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10: Ariel B. Opa, tá ligado aqui na Atlântida, a rádio das nossas vidas. Eu sou Ariel B. E a partir de agora tu vai ouvir o melhor do funk aqui na Atlântida. Vamos pra cima. Chegou a quinta-feira, tá começando mais um B de baile. O maior programa de funk do sul do Brasil. Então já pega o teu celular, grava um vídeo ouvindo o programa e me marca lá no Insta, no arroba o Ariel B. Vou estar contigo aqui nessa próxima hora, então me manda um direct com teu funk favorito, teu nome e a cidade que tu tá ouvindo. E agora chega de papo e bora pra música!

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4: Tá curtindo? Então tu tá ouvindo B de baile aqui na Atlântida, o melhor programa de funk do sul do Brasil. Eu sou Ariel B e tô contigo nessa noite. Quero saber de onde tu tá ouvindo. Me chama ali no direct, manda teu nome, tua cidade e o funk que não pode faltar no teu baile. E já aproveita, grava um story ouvindo o programa, me marca no @oarielb. Aqui é funk de verdade, do jeito que tem que

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0: 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Então grava o story, me marca no @oArielB e me manda lá no meu direct o teu funk favorito com teu nome e a cidade que tu tá ouvindo.

chegando ao final de mais um B de Baile aqui na Atlântida. Obrigado a todo mundo que ouviu, mandou mensagem, marcou lá nos stories e fortaleceu o programa. Lembra, B de Baile, de segunda a sábado, 10 da noite, o maior programa de funk do sul do Brasil. Eu sou o Ariel B e até a próxima. Valeu!

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0: 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Começou mais uma edição do My Club, o aquece da madrugada da nossa audiência em todo o sul do Brasil.

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1: 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A gente continua por aqui com o volume no alto na programação da Atlântida, porque afinal de contas esse é o My Club, o aquece da madrugada da nossa audiência em todo o sul do Brasil. A gente continua por aqui com música minha, Mick Silva, chamada Dancing on the Edge, que já está disponível em todas as plataformas de streaming e também aqui na programação do My Club. Senhoras e senhores, continuo com o volume no alto. My Club está no ar aqui na Rede Atlântida.

0: aqui é maravilhoso demais. É a House Music tocando na programação aqui da Atlântida. O som de John Summit com Goose. O nome da música chama-se Thin Line.
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0: Muito obrigado pela sua audiência e parceria. Continue com o volume no alto. Tem muita coisa boa pra gente curtir ainda nessa edição aqui do My Club, antecedendo a madrugada da nossa audiência em todo o sul do Brasil aqui na Rede Atlântida. Pra gente seguir de música tem Cats and Dogs com Garth Jensen. O nome do som chama-se Modern Romance.

0: Esse é o My Club, o aquece da madrugada da nossa audiência em todo o sul do Brasil, aqui na Rede Atlântida. Waze com James Hype, Filmanis. Pedido de ouvinte pelo arroba Omic Silva nas redes sociais. Obrigado pela sua audiência e parceria em todo esse mundo afora, especialmente aqui no nosso sul do Brasil, curtindo a programação aqui do My Club. Continue participando, sempre ele pelo arroba Rede Underline Atlântida ou ainda diretamente comigo no arroba Omic Silva. O-M-I-K Silva.
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0: 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A gente segue de som por aqui com Cream, com a música chamada Rendezvous.

0: Tá na Atlântida, todo mundo tá ouvindo Sonzeira de Disclosure com She's Gone Dance On, fechando mais uma edição do My Club, o aquece da madrugada da nossa audiência em todo o sul do Brasil aqui na Rede Atlântida. Muito obrigado pela sua audiência e parceria. Um grande abraço pra todo mundo, cuide-se por aí e até amanhã. Valeu!
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0: 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Deixa eu te contar uma curiosidade. Existe uma estrutura gigantesca funcionando na tua cidade agora mesmo. 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Ela coleta, transporta e trata o esgoto de milhões de pessoas todos os dias. 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
5: Da Rádio das Nossas Vidas, Dois Gordos e Uma Madrugada, de segunda a sexta-feira, da meia-noite às duas da manhã, a qualquer momento no teu Spotify, de vez em quando no YouTube com imagens, mas nessa época de Copa a gente tá dando uma folga pra vocês. Ele está de volta, senhoras e senhores, Gordo Léo!
6: Cara, que privilégio estar aqui no Dois Gordos e Uma Madrugada.
5: Eu nem lembro mais de ti nesse programa.
6: Cara, ninguém mais lembra, talvez seja o momento de me despedir, talvez, não, depois não. Da Copa.
5: Esse programa chama Dois Gordos, se sair um, sai os dois.
6: Pois é, não, o programa não pode acabar.
5: Não pode acabar o programa.
6: Essa agenda de Copa do Mundo aí teve tomado um tempo precioso e aqui eu já quero de antemão agradecer muito a Larissa Guerra, que tem me substituído à altura, inclusive melhor que eu.
5: Não, ela é muito boa. Melhor do que tu acha difícil. Nada contra ela, mas tudo a teu favor.
6: Ah, muito obrigado, cara. Ó, pegou fogo, hein? Essa galera tá ouvindo em casa, mas...
5: Não, não tem como ouvir.
6: Não tem como, porque a trilha é alta do programa.
5: A trilha é alta.
6: Segue alta a trilha.
5: O nosso programa tem um microfone muito bom que capta direcionalmente, assim, ó.
6: Talvez agora que ele vai passar aqui embaixo, aqui, o caminhão dos bombeiros.
5: Não pega, não pega.
6: O caminhão dos bombeiros é legal, né, cara?
5: O tema é bombeiro, o tema é bombeiro. Esse é o sinal, divino.
6: Porque eram dois caminhões, eu fiquei preocupado agora.
5: É, fiquei tenso.
6: Mas... Sabe que é muito doido a questão de pegar fogo as coisas, porque às vezes quer fazer fogo pro churrasco, tu não consegue. Agora, é uma vela que cai numa casa, pega fogo em tudo, cara.
5: Ô, meu, mas não é difícil fazer fogo num churrasco.
6: Não, mas eu conheço pessoas que encontram dificuldade em fazer o fogo. Às vezes, tipo, porra, queima todo o carvão e depois bota carne, demora e tal.
5: Tu teve aquele teu momento de criança que tu quis ser bombeiro na tua vida?
6: Cara, não, porque eu sempre fui gordo, então não ia conseguir descer pelo negócio.
5: Eu
6: brigava e eu caí, cara.
5: Eu
6: queria
5: tive.
6: Ser bombeiro. Mas tu tem estatura. Se bem que tu tem estatura pra ser bombeiro, bombeiro tem que ser alto, cara.
5: Ah, eu já conheci bombeiro baixinho.
6: Tem que ter, falei merda. Tem que ter os baixinhos pra entrar nos buracos.
5: É, não tem nada a ver.
6: É um trabalho fudido, cara.
5: Ô, meu, eu acho um trabalho foda, velho.
6: É um trabalho fudido. Os dois sentidos. Ele é de fudido, de porra, caralho. De fudido porque, bah, tu lida com vidas, né, cara?
5: É.
6: Tu lida com vidas de uma galera, pô. É um trabalho que... E as pessoas... E o principal, né? Eles também fazem uns trabalhos nada a ver. Tipo tirar ninho de marimbondo.
5: E é verdade.
6: Aquele ninho de praia, tu tem que chamar o bombeiro pra tirar.
5: Acho que a única vez que eu chamei um bombeiro na minha vida, que eu liguei pro 193, que é o telefone dos bombeiros, foi porque tinha um enxame de abelhas na minha casa.
6: Isso, é, tem que chamar eles. Por incrível que pareça, não dá pra tu dar um tacaço no troço. Pode dar uma merda grande, né? Sempre que eu lembro disso, eu lembro do meu primeiro amor, Macaulay Culkin, que o gurizinho, ele dá ali um porrete nas abelhas, ele era alérgico. Ele morre, a gurizinha tenta fazer ele ressuscitar e não consegue. Falha na missão dela. Aí ela faz o meu primeiro amor 2, que não faz sentido nenhum pra mim, né? Teria que ser o meu segundo amor, o nome do filme.
5: Mas, eu nunca tinha pensado nisso.
6: É, cara, é meio pau no cu, assim, porque, meu primeiro amor, beleza, ele morreu. Tá, a criança, luto. Mas aí ela, meu primeiro amor 2, não, ruim. Inclusive essa atriz, ela já namorou com ela, fala português.
5: Ah, eu vi esse corte recentemente.
6: Ela fala, ela namorou um cara brasileiro.
5: Eu vi esse corte recentemente no Instagram. Mas eu acho muito doido isso de bombeiro, velho. Porque já percebeu que, aliás, esse horário, inclusive, deve ter muito bombeiro nos escutando. Por quê? Porque grande parte da carga horária do bombeiro é de plantão paradinho.
6: Porque se não tem fogo, não tem trabalho, tá tudo bem?
5: Não, como a gente acabou de dizer, tem outros trabalhos, né? Tipo assim, gatos em cima de telhado, né? Porque o bombeiro, ele tem uma escada Magirus.
6: Magirus, eu acho o nome muito de Magirus, eu não sei o que significa.
5: É o nome da
6: marca. Parece um nome de balada gay.
5: É o nome da marca, sabia?
6: Mas não parece o nome de uma balada gay? Onde é que tu vai ferver hoje? Eu vou na Magirus.
5: E aí tu chega lá e tem um monte de bombeiro, assim. Sim. Os caras só com a jaqueta, corta-fogo e capacete.
6: E
5: assim,
6: a mangueira pra fora.
5: E uma suga vermelha,
6: assim. O mangueirão, mano. Instrutor.
7: Há muito tempo tá rolando essa festa maneira.

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3: Alô, bombeiro. Tô ligando pra te avisar.
2: Que música é essa?
3: É, alô, porteiro. Eu menti, um alô, bombeiro.
2: Ah.
3: Batendo. Eu sou seu bom, seu bom, seu bom, bombeiro. Seu bom bombeiro. Vou apagar esse teu fogo debaixo do chuveiro. Eu não lembro quem que canta isso aí, cara, mas era um sertanejo que bombava.
2: Tinha uma do Negro Borel.
3: Qual?
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3: Bombeiro.
2: Que é mais ou menos nesse pique, assim, sou do seu bombeiro.
3: E o fogo é fogo, fogo e esquenta, esquenta o nosso amor.
2: Tá, mas não tem nada a ver com bombeiro.
3: Mas assim, o fogo, né?
2: Não, mano.
3: Fogo
2: não
3: é sinônimo pra bombeiro.
2: Cadê aqui, ó?
3: Sabia que eu já, muitas vezes, eu já vi bombeiros.
2: Ó, o teu bombeiro chegou pra acabar com o teu calor. Então pode incendiar, chega pra cá, chega pra cá.
3: Essa é a música de carnaval.
2: Isso era Nego Resolve o nome dessa música.
3: Eu ia falar que muitas vezes eu vi bombeiros sendo acionados por pessoas que estão se metendo na vida dos outros, porque eles veem uma fumaça, pensam que é fogo e é só um churrasco.
2: Cara, é que aqui no Rio Grande do Sul a gente lida muito com fogo, né?
3: É, não, de criança tu lida com fogo, é churrasco, é fogueira, inclusive a gente tá gravando o programa aqui, estamos ao vivo, aliás.
2: Em meio a São João.
3: Em meio a São João, aonde é fundamental ter um bombeiro. É. Qual da fogueira? Pode ser que a pessoa não saiba fazer uma fogueira, ou alguém invente pular a fogueira, cai e se machuca. O bombeiro pode prender alguém, não?
2: Não.
3: Bombeiro não é polícia?
2: Não.
3: Mas ele é militar, né? E civil. Será que o bombeiro militar pode prender alguém porque ele é militar, né, tia?
2: Acho
3: que isso
2: não.
3: É uma boa questão. Tem o bombeiro que é civil, inclusive o salva-vidas são bombeiros.
2: Sim, sim, sim.
3: Mas nem todos, né? Tu pode fazer o curso salva-vidas só se souber nadar, tá, sabe? Tu pode ser um salva-vidas sem ser bombeiro.
2: Se for bombeiro militar em flagrante delito, pode prender.
3: Olha aí, eu imaginei que pudesse.
2: É.
3: Mas o bombeiro civil, acho que tu pode fazer a prova pra ser da Operação Golfinho. Que é como a gente chama
2: qualquer
3: os bombeiros.
2: Qualquer um pode,
3: né,
2: fazer a prova, sabia?
3: Pra isso, pra Operação Golfinho.
2: É,
3: sabe?
2: Porque eles precisam de muita gente.
3: Tem que saber nadar só.
2: Ah, é meio que um pré-requisito, né? Tu vai ser o salva-vidas. Porque tu sabe que essa é a principal diferença, né? O bombeiro...
3: Não dá pra ser anão e ser salva-vidas.
2: A especialidade dele, né, é salvamento. Por isso que não é... Não é
3: resgate, né?
2: Isso, mas quando tá resgatando alguém, tu tá salvando.
3: É, isso é o fato.
2: Então, tipo assim, a preocupação dele é para com a pessoa. Então, por isso que ele não é um cara com voz de prisão, com voz ativa.
3: É, mas a gente tem muitos casos tristes aí, que a gente não vai entrar no mérito aí, de lugares que pegaram fogo e a turma morreu.
2: Sim, muitos acontece, casos. Infelizmente.
3: Faz parte, né?
2: Infelizmente,
3: é triste isso.
2: Como qualquer...
3: O bombeiro
2: qualquer
3: tem que ser
2: tragédia.
3: Forte, cara, porque ele tem um machado pra quebrar os negócios. Ele tem que ser uma bomba, não dá pra ser um bombeiro fraco. Porque ele tem que dar um pesaço numa porta, tem que desmanchar uma parede.
2: Mas eu uma vez eu fiquei olhando esses vídeos aleatórios que tu fica vendo, essas câmeras de segurança de quartel de bombeiro. É quartel que chama?
3: Pode ser. Quartel dos bombeiros, pode ser.
2: É.
3: Que é militar, militar é quartelamento.
2: Porque daí, meu, fica a câmera de segurança e eles ficam, sei lá, meu, jogando sinuca, comendo, vendo TV, fazendo qualquer coisa. E
3: tipo
2: do
3: um
2: nada,
3: filme.
2: Toca uma sirene. Ô, meu, e aí, meu, tem que pegar os casaquinhos tudo organizadinho assim. Bombeiro tem que ser um cara muito organizado. Imagina o cara sair, tipo assim, puta, esqueci meu corta-fogo.
3: Tá, né? O cara sem o corta-fogo, ele não é nada.
2: Exatamente, né? O cara tem que sair de capacete. O maluco tem que estar com a bota de borracha. Né?
3: Não é de borracha a bota dele, é outra coisa. A borracha pega fogo.
2: Tá, mas a bota aquela...
3: Pode ser impermeável, ele deve ter.
2: O cara deve usar uma roupa antitérmica.
3: Mas o bombeiro, a gente tá sendo até meio ignorante, tu, porque o bombeiro também mexe com água, né? Não só na Operação Golfinho, mas tipo, tem que resgatar o corpo de alguém lá no meio. Lá é os bombeiros que vão, não é a polícia. Tipo assim, encontraram um corpo lá no coisa lá.
2: Sim.
3: Aí o... Ah, acho que...
2: Mas aí tem que ter o bombeiro ou mergulhador, né?
3: Tem
2: o cara especialista.
3: Mas eu acho que é isso. Mas aí eu acho que é bombeiro também que...
2: Pô, tia, viu quão é pesada a mangueira do caminhão de bombeiros?
3: Cara, eu nunca peguei a mangueira.
2: Mas
3: de
2: eu peguei, meu. Ela vazia, murchinha, é pesadona, velho.
3: Porque imagina a pressão de água.
2: O bocal... Era isso que eu ia dizer, meu. Só o bocal dela é grandão pra começar assim.
3: Por isso que tu toma multa se tu para perto do hidrante.
2: Exatamente.
3: Porque o hidrante, ele não tá ali de bobeiro. Ele tá ali porque sai água dali.
2: É.

0: Exatamente.
1: Nos Estados Unidos, em filmes antigos, tu tem as pessoas abrindo o hidrante pra soltar água e as crianças rodando na volta brincando, como se fosse um grande chafariz.
0: Eu acho que eu nunca vi um hidrante sendo utilizado da maneira que deve.
1: Eu já tive esse desprazer porque eu fui repórter policial.
0: É verdade.
1: E aí tu acaba vendo coisas que não deve. Inclusive, me dá muito bem com o pessoal dos bombeiros, é uma pessoa muito legal. Mas é isso, é uma galera que parece que estão de boa, assim, tomando um matezinho. Porque, às vezes, por exemplo, verão.
0: Porque, por exemplo,
1: verão tem muita existência de marimbondo aqui no Rio Grande do Sul.
0: Sim, sim.
1: E aí, que é um bicho terrível e tal.
0: Não, mas o que eu tô dizendo é que a maioria das vezes que a gente vê o bombeiro, ele não tá fazendo nada. É o contrário do policial. O policial, ele tá sempre atento, assim, tá revistando uma pinta, ele tá fazendo uma batida.
1: Ah, o policial militar.
0: Porque o bombeiro, ele fica de... Por exemplo, assim, ó, jogo de futebol tem bombeiro. O bombeiro no jogo de futebol...
1: Balada tem bombeiro.
0: Tá, ele tá paradinho.
1: Tudo tem bombeiro, cara.
0: Por quê? Porque a maioria das vezes a gente não tá vendo esse cara trabalhar.
1: A gente não tem noção, mas o bombeiro, cara, ele é uma...
0: Esse é um cara que fica muito entediado.
1: Mas eu acho que não, pra gente tá esquecendo uma coisa, cara. Quem libera PPCI é bombeiro. Então eles trabalham pra caralho fazendo conferência de lugar. Tu quer abrir uma loja, tem que ter um bagulho do bombeiro, senão não abre.
0: É.
1: Tudo, pô, caralho, agora explodiu minha cabeça. Tudo, cara. Tudo depende do bombeiro, cara. Tu quer abrir um mercadinho, o bombeiro tem que liberar.
0: Sim, mas aí é o cara, deve ser o cara da logística, assim, né? Por exemplo, assim, meu...
1: Tá, acho que todo mundo sabe fazer, né?
0: Tá, mas deve ser o nego velho, sabe? O nego velho que já não tá mais na ativa, já não tá mais tão... Ele é o cara do PPCI. Ele não é mais o cara que sobe na escada no 15º andar.
1: Eu sei que a gente tá indo ouvir música, né? Mas é triste que deve acontecer o caso da Boate Kiss pra gente poder ter uma cobrança maior em relação a PPCI, questões de segurança e tal. Inclusive, a gente foi gravar esses dias o Pretinho na Copa e o Vini, e no meio da balada tinha um bombeiro em pé, cara. Bombeirinho em pé num bagulho mais alto, camisetinha vermelha, bem apertadinha, uma delícia o bombeiro.
0: Todo bombeiro é muito bonito, né?
1: Mas acho que pode ser um pouco da farda, né? É tipo rádio. Nós também somos bonitos no Pretinho Básico.
0: Não, não somos.
1: Não. É que tu era da Gaúcha, eu fui de rádio ruim.
0: E não, eu mas grande. Na Gaúcha ninguém quer dar pro cara. Eu peguei uma ouvinte da Gaúcha em 9 anos.
1: E eu conheci, né?
0: É? Não me lembro.
1: Sim,
0: eu
1: digo.
0: Eu não me lembro.
1: Conheci, cara.
0: Não, não, mas ela não era ouvinte.
1: Ah, mas ela tinha conhecido da tua voz. A...
0: Não, mas ela.
1: Não bate
0: ela
1: palma.
0: Trabalhava.
1: Ela não batia palma em shows, né?
0: Porra, velho.
1: O que foi?

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2: Atlântida, rádio das nossas vidas, dois gordos e uma madrugada. É, você pode achar que eu tinha saído do programa, achou errado, otário. Bombeiro também é um tema muito da cultura pop, né?
3: Muito, meu. Eu os declaro marido e Jerry, eles são bombeiros.
2: Larry,
3: eles são bombeiros.
2: Ah, é do Kevin James com o Adam Sandler, que o Kevin James vai perder o seguro dele por causa dele não ser mais casado e tal. E aí ele casa.
3: Isso.
2: De forma fajuta com o Adam Sandler. E é muito engraçado.
3: E aí pega mal entre os bombeiros, que é muito eles são casados.
2: E aí tem um cara que é gay mesmo, né?
3: Exatamente.
2: Surge depois um bombeiro gay. É um puta filme legal, cara.
3: Tem maravilhoso esse filme,
2: né? Tem uma grande defesa aí pro mundo LGBT, que mais, tudo mais, tudo. Nesse filme aí, que é um filme muito engraçado, que tem pra mim no Rob Schneider o principal do filme, que ele faz o celebrante japonês que casa eles.
3: Sim.
2: O círculo. Ele não pode ser um quadrado. O relacionamento é um quadrado, tem que ser um círculo. Porque o círculo roda, o quadrado tem pontos.
3: Caralho, como é que tu lembrou disso?
2: Porque eu gosto dessa cena. Dez Dolores.
3: Sabia que recentemente eu fui num casamento que tinha um celebrante. E ele fez essa analogia.

0: Do Zé Carlos Maria Pilar.
1: E aí depois eu fui num outro casamento, era o mesmo celebrante, e ele fez o mesmo texto.
0: Claro, cara. As pessoas, o Azalea, tu é que já viu o show dele.
1: Mesmo texto.
0: Tipo o meu show de stand-up. Eu só mudo o cartaz, as piadas são as mesmas.
1: Não tem muito bombeiro famoso, né?
0: Tem o Chicago Fire, que é uma série que dá na Record, mas como dá na Record, ninguém assiste.
1: Ninguém assiste, né?
0: Mas eu lembro, vem aí, Chicago Fire e tal. Bombeiro famoso, cara, deve ter. Desenho de bombeiro não tem, cara.
1: Não, claro que tem. Qual? Sala Bombeiro é que...
0: Nunca vi.
1: É da nova geração, é que tu é nego velho. A criançada vê o...
0: É tem,
1: o...
0: Claro que tem os episódios de Simpsons sendo bombeiro, Family Guy.
1: Esse aqui, tá? Ó, esse aqui.
0: Pô, mínima ideia.
1: É.
0: Mas bombeiro é muito
1: mas
0: bom.
1: Mas é nego velho esse bombeiro.
0: Bombeiro trapalhão.
1: É antigo esse desenho, meu.
0: Bombeiro Trapalhão é um baita nome de filme pra gente escrever.
1: Pro Leandro Hassum.
0: Isso, um bombeiro trapalhão.
1: Bombeiro trapalhão. Eu já contei essa história aqui, né? Uma amiga minha saía com um cara e aí ela chegou no rolê assim: ah, onde é que tu tava? Ela tá com mangueira. E nós, o cara é um mangueiro. Um dia eu quero que alguém saia comigo e diga que eu sou mangueira. Pô, imagina. Aí ela parou e falou: vocês já viram uma mangueira dura? Ela pode ser grande, mas não endurece.
0: Sim, eu já vi muita gente falando que o pênis do Kid Bengala é grande, mas ele não fica duro. Ele só fica... uma textura de... sabe, de mortadela, não de salame. É.
1: Uma textura de papelão velho, assim.
0: Salame colonial sem estar defumado.
1: Isso, uma textura de salsichão.
0: Extintor é uma coisa muito difícil de usar, por isso que só bombeiro pode usar.
1: Já usou um extintor de incêndio?
0: Não.
1: Eu usei uma vez.
0: O que aconteceu?
1: Ah, eu fui...
0: Do carro?
1: Eu fui brincar.
0: Ah, não.
1: Não, eu era adolescente, não
0: tipo
1: sabia.
0: Tipo o Renato Aragão com no Turno de Didi com a porra do extintor.
1: Exatamente.
0: Eu acho que a galera tinha vontade de dar nele com aquele extintor, assim, com todo respeito, assim. Eu acho que a galera ficava meio... Tá, ô, Renato, todo dia. Chato pra caralho.
1: É que tu é hater do Renato Aragão, né?
0: Quem? Eu sou o Tim Dedé Santana. Eu acho o Mussum mais legal dos trabalhantes. Eu sou hater do Renato Aragão.
1: É sim.
0: Por que tu acha que eu sou hater dele?
2: Porque tu é.
0: Ah, bom, eu já falei muito mal dele aqui no programa.
1: É, exatamente. É só somar 2 e 2.
0: É verdade. Apesar de se eu encontrasse ele, eu tiraria uma foto com ele. Pirou o Renato Aragão.
1: Mas eu ia te dedurar.
0: Ele não ia se ligar.
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1: Cocota!
0: Ô, Rafaelzinho, coisa boa te ver.
1: Eu já achei que o Pretinho Básico tinha roubado mais um integrante desse programa.
0: Não. O Pretinho Básico, o Feta não gosta de mim.
1: Porque o Pretinho Básico já me roubou o Ivan. O Pretinho Básico já me roubou o Palhaço Maionese.
0: É, e agora... perdemos dinheiro nessa lei, e tu, né?
1: Perdemos dinheiro.
0: Mas é isso aí, só atiça o que pós-Copa do Mundo, novas pessoas se juntarem ao programa.
1: Não, eu tô com saudade do Inspetor De Paula. Tô com muita saudade do Inspetor De Paula. Era o meu favorito de todos.
0: O Beagles não.
1: Não, o Beagles não.
0: O Beagles é que o Beagles é aquela coisa. O Cordulão também tem que fazer umas coisas que ele gosta. Tá. Aí o Beagles, ele se diverte.
1: Tá.
0: O Cocota, ele dá uma cansada, mas o Beagles, ele se diverte.
1: É que o Cocota é muito legal.
0: Exato, mas é que o Cocota é hit.
1: É hit.
0: É igual
1: hit.
0: Músico.
1: É hit. Nesse programa, o Cocota é hit.
0: O Gordo Léo...
1: Sabia que pouquíssimas pessoas me mandam mensagem por causa desse programa.
0: Quando manda é sobre o Cocota. Cocota, ele é muito
1: então,
0: famoso.
1: Esse período que tu tá fora, Cocota, chega muito recado sobre ti.
0: Ah, cara, é uma pena. Mas eu posso, se tu quiser, eu posso mandar a piadinha do Cocota, eu posso... Mas eu tô preparando um outro palhaço pra esse programa, assim que acabar a Copa
1: do Mundo. Não. Palhaço Maionese é só um.
0: Não, o que que é o... Acabou o programa que o Kekel mandava piada lá na outra rádio. E aí ele ficou de mandar pra cá agora.
1: Manda, bota o óculos, eu não consigo enxergar o Cocota sem óculos.
0: Porque agora
1: eu
0: troquei de óculos, enquanto de Ray-Ban.
1: É, tá bonito esse óculos.
0: Obrigado. Disseram que ia ficar feio, mas eu acreditei que ia ficar bom e tá dando certo.
1: Não, é que o óculos é teu, tu tem que usar o que tu quiser.
0: Exatamente.
1: Aí eu tem que parar de acreditar no Rafinha Menegasso.
0: Não, nem falei que não. Se eu falasse com o Rafinha, eu não me vestiria igual a ele. É. Jeans, Vans e uma blusa. E um moletom preto.
1: O velho da van. Bombeiro é o tema do programa, Cocota. Não, só um pouquinho,
0: Muito filme pornô eu vi de bombeiro.
1: Putz, é muito uma fantasia de filme pornô, né? Acho que é por causa do YMCA. Não tem um bombeiro?
0: Tem. Não,
1: o
0: tem
1: Village People.
0: O Eu, a Patrulha das Crianças tem um episódio como Deixa é que ver. O Caio faz o bombeiro. Lembra que ele sobe numa escada pra atiçar a Jay? Aí ele usa...
1: É verdade.
0: Ele usa o suspensório e o peito ele passa um óleo.
1: É verdade, e ele tá bem gostoso naquele episódio.
0: Ah, ele é muito

0: bonito, o Damon Wayans.
1: E faz stand-up também.
2: Não, não tem um bombeiro no Village People, eu fui conferir.
1: Não, é um policial.
2: É meio que, ele é um pedreiro,
1: então ele é um cara de obra.
2: É, um mestre de obra.
1: Será que eu tinha um amigo meu que era louquinho.
2: Ah.
1: Louquinho assim, Pinel Total.
2: Pinel Total é um baita nome.
1: Pinel Total, a gente chamava ele de Pinel Total.
2: Tá.
1: E o Pinel Total, ele tava internado no Amarelinho. Tu conhece o Amarelinho?
2: Não.
1: É um hospital de louco.
2: Tá.
1: Que era amarelo.
2: Tá.
1: Então diziam, tu tá louquinho, tu vai pro Amarelinho.
2: Nada mais justo, né?
1: Mais digno. E aí o Pinel Total ligou pros bombeiros e falou, olha, tá pegando fogo aqui no Amarelinho. E os bombeiros deitaram o cabelo até o manicômio lá. Quando chegaram, não tinha nada. Aí falaram pro... Quem é que ligou aqui? Aí o Pinel Total falou, fui eu. Mas tu falou que tinha fogo, chegaram muito rápido, nem conseguia tirar.
2: Eu gosto. Eu gosto quando tu vem com piadas temáticas.
1: Ah, eu sou muito bom piadeiro.
2: Tu no teu período bissexual em Passo do Ceguinho, tu não te relacionou com nenhum bombeiro?
1: Na verdade, eu não sei se tu lembra, eu não me relacionei com ninguém.
2: Não, mas um flerte, assim, porque...
1: Flerte, sim, eu passava todo dia.
2: Chama muita atenção. Eu tava pesquisando o Village People, não, é um policial, um mestre de obras, um índio,
1: Um cowboy,
2: não tem bombeiro. Bombeiro é muito a fantasia de go-go boy, muito fantasia de striptease feminino.
1: Que é do mau gosto, assim, tamanho, sabe?
2: Por quê?
1: Eu acho feio, eu já fui no Clube das Mulheres umas 4 vezes.
2: Tinha um bombeiro muito famoso, sabia?
1: Tinha.
2: Deixa eu achar aqui, eu achei.
1: Romeu Albucacis, com o meu Aluma de Oliveira.
2: Não, eles foram um casal, né?
1: Não.
2: Eles foram, claro que foram.
1: Não, ela furou, ele furou o zóio dela com o Eric Batista.
2: Sim, mas eles foram um casal por um período. Por um período. Bombeiro.
1: Lembra que na novela Celebridades tinha um cara que era bombeiro?
2: Ah.
1: E aí ele era o namorado da Débora Seco, ele posou. Pelado?
2: Não lembro.
1: E aí tiraram ele da corporação.
2: É?
1: Eu não lembro o nome do ator, acho que é o filho do Reginaldo Faria.
2: Putz.
1: Bombeiro Albucacis, cara, eu tô bem de memória.
2: Essa eu não ia acertar. Putz, tinha um bombeiro que era famoso.
1: O Gaúcho também comeu a Luma de Oliveira.
2: Ah, acho que ele tem um. Ele ficou com a Cláudia. Não fala comeu, acho muito feio a gente falar que a gente comeu alguém.
1: Ele fodeu, então.

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2: Dois gordos e um bombeiro, dois gordos e uma madrugada ao vivo pra toda a rede Atlântida.
3: Uma piada muito famosa do ex-integrante dessa rádio, o Alorino Júnior, é a do bombeiro Jerry.
2: Putz, é muito boa essa. Eu vi ele fazendo recentemente, num corte do Clube dos Canalhas.
3: Tá, o Clube dos Canalhas é Greatest Hits, né?
2: Greatest Hits.
3: Fala com a turma, se confirmar e plau, e plau. Eu gosto, né, eu gosto que no Clube dos Canalhas tu tem outro Serginho Lazero.
2: Ah, é um bagaceirão.
3: Não é o pai do...
2: Não, não é o do Pedro e o Mortal.
3: Não, o pai do... Não, filho
2: pai
3: dele.
2: Do Bento.
3: Pai do Bento. Não é o pai do Bento ali. Não dá pra levar criança no Clube dos Canalhas.
2: Não, não dá, não dá, não dá. Mas tem que avisar.
3: Eu brinco pros guris que o... Que o Diogo Almeida é o Thiago Carvalho do Clube dos Canalhas.
2: Por quê?
3: Que ele saiu e o olho... Uf. Quem não sabe o Diogo Almeida...
2: Piadas para poucos.
3: Tá. Só o que é comediante que tá nos ouvindo agora. Tem vários que fazem open mic, que são Uber, que estão nos ouvindo e... O que foi?
2: Essa foi meio pau no cu.
3: Por quê?
2: Curiosidade sobre bombeiros, tá?
3: Ninguém tá livre de ser Uber, cara.
2: O corpo de bombeiros é só de 1856. Foi o Dom Pedro II que inventou o corpo de bombeiros.
3: Será que ele inventou ou trouxe o Brasil? Tem que ver também. Será que não tinha na Europa? Acho que na Europa já tinha.
2: É?
3: Talvez ele tenha pego e implantado no Brasil os bombeiros.
2: Putz, eu achei muito específico Dom Pedro II ser o cara dos bombeiros.
3: Por quê, cara? Não tinha como pegar fogo nas
2: capacete
3: coisas.
2: Capacete é pra proteger, obviamente, objetos que caem em deslizamentos e... Ah, o formato é, também ele é pra desviar água e detritos, coisa que vem na tua direção, ele bate aqui, faz um...
3: Que ele é redondo.
2: Faz uma esquiva.
3: Isso.
2: O som da sirene é pra ser distinguido... Do som da polícia. O som da sirene dos bombeiros é um só.
3: E o da ambulância é diferente.
2: Por isso que a gente ouviu só a sirene e sabia que... É verdade, meu. O cachorro da raça dálmata é o símbolo dos bombeiros. Porque antes ele acompanhava carruagens puxadas por cavalos e mantinha eles calmos. Eu sempre quis ter um dálmata, velho.
3: Tu pode ter agora.
2: Não, ainda não. Não é o momento.
3: Olha, não seja o momento, mas... Assim, ó, hoje, se tu parar pra pensar... Nada te impede na tua vida de ter um dom.
2: Não, me impede. Ele vai ficar o dia inteiro sozinho.
3: Mas ele é bombeiro, cara.
2: Não, não, não.
3: Tu tinha que comprar um cão-guia pra ti.
2: Por quê?
3: Porque o cão-guia, ele tá tranquilo sempre, cara. Sempre trabalhando. Ele vai ter folga contigo que tu não é cego. Então, um cão-guia...
2: O caminhão de bombeiros mais longo do mundo tem 30 metros.
3: Sabe o cara que não é cego pode comprar um cão-guia?
2: Claro que não, velho. Que tu vai estar tirando de algum cego.
3: Não. É, só um pouquinho, não. Eu não posso dizer isso.
2: Putz, os bombeiros cozinham pra toda a tripulação durante o plantão. Equipe,
3: não é,
2: né?
3: Tripulação.
2: Equipe.
3: Tripulação, porra.
2: Tem... Bah, eu já vi isso aqui, meu. Tem competição de bombeiro, tá ligado? Tem tipo aqueles... Puta, como é que é o nome? Iron Man, só que de bombeiro.
3: Que legal.
2: Que os caras têm que escalar um bagulho rápido, tem que apagar um fogo rápido.
3: Chamado Pat Davidson?
2: Sei.
3: O pai
2: falar.
3: Dele era bombeiro, cara. Ah. Inclusive, se eu não me engano, o pai dele morre no 11 de setembro, cara.
2: E aí?
3: Não, e aí que o Pat Davidson tem um documentário que ele volta lá o corpo de bombeiros, é recebido e tal, pelos caras que eram colegas do pai dele. Eu posso estar falando uma grande bobagem. E tem um outro bombeiro muito famoso nos Estados Unidos, que é um personagem do Jim Carrey, que ele fazia no Living Color, que era um bombeiro todo queimado, cara. Tudo queimado, porra, cara, tudo queimado e era um bombeiro. Mas sobreviveu, pô. E era um personagem dele. Será que o Fred Krueger era bombeiro, cara?
2: Quem?
3: O Fred Krueger, será que ele era bombeiro?
2: Por isso que ele é todo baleado.
3: Não, não é por isso. Eu sei a história ali. Ele é muito pão no cu, o Fred Krueger. O Fred Krueger é uma coisa que, se tu parar pra pensar, não dá pra andar com a camiseta do Fred Krueger por aí, porque...
2: Eu acho nada a ver.
3: Por quê?
2: Fred Krueger.
3: É, porque ele era um tarado, eu acho, e botaram fogo na casa dele. Eu acho que é a parada dessa.
2: Putz, que baixa astral.
3: Eu acho que é isso, cara.
2: Bombeiros não podem ter bigodes grandes ou piercing no rosto, porque podem ser condutores.
3: Isso aí no Brasil. Nos Estados Unidos os caras têm bigodão, pô. Tom Selleck já fez um bombeiro.

0: churrasco, tá aqui nessa rádio agora. Não sei se tu sentiu esse cheiro de churrasco.
1: Será que é fogo?
0: Chama os bombeiros, né?
1: Os bombeiros ajudam. Tu falou qualquer coisa, mano. Te tá preso no elevador, te chama um bombeiro.
0: Tudo é bombeiro, cara. Tudo é bombeiro.
1: O equipamento, ó, eles têm que ser organizados, que eu tava falando, senão um cara esquece tudo. Se a casa tiver... Ah, olha isso aqui, curiosidade de bombeiro. Casa com poucas portas e paredes queima mais rápido.
0: Por quê?
1: Há 100 anos era mais fácil apagar incêndios, porque as casas em geral tinham muitos quartos e paredes e impediam que o fogo avançasse. Casas muito amplas queimam mais fácil.
0: Ah, claro. A kitnet queima ligeirinho. Lembra que no The Sims tu podia botar fogo na casa?
1: É verdade.
0: Era só tu tirar uma porta, tu botava o carpete e o fogão. E aí tu ficava ligando e indo no fogão mil vezes aí, puf.
1: Se cruzar com um bombeiro, deseja ele mangueiras secas.
0: Ah,
1: é assim que o bombeiro se deseja boa sorte.
0: Não. Ele manda socar no meu rabo a mangueira seca. Não, tá maluco, rapaz? Pra cima de moar, não.
1: Mangueira seca.
0: Você tem bombeiro aqui na IBS?
1: Claro.
0: Quem que é bombeiro aqui na IBS?
1: Pô, tem uma galera que é bombeiro, meu. Porque eu fiz o curso de bombeiro, sabia? Mas era tipo assim,
0: civil.
1: Era o obrigatório, isso. Que é que tu bota o coletezinho pra tu ser um voluntário, um ajudante.
0: Qual é a diferença que o bombeiro hidráulico?
1: Que ele lida só com água.
0: Mas aí ele arruma um cano?
1: Não. Não,
0: claro. Não, acho que ele arruma assim, bota bombeiro hidráulico. Acho que ele arruma cano, cara.
1: Não, claro que não.
0: Claro que sim, cara. Eu vi no Chaves.
1: Na onde, meu? Não viaja.
0: Tu acha que o Chaves não é uma fonte confiável de notícias?
1: Eu tenho certeza.
0: O quê?
1: Que o Chaves não é uma fonte confiável. Bombeiro hidráulico.
0: O que faz o bombeiro hidráulico?
1: O que faz o bombeiro hidráulico? É profissional responsável por projetar, instalar e reparar sistemas de tubulações.
0: O Chaves estava certo.

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2: Acabou! Dois gordos e um bombeiro, dois gordos e uma madrugada, ouviu pra toda a Rede Atlântica. A gente deseja mangueira seca pra você que é bombeiro.
3: E a gente deseja
2: mangueira molhada pra você que é nosso ouvinte.
3: Isso aí, a mangueira bem molhadinha.
2: Bem molhada, exatamente.
3: Que... Rafael, é um prazer estar aqui contigo. A gente se vê aí numa próxima. É só ter jogo do Brasil, eu tô aqui.
2: É, a gente deseja também que, se você tem fetiche com bombeiro, que você encontre, né?
3: Repetiu o número 193. Não, se não, você não, tá não, pensando não. Botafogo em algum lugar, não faça isso.
2: Não, olha só, calma. A gente tava falando de fetiche. Não vamos falar o número dos bombeiros no meio do fetiche,
3: mas
2: né?
3: Mas se o cara quiser fazer...
2: Não, responsabilidade. Não passe trote.
3: É crime.
2: E só ligue pro 193 se você realmente precisa. Agora, se você é um homem ou uma mulher que tem desejos eróticos com bombeiros...
3: Desejo!
2: Eu sugiro que você abra o Rapper no Tinder ou fique passando na frente de um quartel de bombeiros até algum deles falar contigo.
3: Ou procura o baile
2: dos
3: bombeiros.
2: Será que dá pra visitar os bombeiros?
3: Claro.
2: Eu tava passando com a Helena esses dias, passei na frente de um quartel de bombeiro e o cara. E aí ela gostou muito do caminhão. E o cara falou: não, deixa ela vir aí e tal. Mas eu tava com pressa. Ele falou: não, traz ela aí outro dia.
3: E o grande tinha um bloco de carnaval dos bombeiros.
2: E tem um dia da. Tipo, dia da família, assim, que vai um monte de gente. Eu perdi. Quando eu vi no Instagram já tinha passado. Quero levar a Helena. A Helena vai gostar.
3: Tem mulher bombeiro?
2: Tem. E é de igual pra igual, sabia? Que não tem diferenciação.
3: Que legal, cara.
2: Tem que fazer as mesmas coisas.
3: Que legal. Acho que e tem que ganhar igual.
2: É isso?
3: Isso aí.
2: Não tem diferenciação.
3: Trabalho é trabalho. Eu acho nada a ver que o cara ganha mais do que o homem, porra. Trabalho é trabalho, porra. Tem que ganhar quantos dias que você trabalha.
2: Assim como eu gostaria de homens manicures.
3: Tá bom, fica o teu registro aí no final do programa.
2: Eu registro sim, porque eu acho que seria muito constrangedor um cara ir fazer a unha com uma mina esfregando o pé do cara.
3: Eu acho,
2: tem que ser um brother.
3: Eu acho que... Eu gosto do meu, gostava do meu quadro editorial de abertura e eu gosto que a gente segue o programa sempre com o registro teu de alguma coisa que tu queira que o mundo mude.
2: Que o mundo mude. Tá, eu acho
3: prepara isso aí quando eu voltar o meu registro de hoje.
2: Eu acho muito estranho quando... Eu já acho estranho uma mulher, tipo, lixando ou fazendo o pé de outra mulher. Eu acho uma posição um pouco estranha.
3: Por quê, cara?
2: Eu não sei, eu não consigo
3: me acostumar.
2: É uma coisa, mas é uma coisa minha só, tá?
3: Eu sei que a gente já conversou sobre isso. Já aqui no programa, inclusive, quando eu fui na pedicure, tu falou, bah, cara, eu não consigo,
2: me sinto mal.
3: Porque a mulher mandou tu ir lá. Falou, pô, convido os guris aí pra vir aí e tal, tudo mais.
2: Eu me sinto mal.
3: Eu me senti tri bem, cara. Eu me senti uma princesa.
2: Mas se.
3: Parecia que eu tava nos meus 15 anos. Sério,
2: mas
3: cara.
2: Mas tivesse um cara fazendo a minha
3: cara,
2: minha,
3: tinha
2: eu ia
3: duas.
2: Ficar mais, eu ia ficar mais tranquilo.
3: Cara, eram duas mulheres massageando meu pé e lixando, cara. Tá, eu tava assim, encostadinho.
2: Eu prefiro que fosse um bombeiro.
3: Mas o cara tem um monte de coisa pra fazer, vai ficar mexendo nos teus pés podres. Vai dar com machado.
2: Uma madrugada, vai ficando por aqui. Obrigado pela parceria, pela companhia. Tchau.
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2: Tá.
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0: 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A menina ganhou uma bicicleta nova do pai. Aí a menina ganhou a bicicleta, tava andando na bicicleta, quando começou a se exibir o pai dela. Olha, pai, sem as mãos. E o pai, ela deu meia volta e gritou, olha, pai, sem os pés. Ela deu meia volta, deu de cara numa árvore. Aí ela falou, olha, pai, sem os dentes.
1: Se tu quiser
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1: Joãozinho vai com o pai no velório do amigo do pai. E a primeira coisa óbvia que ele pergunta pro pai é:
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1: Viu? Pai, só diz o seguinte: respeito o falecido.
2: O R é maiúsculo.
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0: subindo, Gabriel.
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0: bom?
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0: Muito obrigado, Marco, por isso tudo. 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
0: Vai nessa
1: que é tua, Jorge.
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1: O homem tava no banheiro mijando e nisso encostou um outro homem do lado.
2: Aí ele olhou pro homem e falou assim: mas olha as coisas curiosas, por que que essa tua mão aí, ela é toda com marquinha de cigarro? Aí o cara contou: não, isso aqui é o seguinte, ó, eu uma vez, eu era zagueiro, e eu fui cortar a costela e escapou e eu cortei a mão. 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

0: Atlântida, rádio das nossas vidas, muito bom dia, seus lindos. Tá chegando por aqui o Morning Show mais gostosinho da FM. É o nosso despertador. Despertador que diariamente chega com a força inenarrável dele. 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Muito bom dia pra ti, que começa a sexta-feira, vencemos, gente! Começa por aqui com o despertador conectado com toda a rede Atlântida, deixando o astral melhor ainda, porque na sexta-feira já começa bem, né? Não tem como começar errado, porque a gente já acorda com o pé direito na sexta-feira. Mas pra dar aquele toque maior. Lembra daquele meme do salzinho, do carinha, do chefe lá trazendo salzinho? O salzinho aqui, o toque final, a cereja do bolo, é o despertador, é a Rádio Atlântida, porque querendo ou não, sexta-feira a gente já fica mais felizinho. Então bora ficar ainda mais felizinho nessa loucura do nosso despertaverso. Pode ser? Combinado? Então tá bom. Frio em todo o estado do nosso Rio Grande do Sul. Neste momento, capital dos gaúchos, com 6 graus. Passo Fundo com 3 graus. Santa Maria com 4 graus. Estamos rengueando o nosso Cusco. Encarangados. Muito que bem, na RBS tem sempre mais Copa. Porém, contudo, todavia, não é da forma como imaginávamos. Então, deixa eu mandar essa daqui pra ti. I'm in Miami, bitch. Diretamente dos Estados Unidos da América, nosso querido Adanzinho iria fazer ao vivo. Porém, contudo, todavia, eu também acordei hoje com um áudio dele, então vamos ouvir, que nem eu ouvi o que tá dizendo nesse áudio, então a gente vai descobrir juntos, tá?
1: Muito bom dia, Carolzinha Sanches, galera curtindo Atlântida no Despertador. Sim, Titio não vai aparecer por aqui hoje novamente. E não é porque eu não quero, porque você sabe o quanto eu amo fazer o Morning Show número 1 do Rio Grande do Sul. Mas eu preciso explicar que estamos chegando em Houston agora. No horário que eu estou gravando esse áudio, é 10 para 1 da manhã. Aí no Brasil, é 10 para as 3 da manhã. Ou seja, não vai

0: como corpinho.
1: Não vai rolar.
0: Deste jovem bailarino espanhol estar junto com vocês. Mas podem ter certeza que ao longo do dia vou estar postando muito conteúdo deste lugar que eu jamais imaginei visitar. E agora estou aqui a trabalho.
1: Que massa.
0: Junto com a delegação do Grupo RBS para um momento muito especial. É o Brasil avançando para a fase de mata na Copa do Mundo. E a gente espera que a gente se classifique, né? Segunda-feira tem jogo da seleção brasileira e a partir de agora a gente fica numa expectativa incrível de saber quais serão os nossos passos aqui pelos Estados Unidos. Para ter uma ideia,
1: isso, né?
0: A delegação do Grupo RBS está chegando agora com 1, 2, 3, 4, 5, 6, 7, 8, 9, 10, 11, 12 pessoas, mais o Léo Oliveira, o magro Léo, no caso, não o nosso gordo Léo, que vai se juntar junto. Mas se juntar junto com... Eu não tô mais conseguindo
1: pobrezinho,
0: lidar com o Lé com Cré, Carol. Eu tô sendo redundante, né? Mas
1: tá,
0: enfim,
1: certo.
0: O Léo Oliveira vem junto com a gente a partir de amanhã aqui, tá bom? Vou fazer um tremendo esforço pra na próxima segunda-feira estar junto com essa galera, soltar os kikiki, um gigliguinhão. Mas essa coisa do fuso horário, ai, ela pega muito.
1: Pegou.
0: Afinal, temos uma rotina muito desgastante. A boa notícia é que após o jogo do Brasil, a gente volta rumo a New Jersey e lá o fuso horário é de apenas uma hora a menos. Aí a coisa pelo menos fica mais humana e eu volto a fazer o despertador de maneira constante junto com vocês, tá bom? Foi uma semana diferente, mas eu tenho certeza que a turma curtiu muito estar aí contigo, certo, Diverio?
2: Certo.
1: Do nada. Ah,
0: valeu,
1: do nada,
0: é isso aí. Diverio. Esse é um clima de muita amizade entre nós, certo, Lelê?
2: Corretíssimo.
0: É isso, tá bom?
1: Cadê o Lelê?
0: Beijo pra vocês.
3: Kikiki!
1: Kikiki!
0: Todo mundo fazendo kikiki aí.
3: Kikiki!
2: Kikiki!
0: Tá bom?
1: O Vamos Trabalhar Louco me pegou ali atrás. Como se neste momento ele não estivesse trabalhando no nosso despertador, né? Não? Mas, contudo, todavia deu pra entender, né, gente? Segunda-feira, Adanzinho, se Deus quiser, vai estar com a gente. Num fuso horário um pouco complicado, porém, sem essa trilha chata de Miami, que eu não aguentava mais. Ai, Jesus misericórdia. Chega de Miami, eu preciso de uma trilha pra Houston. Depois eu vejo isso. E eu sou quem? Eu sou a pessoa que se irrita com a trilha de Miami e tem, graças a Deus, uma trilhinha gostosinha chamada O Carolina do Shaggy. Muito bem, eu sou a Carol Sanches, arroba carol.sanches ali no Instagram, pra tu chegar junto e interagir na nossa pauta do dia, que se não tem Adam, errei até o nome do colega. Foi a irritação com a trilha de Miami, que eu odiei essa trilha que eu inventei. Mas, no caso, o Adams não está por aqui, ou seja, não estaremos falando sobre Copa, porque eu não sei falar sobre Copa. Eu sei fazer maluquice. Então deixa eu conectar na pauta do dia todo mundo para uma pauta bem da maluca na sexta-feira. Conectando então todos os cantinhos do nosso Rio Grande do Sul, por todas as frequências do Rádio Raiz, por aí, seja tu ouvindo no carro, no radinho de pilha do vovô e da fofó, ou então aonde tu quiser, ou até mesmo atlântida.com.br, no aplicativo da Atlântida. 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

0: Muito que bem! Então vamos dali, né? Nossa pauta do dia, senhoras e senhores, vocês estão preparados? A gente vira e mexe não, faz real um tempo que a gente não faz a pauta sobre imitações. Alguém que consiga imitar, sei lá, o Bob Esponja, sempre vai ter o Bob Esponja, sempre vai ter o Silvio Santos, sempre vai ter alguma coisa do tipo. Quem Rodrigo Adams ia trazer para o programa seria o Lancelot, que ele falou, que é o novo personagem, achou o personagem dele. Agora, nós, nesta sexta-feira, confirmando no sinal das 7h15, neste 26 de junho, eu vou querer uma pauta de imitação e musical. Eu quero que tu imite algum cantor, alguma cantora que tu admira. Pode ser que tenha uma voz muito diferente, uma forma de cantar. Pode ser que, sei lá, é uma cantora que faz um gutural que eu não sei fazer. Deixa eu tentar de novo. Esse foi melhor, né? Esse gutural foi melhor. Eu só não sei cantar músicas com gutural, infelizmente.
1: Circle with me.
0: Até não foi muito ruim, assim. Exige um trabalho melhor em cima, um estudo, com certeza. Mas eu vou ficar, por exemplo, com a minha linda, maravilhosa imitação de Britney Spears, é a que eu consigo. Tá mais pra minha laia. Vamos então assim, ó. Oh, baby, how was I supposed to know that something wasn't right? Eu já fui melhor, mas é que depois do gutural... Eu preciso de uma água e eu não peguei uma água. Mas em homenagem à nossa Britney Spears. E já que eu já comecei com Baby One More Time em outro momento, eu vou lançar essa pra ti, tá, bebê? Muito bom dia, o despertador tá na área. Tamo junto!

0: Agora 7h26, o Morning Show mais gostosinho do FM tá ao vivo nesta sexta-feira pra gente deixar e contaminar a melhor vibe do FM com o Despertaverso bem malucão, contaminando o teu dia também e todo mundo que tá na tua volta. A gente leva a palavra do despertador por aí. E sempre junto na pauta do dia, que é como tu interage comigo, @carol.sanches pra tu fazer isso, é a Docile, gentileza muda tudo, experimente. Se eu fizer uma pessoa gostar de Fall Out Boy por causa dessa trilha, eu já ganhei minha vida. Vida. Não é nem o dia, é a vida. Nossa pauta do dia de hoje tá maluca, tá musical e tu pode mandar ali no @carol.sanches o teu áudio imitando algum artista, algum cantor, alguma cantora, o jeito de cantar, talvez não seja exatamente o timbre, mas pode ser a forma como cantar. E daí tu manda ali no @carol.sanches pra gente o quê? Contaminar essa galera. Ah, vai tá passando vergonha na Atlântida, meu amor. Eu mandei um gutural no início do programa que tá me incomodando até agora, que eu peguei uma aguinha, mas não tá me ajudando muito, não. Deixa eu ir por aqui com... Nossa, mas assim, 54 segundos não vai dar. Deixa eu ir com o Eduardo, então.
1: Bom dia, Carol. What's a wonderful world, Louis Armstrong.
0: Por favor.
1: I see trees of green.
0: Caramba.
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0: Kikiki! Kikiki! Cara! Foi bem, hein? Deixa eu ir com o Maurício. Bora lá.
2: Bom dia, Carolzinha! Maurício, motorista aplicativo em Porto Alegre.
0: Tudo bom?
2: Vou dar uma palhinha de quem? O Deus do Metal! Detonator do Massacration!
0: Meu Deus!
2: Para todos do Despertador! O Loro! Loro quer biscoito! Loro! Loro quer biscoito! Sextou! Bom final de semana!
0: Cara, eu não tô. Bah, cara, nem nos meus sonhos, nos meus melhores sonhos, eu imaginei que eu ia encontrar os maiores malucos do universo nessa rádio, cara. E não são nem meus colegas, são os meus ouvintes mesmo. Deixa eu ir com Farofa.
3: Salve, salve, Carolzinha. Digue, digue, ô, bom dia. Wake up, Rodrigo Adams.

0: Achei incrível. Incrível, entendeu o seu momento, entendeu o seu público, entregou o que podia, entregou muito sim, não foi pouco dessa vez não. Arrasou, Letícia! O sinal da 7:30 bateu, participa aí da pauta do dia. Sim, hoje é pra passar vergonha, porque a gente tem que começar a aprender a rir de nós mesmos. É só assim que a gente leva a vida mais de boa, mais tranquila, tá? Então tá tudo certo, vai passar um miquinho, mas o que é um miquinho? O que é um miquinho, né? Tantos percalços, tantas pedras no nosso caminho, o que é dar boas risadas um dos outros? Manda ali pra mim então no @carol.sanches, imita aí teu artista favorito, pode ser o jeito de cantar, pode ser o próprio timbre, vá que tu tenha aparecido. Manda ali pra mim então, enquanto bebê.
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0: Silvio enlouqueceu. Ou a Carolzinha aqui, na real.

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0: Atlântida, Rádio das Nossas Vidas, muito bom dia, sextou seus lindos e o nosso despertador tá ao vivo, agora faltam 9 minutinhos para as 8 horas, hein? 1, 2, 3, let's go. 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Eu sou a Carol Sanches, @carol.sanches, ali no Instagram, que é por onde tu interage na nossa pauta do dia. Áudio bonitão, até 30 segundos, cuida aí o barulho externo. E hoje, tu vai imitar algum cantor, alguma cantora que tem ali o timbre parecido com o teu, que tem o jeito de cantar muito característico. Pode não ser tão parecido, mas tu vai tentar. Tu vai vir aqui, tu vai passar uma vergonha comigo, tu vai rir da cara um do outro, entendeu? Tu vai rir daquele cara que tu conhece, que vai ter mandado áudio. Tu vai rir da minha cara. Tu vai fazer o que tu quiser. Porque é sexta-feira e no Despertaverso a gente tá mais pra lá do que pra cá. E eu já tô pensando o quê? Lá no final do dia, que vai ter churrasco lá em casa. Amém, Senhor. Deixa eu ir com o Amaral.
1: Mudaram as estações.
0: Eu sabia que essa voz ia vir.
1: 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Mas eu sei que alguma coisa aconteceu. Está tudo assim tão diferente.
0: Ai, se grave.
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0: Meu Deus.
1: Que? O pior. Legião da banda, que valeu.
0: Chegou até a ficar nervoso, Amaral. Cara, mas esse grave... Gente, que difícil alcançar esse grave. Deixa eu ir com o Jason.
2: Bom dia, Carol. Bom dia a todos.
0: Bom dia.
2: É o Jason de Porto Alegre. O personagem que eu não sei cantar inglês. Não sei
0: tá
2: nada
0: bem.
2: De inglês.
0: Tá tudo bem.
2: Mas é legal imitar. É o Frank Sinatra. As ninguém for me.
0: Ele mandou, primeira vez mandando áudio, não sei nem se é Frank Sinatra. Sendo bem sincera, meu amor, nem eu, mas eu acho que não. Tem um áudio de 5 segundinhos aqui, será que vai ser?
3: Olá, bom dia, aqui é o Mickey Mouse.
0: Esse é o Mickey Mouse que não tá cantando, mas tudo bem. Deixa eu ir com o Kleber.
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0: Ai, eu amo tu, eu amo vocês, eu amo essa audiência. A Júlia mandou aqui.
6: Oi, tia Carol.
0: Oi,
6: eu tenho
0: amor.
6: Uma música que eu canto do meu jeitinho.
0: Por favor.
6: Que ela é... 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Vocês moram dentro do meu coração.
0: Ai, Júlia, meu amor, eu achei igual. Eu achei que a Christina Perry, que canta essa música, Thousand Years, conhecida pela trilha sonora de Crepúsculo, achei igualzinha, viu, Júlia? Eu achei, assim, ó, tendência, acho que até se a gente puder refazer a trilha sonora e adicionar aí a tua voz cantando essa música, eu acho que vai ficar ainda melhor, tá? Deixa eu ir com o Renan, eu acabei de liberar ele, vamos ver.
7: Bom dia, Carolzinha, pega essa.
0: Pego.
7: De segunda a sexta, esporro na escola. Sábado e domingo, eu jogo pifi, jogo bola. Dance, potranca, dance com emoção.
0: Tem mais um áudio de 8 segundos.
7: Ah, desculpa aí, eu tô no trânsito, faltou me apresentar. É Renan de Porto Alegre, valeu, abraço.
0: Kikiki. Desculpa, gente, eu vou ter que ir de novo, tá?
7: Bom dia, Carolzinha, pega essa. De segunda a sexta, esporro na escola. Sábado, sábado e domingo eu jogo pife, jogo bola. Dance, potranca, dance com emoção.
0: Uma salva de palmas para a Renan, que em seu primeiro áudio já entregou esse hit pra gente. Agora falta 4 minutinhos para as 8 horas. Participa da nossa pauta do dia. Tô amando que vocês estão entrando na minha loucura de hoje. Eu sei que às vezes que cantar já é difícil. Cantar imitando alguém pode ser mais difícil ainda, mas vocês estão entregando, vocês entraram na minha loucura, tá tudo certo. Loucura ainda que é numa sexta-feira. A gente tem uma camada extra aí de estrelinha. Linhas da Prof. Carol pra ti, tá? Muito obrigada a todo mundo que chega ali no @carol.sanches. Na sequência eu vou postar um conteúdo, chega por ali, me ajuda a me ajudar, tá? E depois eu puxo aqui pro ar também. Na sequência, bora de música e depois eu volto.
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Atlântida, rádio das nossas vidas, todo mundo tá ouvindo, Despertador, o morning show mais gostosinho do FM. Agora 8 horas e 14 minutos desta sexta-feira.

0: despertador que parte direto para o nosso quadro Fruk Minota. Pode ligar aqui para mim, tá? 26400-943 é o número do estúdio da Rede Atlântida para tu falar comigo no ar ao vivaço, mandar o teu digue-liguinhon, o teu kikiki, sempre junto de Fruk Minota, o som do nervosismo. Não diga bom dia, diga digue-liguinhon. Aê,
1: bom
0: com o que eu tô falando? Bom dia!
1: Maurício, motorista de aplicativo. Carolzinha, tu tocou meu áudio hoje. Tô a melhor sexta-feira do mundo.
0: Qual maluco que tu era? Perdão.
1: Eu sou o do... Detonator!
0: Ai, eu sabia que era. Eu sabia. Criatura, da onde é que tu tirou inspiração para essa voz?
1: Maguria, isso aí é desde os meus 15 anos, eu sempre fui imitador.
0: Muito bom, muito bom. E tu já fez essa imitação, obviamente, em outros lugares, né?
1: Eu já cantei em karaokê, a galera ficou animada.
0: Não, tu tá brincando,
1: Eu falei assim, agora vocês estão curtindo... Desculpa a palavra.
0: Tá, então me manda um digue-liguinhon e um kikiki com essa voz agora. Manda assim, ó, Fruk Pipoca, o novo sabor de torcer junto.
1: Fruk Pipoca, o novo sabor de torcer juntos.
0: Uma salva de palmas pra esse ouvinte que é tão maluco quanto eu. Obrigada, Maurício. Quer mandar... Olha, olha, fiquei até nervosa. Já ia dizer pra tu mandar um beijo, mas tu tem que escolher entre Shakira ou Rihanna pra gente curtir no nosso Fruk Minota.
1: Shakira,
0: tá. Então manda um beijo pra alguém aí.
1: Ah, um beijo pra todo mundo aí do despertador.
0: Querido, muito obrigada. Pode trazer aí essa tua voz maravilhosa sempre quando tu quiser, tá?
1: Tá bem, obrigado. Boa semana pra todo mundo aí.
0: Bom final de semana, meu amor.
1: Exatamente.
0: Tá terminando.
1: Sextou.
0: Sextou. Vamos dar então. Valeu, Maurício. Fruk Minota com ela. Shakira, Hips Don't Lie. Tem novidade entrando em campo. É Fruk Pipoca, um novo sabor de torcer junto. Shakira.

0: Atlântida, rádio das nossas vidas, vamos dar-lhe pra não tomar-lhe. Começando por aqui, mais um bloco do nosso lindo e maravilhoso Despertador. É o Morning Show mais gostosinho do FM, agora 8 horas e 21 minutos. 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Nossa pauta do dia de hoje não quer qualquer imitação tua, não. Quer imitação daquele artista, daquele cantor, daquela cantora que tu gosta de imitar, tem uma voz característica, talvez parecida com a tua, talvez não, mas tu curte. Deixa eu ir com a Karina aqui.
1: Bom dia, Carol. A minha palhinha é da Pitty.
0: Por favor.
1: Te vejo errando, isso não é pecado, exceto quando faz outra pessoa sangrar.
0: Igual a Pitty.
1: Te vejo sonhando e isso dá medo, isso perdido aí. 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Beijo, boa sexta.
0: Maravilhosa. A Pitty ficaria orgulhosa da tua coragem. Vamos com o Faile File, o Pimentel aqui.
2: Oi, Carol, bom dia, Fale aqui de Canela. Então, o pessoal diz que eu falo.
0: Ah, meu amor, tá muito barulhento dessa vez. Sinto muito, sinto muito. Deixa eu ir com o Giba, então.
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0: Cheguei a ficar arrepiada.
3: Sim.
4: Bom dia, Caroleta.
0: Bom dia.
4: Quero mandar um beijo pra minha tchutchuca.
0: Tchutchuca.
4: Até mais. Tchau, tchau.
0: Valeu, querido. Deixa eu ir com o Felipe, então.
5: Bom dia, Carol. Meu nome é Felipe. Eu sou aqui de Santa Maria. Eu queria até pedir uma licença poética pra fugir um pouco da pauta
0: do dia de hoje.
5: Ai, porque justamente hoje, coincidentemente hoje, tu tocou Toxic, da Britney.
0: Uh-huh.
5: Que é a artista que eu mais escutei durante toda a minha vida. É uma artista que me inspira
0: eu
5: pela força
0: também.
5: Que ela teve, por tudo que ela passou durante a vida.
0: E ainda passa,
5: Carol,
0: né?
5: Hoje é meu último dia da faculdade de medicina. Eu comecei a escutar o Despertador faz uns 3 anos, mais ou menos, durante a metade da faculdade, quando eu comecei a fazer aplicativo de 99 para ajudar um pouco nas contas de casa enquanto eu fazia a faculdade. Então eu quero agradecer vocês por fazerem os meus dias melhores, por voltar a escutar a rádio. E é isso. Queria mandar um abraço para minha turma e dizer que conseguimos. Kikiki!
0: Felipe, que áudio lindo, tá? Tudo bem, poderia ter imitado a Britney pra gente, hein? Mas parabéns, último dia então da faculdade. Faculdade não é um negócio fácil, tem muita lida, muito estudo, muito trabalho. Imagina que na medicina também, vários perrengues, né? Então, muito obrigado e parabéns. Aproveita essa nova fase que agora é uma nova etapa, mas nem por isso vai ser tão tranquilo assim, né? Vamos agora com o Rafa aqui.
6: Oi, Carol, bom dia, aqui é o Rafa de Alvorada, tenho 14 anos e vou cantar a música do Steve Universo.
0: Tá.
6: Nós somos as Crystal Gems, nós sempre salvamos o dia, não pense que não podemos abaixar a covardia, e é por isso que todo mundo sempre acredita. Na Garnet, na Ametista, na Pérola e no Steven. Tchau!
0: Kikiki. Rafael, Kikiki, tu arrasou, meu amor! Amei, amei. E acho que da onde tu tirou essa música, pode substituir pela tua versão. Achei incrível. Deixa eu ir com o Luciano. Cara, olha.
7: Oi, Carol, Luciano de Caxias do Sul.
0: Tudo
7: é uma
0: bom?
7: Banda não muito conhecida do meio gospel.
0: Olha, tá?
7: É, Fernandinho.

0: Ainda que a figueira não floresça, ainda que a videira não dê o seu fruto,
1: tá.
0: Mesmo que não haja alimento nos campos, eu me alegrarei em ti. Ótimo dia aí, Carol!
1: Valeu, querido! Pô, tu canta bem! Gostei! Gostei! Deixa eu ir com a minha quase xará aqui, a Caroline.
2: Fala, Carol! É a Carol aqui de Passo Fundo. E não é o artista, meu artista favorito, mas é o que eu sei imitar.
1: Vamos
2: que
1: lá.
2: Eu acho que eu imito super bem.
1: É.
2: O quê? São amores! Amores que matam! Amores que ferem! Amores que doem! Amores que amargam! Kiki!
1: Genial! Carol! Carol, eu amei! Eu amei! Maravilhosa! Agora 8 horas e 26 minutos. Manda aí a tua imitação de um cantor, de uma cantora. É sexta-feira, bora ser feliz!
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Atlântida, Rádio das Nossas Vidas, muito bom dia, vencemos a semana, chegamos na sexta-feira e claro, o Desperta Verso tá nesse clima, bom dia! Agora faltam 20 minutinhos para as 9 horas. 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Antes de dar sequência na nossa pauta do dia, que hoje quer imitações de cantores e cantoras, então para tu chegar ali e mandar teu áudio no @carol.sanches, acabei de postar um conteúdo em parceria com a minha parceira maravilhosa Unisenac, falando sobre a graduação presencial. Então, por ali no @carol.sanches tem stories e tem reels. E eu quero pedir aqui, encarecidamente, para a nossa audiência maravilhosa do Despertaverso, que é uma grande família.

0: família, porque o Instagram, ele dá uma bugada às vezes ele não quer nos ajudar, entendeu? É sexta-feira ele tá mais tranquilo, ele não tá querendo fazer as entregas bonitinhas. Quem é que tá querendo trabalhar direito na sexta-feira? Só a Carolzinha, que quer trazer aqui o melhor conteúdo, a melhor loucura pra vocês no nosso Despertaverso. Então chega por ali, me ajuda a me ajudar, comenta, compartilha, porque convenhamos, né? 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E tu confere todas as informações ali no meu Instagram, no @carol.sanches, que é onde tu também pode interagir na nossa pauta do dia, que é, então, imitar cantores, cantoras que tu admira, que tu tem o timbre parecido. Entra nessa viagem maravilhosa. Vamos com o Guilherme.
1: Não tenha medo, pare Ai, de querido. Chorar.
0: Ó.
1: Me dê a mão.
0: O vibrato, viu?
1: Vem.

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1: E o seu amor contigo vai seguir. Bah, eu vim afinada. Vim afinada, mas porque tu entregou a nota certa. Eu me lembro que quando eu era pequena mesmo, de criança no colégio. E daí era a época que todo mundo era apaixonado por Sandy Júnior. E eu me lembro de, sei lá, era aniversário da minha mãe, da minha avó. Eu tinha uma melhor amiga que ia sempre em todas as festinhas lá em casa. E eu da família dela e tal, não sei o quê. Só que todo mundo queria ser a Sandy, né? Qual menina não queria ser a Sandy, né? Então eu me lembro de chegar na minha mãe e falar: Mãe, quem é que canta mais parecida com a Sandy? Eu ou a minha amiga Natasha? E daí eu fiz a Natasha cantar na frente da minha mãe e eu cantei parecida com a Sandy. Natasha cantou parecida com a Sandy. Ainda minha mãe falou assim, obviamente para não deixar minha amiga chateada, né? Ou talvez para exaltar o que a filha dela não tinha, mas falou: Vocês duas são muito parecidas com a Sandy. Estão cantando muito bem, garotas. E depois a minha mãe falou: Carolina, como é que tu me coloca nessa saia justa, Carolina? Até hoje eu escuto sobre isso. Deixa eu ir com mais um áudio de ouvinte por aqui, vez do Pablo.
2: Bom dia, Caroleta.
1: Não
2: Pablo de
1: vai ser o
2: Viamão.
1: Pablo. Pablo, misericórdia! Que maluquice é esse? Deixa eu ir com a Geisa.
3: Bom dia, Geisa de Araricá.
1: Tudo bom?
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1: Olha.
3: 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Que sextou?
1: Maravilhosa! Adorei! Deixa eu ir com esta ouvinte aqui. Ouvinte, o Emanuel.
4: Bom dia, Carolzinha, tudo bem?
1: Dia.
4: Emanuel aqui de Santa Maria e eu consegui imitar a voz do Elvis. Wise men say,
1: ai, fiquei arrepiada.
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1: Menino!
4: Que?
1: Ai, eu achei bonito. Eu senti que o Elvis não morreu. Quem diz que Elvis morreu não conhece esse meu ouvinte, tá bom? Então tá bom. Deixa eu ir com a Carla.
5: Bom dia, Caroleta!
1: Bom
5: Tudo
1: dia!
5: certo?
1: Duro!
5: Então, não é uma imitação, assim, mas eu zoo muito quando eu tô com os meus amigos.
1: Ah!
5: E é a Alcione, né?
1: Boa, vai!
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1: Arrasou!
5: Sextou! Kikiki!
1: Nessa vibe de Alcione no Desperta Verso, esse quê da Carla, minha ouvinte maravilhosa? Deixa eu ir com a Ana.
6: Sou a Ana de Caxias do Sul, Carol, e
1: Caramba, meu
6: essa
1: amor.
6: acho que tu vai saber.
1: Ah.
6: 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E não me dando. RBD, né? Quem não conhece? Espero que tenha ficado mais ou menos a minha apresentação aí.
1: Achei incrível. O importante é a gente tentar. Foi lá e tu tentou. Isso é o que mais importa, entende? Deixa eu ir com Esli. Esli, sei lá.
7: Tá com voz de sono. Foi mal se te acordei aqui. Desligue e volte a dormir. Depois me ligue aqui.
1: Olha que bonito.
7: 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Não
1: Romântico.
7: poderia estar agora num espaço nenhum, né? Fala, Carol Sanches. Aqui é o Bueno de São Leopoldo. Um grande abraço a todos aí. E
1: Na parte mais rápida da música, tá regou, né? Tá regou. Deixa eu ir com a Saline.
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0: arrasou, meu amor. Ela não deu bom dia, ela não deu tchau, de guiliguinhão e kikiki, mas ela veio e ela entregou essa lenda. Vamos com o Rodrigo.
1: Bom dia, Carol.
0: Dia.
1: Rodrigo Figueiredo, Santa Cruz do Sul. Vamos
0: e
1: lá.
0: Aí?
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0: Olha.
1: O ar é puro e a violência não chegou.
0: Voz bonita.
1: De vez em quando um cometa incandescente. Kikiki, digi-digi-ô!
0: Ai, cara, eu tô amando que vocês entram nas minhas loucuras, cara. Um mais doido que o outro, mas estão vindo bem, estão vindo afinado na maior parte do público. E mesmo se não tiver afinado, dane-se, é sexta-feira. Bora de música, o Despertador tá ao vivo, vamos dar.
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0: Pra não tomar ali.

0: despertador que diariamente chega com a força de...
1: Turu, turu, turu.
0: Com a força de turu, turu, tutu, é ótimo, né? Com a força de Sicredi, abra sua conta, PJ! Muito obrigada a todo mundo que interagiu na pauta do dia. Eu sei que tá na finaleira, eu sei que eu tenho que entregar, mas é que eu recebi um áudio incrível e eu não tenho como não passar pra vocês, tá? Vamos ouvir esse daqui.
2: Charqueadas, motorista de aplicativo. Vamos de Queen.
0: Por favor.
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0: Igualzinho.
2: Ki-ki-ki.
0: Igualzinho. Tá, mais um, mais um, mais um, mais um, mais um, mais um.
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0: E o quê?
3: 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Oh, oh, oh. Bom dia, Caroleta, Kikiki.
0: Muito obrigada a todo mundo que interage na pauta do dia. Chega junto, entra na loucura. Vou repetir ali no meu Instagram, no @carol.sanches. Acabei de postar um conteúdo e quero muito que tu chegue por ali, comenta, interage comigo, porque confesso que começou com uma ideia de pauta aqui pro despertador. E se tu acha que vale a gente trazer pra cá, eu quero que tu me diga ali. Seria sobre coisas, experiências que valem... Que tenha a vivência diferente no real, no físico, no prático. Temos ali uma experiência. E pode ser essa vibe sobre estar em sala de aula. É diferente do que no online também, né? Enfim, a gente pode sim ter muitas experiências juntos aqui no nosso Despertaverso. E pra encerrar, tudo bem, tu já sabe. Vem intervalo e depois hashtag Atlântida. Eu vou mandar um último áudio que é assim pra arrematar, tá bom?
4: Oi, eu sou a Betina de Caxias do Sul. Eu gosto da música Golden e eu vou cantar um pedaço dela.
0: Por favor.
4: Então eu vou voar tão longe, onde toda dor se cure, onde nosso brilho perdure. Vou seguir nossas vozes, mesmo que o caminho mude, nossa harmonia nos une. Ki-ki-ki!
0: Pra vocês verem que guerreiras do K-pop podem nos trazer muitos ensinamentos.
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10: E olha só a dúvida do Júlio. Doutor, tenho 14 anos

0: e acho que tenho fimose. Minha mãe disse que não sabe como fazer esse diagnóstico e não sabe como me ajudar. O que eu faço? Olha só, sua mãe não tem que saber fazer diagnóstico mesmo, a não ser que ela fosse médica, né? Aí provavelmente ela saberia. E às vezes seu pai também, mesmo sendo homem e não sendo médico, vai ter dificuldade de fazer o diagnóstico. O que que você pode fazer para ter certeza se você tem fimose ou não? Para começar, a fimose é um estreitamento do prepúcio, a pele que recobre a glande, a cabeça do pênis. Quando o orifício de saída do prepúcio é mais estreito, pode haver dificuldade de movimentação da glande, colocar ela pra dentro, pra fora. Isso pode dificultar higiene na hora do banho, limpeza, pode favorecer infecções e pode até atrapalhar ou provocar incômodo no momento da relação sexual. Se você suspeita que você tem fimose, a melhor coisa que você pode fazer é procurar um médico. Pode ser um pediatra, pode ser um ebiatra, que é um médico de adolescentes, pode ser um urologista. E o que sua mãe pode fazer pra te ajudar é levar você até o médico. Então, de fato, ela não precisa saber o que você tem, mas ela pode ser simplesmente a ponte que vai fazer com que você chegue ao médico e tenha o seu diagnóstico feito, tá bom? Dúvidas? Escreve no @ Jairo Bauer Oficial.
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4: Nessa manhã gelada de sexta-feira, a gente dá uma olhadinha na BR-116 com trânsito lento na região de São Leopoldo, sentido capital, na altura da ponte sobre o Rio dos Sinos. Inclusive tem obras nessa região, tá? Vale o cuidado redobrado, passando esse ponto as condições melhoram. 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
12: Atlante da Rádio das Nossas Vidas, muito bom dia, seus lindos! Tá chegando por aqui o nosso hashtag Atlântida, a melhor playlist na melhor vibe do FM. Eu sou a Carol Sanches, arroba carol.sanches, ali no Instagram, que é por onde tu chega, manda teu recado e interage comigo na manhã desta sexta-feira. Chegamos, vencemos! Agora 9 horas e 9 minutos, eu tô muito atrasada, muito obrigada pela tua parceria, audiência, galera que chega por ali no nosso Rádio Raiz 94.3 Porto Alegre e região capital, agora com 8 graus, mas a sensação térmica é um pouquinho mais, tá? É de 11. Faz muita diferença? Não, a gente vai estar encarangados. E claro, muito obrigada também a quem chega pelo atlântida.com.br e pelo aplicativo da Atlântida. 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Bora abrir os trabalhos, porque eu já falei demais, não, porque eu tô atrasada mesmo. 9 horas e 10 minutos, vamos de Hozier, Too Sweet, tamo junto, aumenta o volume, bora resolver essa vida, meu amor.

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Atlântida, rádio das nossas vidas. Nosso hashtag Atlântida entregou aí pra ti, Olivia Dean, com Man I Need neste primeiro bloco. Teve também Terry Swims com The Door. Ouvimos NX Zero com Chorão, Cedo ou Tarde. Também Temper City, Self Aware, The Weeknd com Blinding Lights. E lá no início, Hozier com Too Sweet. O sinal das 9:30 já bateu, então partiu da sequência na programação Atlântida. Continua chegando ali no meu Instagram, no @carol.sanches. Estamos muito junto nessa, agora partiu o intervalo.

0: Uma nova turnê mundial para promover o Confessions 2, seu 13º álbum de estúdio que chega às plataformas no dia 3 de julho. Segundo as fontes ouvidas, Madonna estaria especialmente motivada para retornar à estrada e apresentar ao vivo as músicas desse seu novo projeto em uma série de apresentações em arenas, incluindo uma possível passagem por Londres. Caso a nova turnê seja confirmada, ela sucederá desse Celebration Tour, realizada entre 2023 e 2024. A série de shows celebrou os 40 anos de carreira da cantora e passou por arenas e estádios ao redor do mundo, totalizando cerca de 80 apresentações, incluindo o show em Copacabana em 2024. Confessions 2 é uma continuação direta de Confessions on a Dance Floor, um álbum lançado lá em 2005 e considerado um dos trabalhos mais aclamados da discografia de Madonna. E agora a gente fica na torcida para que ela realmente confirme essa turnê mundial. A linha atlantida.com.br tem mais informações sobre Madonna, sobre outros artistas e tudo que tu precisa saber sobre o mundo do entretenimento. Corre pra lá. Eu sou a Babi e daqui a pouquinho tô de volta.
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3: Problemas na zona norte da capital. Tem trânsito lento na Dante Ângelo Pila. A partir da Silvestre Félix Rodrigues até o cruzamento com a Baltazar de Oliveira Garcia, tem um veículo com problema mecânico nessa região, causando bloqueio parcial por conta disso. Também essa lentidão por ali. 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
12: Atlântida, rádio das nossas vidas. Muito bom dia. Bora de mais música. É o hashtag Atlântida na área. Agora faltam 21 minutos para as 10 horas. Vamos curtir Canvas, Asas. E na sequência, muito mais música aqui na melhor vibe da.

0: Atlântida, rádio das nossas vidas, mais um bloco do hashtag Atlântida entregue por aqui. Curtimos Taylor Swift com The Fate of a Filha, teve Henrique Portugal com A Francesa, Didi Paris com Sailor Song, também Rosalind com Snap, além de Isa na parceria com Marcelo Falcão, Pesadão, e Canvas com Asas, abrindo o segundo bloco do nosso hashtag. Na sequência, o sinal das 10 para confirmar. Muito obrigada pela tua audiência nessa sexta-feira, entrando na maluquice da melhor vibe do FM, também chegando ali no @carol.sanches, comentando no Reels que eu postei com Unisenac, minha parceira, e te trazendo muita informação por ali que vale a pena uma graduação presencial, hein? Agora deixa eu te mandar mais um recado, que esse é outro que é muito importante, tá? 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Leve na neve, suave na nave. 10 horas e 1 minutinho agora, bora pra um intervalo rapidão e depois eu tô de volta com mais música no hashtag Atlântida.
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1: Ed Sheeran, Azizam. Daddy Swims, The Door. Lagoon, a cidade.

0: Dragons, Take Me to the Beach.
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3: Nem todas as vezes, música eletrônica acaba nascendo pra pista. Às vezes ela acaba chegando lá por acidente mesmo. Foi o que aconteceu com a música chamada One Day, que foi lançada originalmente pelo israelense Asaf Avidan, uma versão folk. Até que em 2012, um jovem produtor alemão chamado Van Kelmuth resolveu experimentar algumas coisas. Aí, ele acelerou a música, adicionou uma batida house e criou um remix que ninguém esperava. A música se tornou um fenômeno mundial nas pistas. Alcançou o topo das paradas em diversos países da Europa e virou trilha sonora de uma geração inteira. De um lado, a energia da pista, de outro lado, uma letra cheia de reflexão. Esse encontro improvável acabou se tornando um dos maiores sucessos daquela década.
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4: Tô chegando com notícia boa. Trânsito rodando bem pela região do aeroporto no acesso à capital. Tinha lentidão até agora há pouco em função de um veículo com problema mecânico passando a estação Anchieta. Com a situação resolvida, o motorista não encontra mais congestionamento. 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

0: Atlântida, rádio das nossas vidas. Essa foi a Ariana Grande com Hater I Made You Love Me, que não deixa de ser música nova na programação, já tem algumas semanas aí, mas faz parte do novo álbum dela, o Petal. Ouvimos também por aqui a sonzeira do Victor Clay, O Amor é o Segredo. Teve Alex Warren com Ordinary, também Tyla com Water, J Quest acendo farol e Shampoo com a Dua Lipa, No Lie. Muito obrigada a todo mundo chegando junto aqui no hashtag, o sinal das 10h30 bateu e agora partiu intervalo para que depois eu chegue com mais um bloco do hashtag arrematado antes do nosso Bola nas Costas, já que, né?
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2: A previsão para o próximo domingo em Porto Alegre aponta para chuva fraca em alguns momentos do dia, mínima de 11 graus com máxima de 18. 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
4: Atlântida, rádio das nossas vidas. Bora pro último bloco do hashtag. Vamos de Olivia Rodrigo, Drop Dead.

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0: Atlântida, rádio das nossas vidas. Se acabou por aqui o nosso hashtag Atlântida. Curtimos aí Pinguim com Bruna Magalhães, Me Faz Melhor, música nova na programação de trabalho. Vamos agora, a gente curtiu com Justin Bieber, Daisies, também Jessie J, B.O.B, Price Tag, teve Detonautas, Rádio Love, também Ed Sheeran, Shape of You e Olivia Rodrigo com Drop Dead, que eu não sei tu aí do outro lado, mas o meu horário de trabalho tá terminando, minha dicção, a minha mentalidade, tudo, eu só tô pensando nas 6 horas. Agora faltam 2 minutinhos para as 11 horas. Muito obrigada pela tua parceria e audiência. E, claro, a quem se manteve conectado comigo aqui no hashtag, junto de Atacadão, lugar de comprar barato. 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Bora da sequência na programação, então, que tu tenha uma sexta-feira incrível, leve, maravilhosa, com cara, jeito, gostinho de sexta-feira e um final de semana nesse clima aí também, tá? Programação segue por aqui, vem um intervalo e depois bola nas costas em clima de Copa do Mundo 2026.
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2: Durante décadas, poucos cineastas ajudaram tanto a moldar o imaginário sobre vida extraterrestre quanto Steven Spielberg. O diretor transformou alienígenas em protagonistas de algumas das produções mais influentes da ficção científica, alternando entre histórias de esperança, mistério e medo diante do desconhecido. Agora, o tema volta a ganhar força com a chegada de Dia D aos cinemas. O novo longa que mergulha nos mistérios envolvendo possíveis visitantes de outros planetas e reacende uma pergunta que fascina a humanidade há gerações. Estamos realmente sozinhos no universo? Pra quem saiu do cinema com um gostinho de quero mais, a linha Atlântida.com.br reunimos filmes imperdíveis sobre alienígenas, sinais vindos do espaço e encontros capazes de mudar para sempre o destino da humanidade. O primeiro filme da lista se chama A Chegada, que fala sobre misteriosas naves que aparecem em diferentes partes do mundo e uma linguista é recrutada para tentar se comunicar com esses visitantes. É um filme inteligente e emocionante e vai muito além da ficção científica. Agora tu faz o seguinte, entra em atlantida.com.br e dá uma olhada nessa lista, porque se tu gosta dessa temática, tu vai adorar esses filmes que a gente indicou. Eu sou a Babi Bittencourt e daqui a pouquinho tô de volta com mais informações aqui na Atlântida.
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7: Mais um dia onde o congestionamento tá pegando na Salvador França, no sentido Zona Norte, no trecho entre a Bento Gonçalves, ali na altura do viaduto, até o cruzamento com a Ipiranga. Passando esse ponto aí, melhora. Quem está na Avenida Ipiranga, indo no sentido centro, também encontra

0: trânsito bem carregado na região. 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
3: Atlântida, a rádio das nossas vidas, tá no ar o Bola nas Costas dessa sexta-feira. 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Ontem erramos tudo. Ontem foi ruim o negócio. 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

0: 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Seleção Brasileira joga segunda-feira e já tem adversário, já tem adversário.
1: Vini Moura!
2: Sayonara!
0: Ah não, tu passa muita credibilidade como japonês.
2: Ah não, tu viu o goleiro do Japão? Não vem me largar essa então.
1: Rafael de Velho!
3: E aí, gurias?
0: E aí?
3: Seattle, 9 horas e 7 minutos da manhã, meus amigos.
0: Ah, vamos acordar cedinho, hein? Vamos acordar cedo.
2: Acabou, acabou a mamata, né?
0: Acabou a mamata. Eu quero ver o Kikiki no despertador.
3: Não vai ter, rapaz.
1: Lele Bortolassi!
3: Fala, gurizada, tudo certo? Estamos aí! O trem passando aqui agora, né? Ó, ó, ó. Ó, vou mostrar o trem, ó. Ó. Trem passando. Estamos aqui no Texas! Texas, né? Praticamente sem dormir, mas esse problema é nosso, não é de vocês. Vamos já passar por cima do Japão.
1: Rodrigo Adams!
0: Ele não tava junto com vocês aí?
3: Não, só eu e o Lelê. Rodrigo Adams tá no outro.
0: Pera aí.
4: Externa 2.
0: Achei, achei. Vamos de novo.
4: Bom dia.
1: Rodrigo Adams.
4: Salve, rapaziada. Salve, bola nas costas. Agora 9 horas, 7 minutos. Temperatura de 29 graus em Houston. Por incrível que pareça, uma temperatura no grau ali, parecida que a gente tinha em Miami, mas muito mais amena. Que tem um ventinho, uma brisinha. E, pô, mandar um abraço aí pro meu amigo japonego, né, cara? Que tá aí mandando um salve pra gente. Vai falar muito de seleção japonesa agora, Vini.
5: Sayonara!
4: Ô, meu, eu não sei nem onde eu tô, velho. Só sei que é Houston e Downtown. Eu fui ver o nome do hotel agora.
0: Tu tá na live? Acho que tu não tá na live, bonitão.
4: Tô na live, é? Sim, já.
0: Então vamos
4: mas
0: providenciar.
4: Eles que não pegaram a imagem.
0: Vamos providenciar, tá, vamos providenciar.
4: Tá no... Ó, vou falar no ar aqui a turma busca, tá? Tá no GZH, bababá, deixa eu ver o do Lelê aqui, ai, ai, ai.
0: Ah, tá tudo certo.
2: Houston, temos um problema.
0: Vamos dar um jeito.
2: Houston, we have a problem.
0: Olha aqui, ó, pelo que eu tô vendo, como eu não tô com a imagem do Adams, o único que seguiu a tradição do Bola da sexta-feira junto comigo. Eu tô aqui com meu moletom, ó, meu moletom de Esporte Clube, da Inter Store, lá do Beira Rio, e o único que tá seguindo a tradição junto comigo aqui, ó.
1: Gordulé!
6: Não, não, não. Tudo bem, bom dia pra todo mundo. Da Cabeça Store, dos nossos brothers lá, amigos do Di Velho.
0: Ah, eu tenho que ir lá.
6: Tem que ir lá, que tem umas coisinhas boas. Tô com a jaqueta que é de 93/94.
0: Vou lá hoje.
6: Porque essa jaqueta aqui, Rafa, ela é da preparação do Brasil para a Copa do Mundo. Inclusive, no documentário agora do Tetra, que tá na Netflix, que é legalzinho, tá? Não vou dizer que é legal, porque a narração não é original.
0: Tá.
6: Eles pegaram um dublador pra narrar os lances, aí me perde um pouco. Essa jaqueta aqui aparece direto porque é que o Parreira tá usando, o Zagallo também, pra dar os treinos e tudo mais. Então, tô no clima do Brasil, tô feliz que a gente vai pegar o Japão, tô bem contente que o jogo é 2 da tarde. Pô, se fosse 10 ia ser uma bosta, porque puta que pariu, o cara tem que ficar acordado até tarde. E 2 é feriado, é o primeiro feriado de fato, primeiro feriado de fato que o Brasil vai ter a meio-dia. Segunda-feira, quem fez, fez, Rafa.
2: Tu vê que o cara é velho quando ele diz, ah, o jogo às 10 horas não tem como.
6: Na segunda?
2: Porra, é um 16 avos de Copa, cara. Porra, não enche meu saco.
6: Tá, falou o cara que, porra, vou te lembrar do último jogo que a gente fez lá no frio do cacete.
2: É que a gente tá trabalhando, mas...
0: Fala, Lelê.
3: Pô, tu acha que a gente sabe que é sexta-feira hoje?
0: Eu realmente acho.
6: Cara, o Lelê... Então...
0: Sexta passada vocês se mobilizaram, foram com as camisas do Bola, até o de velho tava de camisa de time.
4: Sexta passada a gente tava na mesma base, né? Já tava ambientado, o problema...
6: Mas eles estão fardados, cara.
4: Em aeroporto.
6: Camisa, tá com a melhor camisa da firma, claro, seleção é RBS, Braille. O Lelê passou por um bagulho muito bom ontem, cara. O de velho entrou ao vivo no Zona Total comigo e o Vini, e o Arildo. E aí a gente chamou o Lelê, e o Lelê ficou falando uns 5 minutos, a gente tava na gaúcha.
0: Não, mas falando bonito.
6: Bonito, assim, não, com saudade dos meus filhos, mas
0: porque
6: a mente...
0: a vida é isso.
6: E a gente
0: isso rindo. É um ambiente, é a Copa do Mundo, a gente tá entregando aí as melhores... Daí...
6: A gente se tocou.
0: Porque, pô, ele começou a achar que tava na gaúcha, cara.
6: E ele tava no programa meio do Vini, de tarde.
0: Não, e daí o velho fala, meu, é pro Vini e pro Léo.
6: E aí ele,
0: pô. Pegou uma taça de vinho. Pegou uma taça de vinho, começou a xingar todo mundo. Senhores, vamos repassar os jogos de ontem, porque vamos ser sinceros, tirando a Holanda e acho que a Costa do Marfim, os outros 4 nós erramos, né?
6: Ah, eu tenho que saudar um cara aqui, o Zé Alberto Andrade.
0: Por quê?
6: O Zé Alberto Andrade, no Zona Total, ele cantou toda a pedra do jogo Equador e Alemanha.
0: É verdade? É? Ele não errou nada.
6: Nada, ele falou assim, a Alemanha não tá nem aí se perder.
0: É histórico.
6: É histórico, eles estão cagando, já estão em primeiro, estão pelo foda-se. E o Equador foi lá em Vral.
2: Vral ganhou 2-1.
6: Gol do Plata, inclusive, né? Gol da vitória.
2: Eu tenho certeza que não foi do Valencia.
4: Vocês conseguiram assistir esses jogos? Porque a gente conseguiu ver um pouquinho, assim,
2: eu assisti,
4: né?
2: De todos.
4: Cada jogo
2: a gente assistiu.
4: Tá, e o que que... Por exemplo, tá, vamos falar do nosso adversário, primeiramente, Japão.
0: Não, jogaram com o freio de mão puxado, já estavam classificados, pouparam o jogador. Jogou até o Nagatomo lá com 30 e todos anos, só pra dizer que jogou.
6: O cara joga, ele
0: quase 40 anos.
6: Aquele tem 50 anos que não joga bola. Vai morrer um dia aquele Kazu?
0: Não. É esse aí não tá convocado.
2: Tem o Sugawara.
4: Foi Ramos.
0: Sugawara.
6: Sumar, tu não conhece
0: ele? É, então...
6: Ronaldinho japonês?
0: Então até o Nagatomo esse que não ia jogar, tava meio show assim, sabe? Então, o Japão... Bah, o jogo ruim, meu.
6: Eu comecei a ver e me perdi um pouco. A Suécia já é ruim.
0: Porque as duas seleções estavam classificadas, e aí quando deu um empate que eles viram que os dois iam passar, tiraram o pé os dois. A Suécia tanto fazia pegar a França ou o Brasil. E o Japão acho que tava satisfeito com o Brasil. Então não fazia diferença pra eles. Porque a Holanda já tava ganhando. A Holanda deu 6 minutos, fez 2 gols já na Tunísia.
6: A Tunísia é muito ruim, né?
0: Não, e aí tirou o pé também. Aí eu achei que ia ter um caminhão de gol, tiraram o pé. Aí a Tunísia fez o 2-1, eles... Ah, não, vamos de novo então. 3-1, acabou o jogo.
6: É, mas é...
3: Vocês
6: sabem
3: por quê? Vocês sabem por que essas seleções tiraram o pé ontem, né? Justamente porque elas tiveram o caminho oposto ao Brasil.
0: É.
3: O Brasil foi a única seleção que pegou o adversário mais difícil no primeiro jogo, né? Então a gente ainda tinha obrigação ali no terceiro. As outras seleções não, né? Hoje, por exemplo, é hoje que é França e Noruega?
0: Hoje.
6: É 2 da tarde.
4: Né? E tem Espanha e Uruguai.
6: Ah, que hoje, né? Jogaço hoje.
4: Hoje sexta-feira é...
6: Tá gostosa? Tá gostosa? Tá boa?
3: O jogaço hoje
2: E o Espanha e o Uruguai, segundo a galera, né?
6: Tá,
2: não precisa nem acontecer, né?
6: Ah, eu acho um jogaço Espanha e Uruguai, cara.
5: Houston hoje à noite, que é Arábia Saudita e Cabo Verde, vamos que estaremos.
2: Ah, podemos. Não, vamos ver isso aí.
3: Na grife, Léo, claro que Espanha.
6: Esse é meu pique de narração, né?
3: Mas sozinho. Na grife, Espanha e Uruguai, claro que é um puta jogo, tá tudo certo. Agora, no futebol atual que a gente tá vendo. No mesmo dia tem Espanha e Uruguai e França e Noruega. Eu acho que o melhor jogo é França e Noruega.
6: Mas eu
3: é
6: acho que não. Mas o Uruguai tem que vencer pra classificar, cara. O Uruguai, se ele ratear, ele fica fora, cara. Porque ele tem pouca pontuação pra entrar com o melhor terceiro.
2: Não é que se ratear, o Uruguai tem que ganhar da Espanha.
6: Exato, não é isso. Não, eu digo que o empate não adianta.
2: Exato.
3: E a Espanha já tá cagando, né? Já tá com 6.
6: Então, imagina um jogo.
2: Espanha tem 4. Eu tô falando desde segunda-feira que
0: esse jogo é quente.
2: Cuidado com o Uruguai. Cuidado, o Diver tirou. Já coloquei, meu velho. Esquece, isso é Copa do Mundo. Não dá pra ficar dizendo que tá certa. Ah, é isso que vai acontecer. Meu irmão, os uruguaios são embaçados.
5: O Uruguai melhorou muito, vai ser 3-0.
2: Beleza. Se o Uruguai for igual o Cabo Verde, de velho, contra
0: a
2: Espanha.
0: A odd na KTO pro Uruguai tá 6,25, Vini.
2: Ó. Ah, cara, mas assim, com todo respeito às odds, na Copa do Mundo é muito diferente.
6: Bota 50 pilinha aí, 50 pilinha. É. Uruguai, olha, cara. Aqui. Uruguai tem camisa, tem tradição, tem
0: e
6: história.
0: Nada mais.
6: Mas, cara.
4: Eu falei antes, Gordobá, o Uruguai sabe sangrar, mas sabe quando te arrependo do comentário de se esses caras vão ter uma hemorragia hoje?
6: Isso, não vai dar em nada, vai sangrar.
0: Léo, uma coisa é certa, a gente tem o primeiro confronto de estrelas. Por mais que a gente teve o Harry Kane contra o Modric ali, de Inglaterra e Croácia.
6: Velho, jogo.
0: Haaland contra Mbappé hoje. É jogaço de dois quentes.
3: Léo Oliveira, eu vou te dar uma informação. Mais uma que eu vou agradecer ao algoritmo.
6: Vem, papai.
3: Tá? É que assim, ó, eu sei que o Uruguai tem camisa. Aliás, eu sou apaixonado pelo Uruguai. Eu amo o Uruguai, eu amo o país Uruguai. Tá tudo certo. Só que assim, ó, informação, tá? Em Copas do Mundo, se tu tirar o Luis Suárez do time, tá? Tira o Luis Suárez. A última vitória do Uruguai na Copa do Mundo foi em 1990.
2: Última vitória? Tá bom,
6: isso, mas o Suárez jogou contra as Copas do Mundo. Isso, não, peraí.
4: Não faz sentido.
2: Twitch retrô.
4: E a campanha de 2010, mano?
6: Mas ele falou sem o Suárez.
3: Tira o Suárez, pô!
7: Twitch retrô.
3: Tira o Suárez.
4: Tava mesmo.
6: Suárez é velho.
0: Ó a vinheta. 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
2: É, quando eu tô dizendo aqui, gente, vamos segurar um pouco o nosso ímpeto na hora de falar que os times estão eliminados ou não, é por conta do que aconteceu no Bola nas Costas ainda essa semana.
4: tira Cabo Verde.
0: É que pra mim tem uma seleção que tá fora. Ponto. O Equador tá fora. Tá? O Equador, sim, ele tem um.

0: vai pegar a Alemanha.
1: Tá, vai se enredar.
2: Tá fora.
1: Mas tem
2: porque se empatar, vai a 2.
1: Pode classificar em segundo.
2: É, mas se empatar, vai a 2. E aí tá fora também. O Equador tá fora.
1: Não, sim. mas aqui, ó.
2: Acontece.
3: Eu tô falando. É Copa do Mundo, amigo. É Copa do Mundo.
0: Quem diria que o Cabo Verde ia empatar com alguém?
2: Ah,
0: o Cabo Verde não, pode classificar.
2: Empatou com duas pessoas. Os dois mais difíceis do grupo, eles empataram.
0: Vai perder.
2: Em tese, hoje ele vem um jogo mais fácil com a Arábia Saudita.
0: E sabe o que vai acontecer?
3: Vai ter que jogar.
0: Entendeu?
3: Qualquer jogo é igual. É tudo igual.
0: Igual pra Cabo Verde.
3: Deixa eu contar uma questão do Uruguai, pra... que é o seguinte, tá?
2: Ah.
3: Um jornal uruguai, se não me engano...
0: Sierra Hora.
3: Uruguaia. Disse que os jogadores do Uruguai chamaram uma reunião com o professor, inclusive o Rocher do Inter, pra pedir uma mudança no treinamento. Estão chegando muito quebrado pros jogos. Pra pedir uma mudança na postura, pra pedir uma mudança no desenho tático, pra pedir uma mudança na escalação. Ou seja, mudar tudo. Teve uma rebelião dos uruguaios. Tá? Durante a Copa do Mundo. Esse é o clima pra hoje, mas se vocês querem achar que o Uruguai, então vamos lá.
0: Mas aí vão jogar os jogadores por eles, não por esse superestimado chamado tá, Eloco Bielsa.
2: É que Diverio.
0: Superestimado,
2: Diverio,
0: nunca ganhou nada.
2: Se tudo acontecer na normalidade, se o sol se pôr no horário certo, se não aparecer nenhum OVNI, a Espanha vai vencer.
1: Ô, meu,
2: o único ponto é.
1: Calma,
2: relaxa. O Uruguai pode surpreender, meu velho. Se a Espanha se deixou ser surpreendida por Cabo Verde.
0: E pra mim, o grande erro pra mim do Bielsa é o seguinte, ó. Que o melhor centroavante que ele tem tá na arquibancada vendo o jogo.
1: Os próprios jogadores estão homenageando ele quando fazem gol, velho.
2: E acontecer isso se o Ancelotti deixasse o Neymar?
0: Exatamente.
1: Pode ser.
0: Em Adams, tu não pode ter o Canobi e o Suárez no camarote vendo o jogo.
1: Não. Ô, meu, sabe que a gente tava falando aqui nos bastidores, o Bielsa, né, cara? Ele é esse porra louca aí que todo mundo sabe, às vezes ignorante, às vezes um pensador. Mas o mais maluco é que, tipo assim, caras como Guardiola, meu, se consulta com ele, velho. Não dá pra entender assim, sabe? Ele parece aquele professor morrinha na faculdade que todo mundo odeia, mas tem um aluno que gosta.
2: O D'Alessandro, mais de uma vez, já falou...
3: O Guardiola tá desempregado, rapaz.
2: O D'Alessandro...
0: Ficou ouvindo esse abobado do Bielsa?
2: O D'Alessandro falou recentemente, acho que foi no Potter entrevista que eu ouvi, que o maior de todos que ele teve é o Bielsa.
1: Pelo
2: que ele é louco e teve problemas com o D'Alessandro, inclusive, mas que é o maior de todos por ser honesto. Que ele disse que nenhum cara é tão honesto contra
1: então
2: o Bielsa.
1: Então tem que ser político, vai nos ajudar na política.
0: Ah, então vai trabalhar no banco.
1: No campo de futebol.
0: Ah, vai ser vereador, então.
1: Ô, meu, ontem a gente tava no aeroporto assim, pá, cara, sabe aquela hora que tu olha pro lado e tá faltando a galera, assim, pra gente rir junto, assim, né? Ô, meu, a gente tava passando no raio-x ali no aeroporto de Miami, cara, e uma confusão do caramba, cara, assim, inacreditável, assim, o que rolou ontem, mas tudo certo. Aí tô pegando minhas coisas, depois do raio-x, e aí atrás de mim tava passando na outra fila o André Gonçalves, nosso cara da técnica aqui, e o Pedro Ernesto. Mas, meu, uma barulheira, pensa, uma barulheira. E aí dá um silêncio, cara. E aí só dá um berro assim, ó.
4: A cabeça do meu pau!
1: Cara, e eu disse assim, o que que aconteceu, né, velho? Aí era o Pedro. O Pedro Ernesto, cara, dando um berrão.
5: aliás, aproveitar o...
0: Que pegou? Bateu, Lelê?
5: Bateu, ele tá tossindo
1: que... Saca do fuso, cara.
0: Bom, o cara tá chapado de sono.
2: Eu não entendi.
0: Eu não sei porque ele... Por que ele gritou a cabeça do meu pau?
1: Ele gritou isso daí, eu não entendi isso. Aí eu comecei a me ligar porque... A gente tava em Miami. E Miami é óbvio que os caras vão entender isso, cara. Ele achou que tava falando só com gente em inglês, cara.
2: E todo mundo entendeu.
5: Aliás,
0: o aeroporto olhando pra ele, mas quem é esse velho?
2: É a cabeça do meu pau. Mas foi que nem uma vez, né? Só pra complementar, Lelê. Eu viajei com o Gordo Léo, Lelê, pra Genebra, que proporcionalmente é uma das cidades com mais brasileiros no mundo. E eu fui no avião avisando ele. Ele não falava inglês, não falava francês. Eu falei, velho, cuida que tu fala em português, porque lá todo mundo entende. Ele, aqui todo mundo entende, se fuder. Nós estamos no outro lado do planeta, vai entender porra nenhuma.
0: Mijei aí, cara, até no trem lá da Suíça. Lá.
2: Nós descemos do aeroporto, entramos no ônibus. Meu, a gente ainda não tinha chegado onde a gente ia ficar. A gente no ônibus saindo do aeroporto, o Léo, tá louco, ninguém vai entender essa porra, olha esses mongolão aqui. Aí uma mulher do lado dele olha pra ele e diz... Todo mundo tá entendendo o que tu tá dizendo. Ele ficou com a porcaria de gol contra.
0: Cara, eu tava enredando uma meia hora, não. Nós tava... Que merda, longe. Mas
2: que merda, essa
0: bosta aqui.
2: Esse país,
0: porra, vim até essa merda andar de ônibus. Pô, tomando
5: saindo...
0: Caminho Grande.
5: Saindo só um pouquinho do futebol, mas pra citar e exaltar aqui uma colega nossa, porque ontem, nesse entreveiro todo do aeroporto e tal, dessa logística que a gente tava fazendo, né, a nossa colega Kelly Matos. Pá! Acabou encontrando o Valdemar da Costa Neto, né? Um dos políticos mais importantes e influentes do Brasil.
1: Isso foi inacreditável.
5: Que toda a imprensa nacional estava tentando achar o cara e ninguém estava conseguindo. E por coincidência, ele estava
1: num free shop
5: uns dias em Miami.
1: De Miami. É.
5: E aí ele... cara, não, assim, ó, uma outra hora eu vou contar com calma pra vocês o episódio na íntegra, porque realmente nós estávamos conversando com um cara ali que estava com um problema no aeroporto, que depois eu fui descobrir que é produtor, um dos produtores, trabalha junto com o Felipe Rett, né, que toca na Atlântida. Então, cara, é uma aleatoriedade. Daí a gente, a Kelly vai e fala com o Valdemar da Costa Neto, consegue arrancar dele uma opinião sobre o que está acontecendo, né, com questão da família Bolsonaro e tal. E, meu, 30 minutos depois daquilo, a imprensa nacional estava pautada pelas imagens que a Kelly Matos fez com o celular dela.
2: Era o que eu ia dizer.
1: Produção de Lelê Bortolassi e Rafael de
2: Era o que eu ia dizer,
5: jornalismo, cara.
2: Era o que eu ia dizer pra dar o tamanho do que vocês fizeram no aeroporto. Eu abri o Globo.com agora e aí as três primeiras manchetes aqui, ó. Avião de pequeno porte bate em Pequim, blog Jair Bolsonaro. E a terceira manchete é Valdemar vê crise séria entre Michelle e Flávio e antecipa a volta ao Brasil.
5: E o Rafa... E aí a gente que é do esporte, entretenimento, convivendo com essa galera aqui do
2: aí tá no segundo daqui. Parágrafo aqui, ó, Lelê. Entrevista ao jornalista e apresentadora da Rádio Gaúcha, Kelly Matos. Valdemar disse que estava em Miami, mas decidiu antecipar a viagem por considerar o episódio muito sério. Esse é o tamanho, velho. Tá na capa.
5: Exatamente.
2: É a chamada principal do Globo.com.
5: E aí, uma de bastidor. De
1: tem
5: bastidor
1: uma de
5: que eu
1: saúde
5: dou pra vocês,
1: e beleza
5: eu...
1: ali também, manchete, Lelê e Gomes, também, que é saúde, moda e beleza, né? Como ter os peitinhos de Valdemar.
2: Tu tá em outra rotação hoje. Tu tá em outra rotação.
5: Mas assim, ó, impressionante daí depois que a gente teve. Ah, o pessoal passa abanando nos trens aqui, cara. Ô! Oh, eles buzinam pra nós, eles são muito. Ó, oh, tá vindo do outro lado aqui, ó. Ó! Ô!
1: Não, tchau mesmo, cara. Achei que era vigarista.
5: We love Houston! We love Houston!
1: Houston!
5: Bom, voltando. Aí, só pra dizer que... Aí daí a Kelly depois ficou nos mostrando, assim, as mensagens que ela tava recebendo. Cara, imaginem os nomes dos jornalistas mais pica do Brasil. Estavam todos enfileirados no WhatsApp da Kelly, assim, dando os parabéns pra ela.
2: Dudu News.
5: A gente pôde viver esse momento ontem, junto com ela ali, cara. Jornalismo puro, na veia e sendo direcionado pela turma do Bola nas Costas. Que momento, né, Edivé?
0: Que foda, né? E outra do
2: Globo... Que as saberão.
5: Mas essa história, na íntegra, ela só vai pra rua daqui uns 10 anos, mais ou menos, né? A gente não pode contar o que aconteceu
2: ontem. Conta no grupo do Pretinho,
5: Não. Adams, só pessoalmente.
0: Adams.
2: Nesse nível?
0: Tu ainda lembra que time tu torce aqui no Brasil ou não?
1: Seu Grêmio, rapaz.
0: Não, só aonde? Porque... No Brasil. Por quê, cara? Porque o Grêmio ontem conseguiu fazer uma coisa mundial. Tu assistiu, Rodrigo Adams?
1: Não
2: vi. Peraí, deixa eu só dizer que tem algum dos fones aí que tá alto pra caramba e tá reverberando, tá?
0: Deve ser do Lelê, assim, ó, aposto que é do Lelê.
5: Vai melhorar, atenção.
0: Eu ia falar, tu viu que o Grêmio conseguiu a proeza de vender um zagueiro por 17 milhões, Rodrigo Adams?
2: Ah, sobre isso?
5: Só aumenta o valor.
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2: Para GetNet e Solofix, afinal, a gente havia falado sobre isso também esses dias no programa. Wagner Martins, no programa Segue o Fio, ele que também ontem foi CCD, hoje é Wagner Martins. Hoje é a dupla deles, tá? Wagner Martins falou no programa Segue o Fio sobre uma suposta proposta que Vieri receberia da imprensa internacional. E ela se concretizou ontem e Vieri está sendo vendido para a Fiorentina por 17 milhões de euros. Há algumas semanas, Wagner Martins deu esta opinião no programa Segue o Fio. Opa, peraí, cadê o... Ah, tá aqui.
7: Ele não existiu em lugar nenhum, gente. Zagueiro por 15 milhões de euros. O Brasil não vende um zagueiro por 15 milhões de euros há quantos anos?
8: Não vendia.
7: Vendeu ali o menino do Palmeiras lá, o...
8: O Kaique.
7: Não, antes.
8: Tá no... Não, o Vitor Reis.
7: O Vitor, que é muito bom zagueiro. Muito melhor que o Vieri. Tá jogando aonde? Não tá jogando. Então o empresário

0: Vieri tá mal informado. Não. O empresário do Vieri, eu falei com o empresário do Vieri, tu sabe, ah. O empresário do Vieri é o Vinícius Prates.
1: Eu sei. Tá?
0: Perguntei pro Vinícius Prates, Vinícius, e aí, qual é o valor de mercado do jogador? O Vaguinha vai depender do que o Vieri vai estar jogando perto da janela. Aí vocês vêm me dizer que não vale o que o jogador tá jogando perto da janela, o que vale é a projeção dele.
1: O que acontece, ah, né? O que acontece tudo vale, é que é mercado.
0: O Grêmio tá perto da zona de rebaixamento, aí vai vir o West.
2: E o Inter não tá, olhar.
0: Eu quero esse zagueiro aí que tá na zona de rebaixamento. Ó, para com isso, gente. Tudo
3: Maravilha, essa dupla aí, olha.
4: Essa... Não, não, é um show, né? É um show à parte.
3: É o Valência. É o Valência dos comentários.
4: Pô, mas eu queria ouvir o Aras, porque, pô, a gente deu tanto pau na direção do Grêmio e conseguiu nessa bem demais, hein?
5: Também tem muito mérito do atleta também, né? Apesar da corneta. O Vaguinha tava fazendo render pra nossa discussão Grenal, né? Porque daí ele dá chapuletada, ele queria arrumar. O que derruba ele, a tese dele não era errada. É difícil tu vender um jogador, principalmente linha defensiva, por um valor como esse aí. Tá o mérito do Grêmio, né?
6: Não, uma das maiores vendas, olha, da década. Mas
5: o mérito também é do atleta, do jogador que se valorizou. Vocês lembram qual é que foi a primeira partida do Vieira esse ano? Botaram ele na lateral esquerda. Foi um filme de terror. Nossa, foi um filme de terror. Ele
6: não,
5: foi
6: pior em campo, todo mundo falou.
5: Aí ele entrou na zaga, velho, e nunca mais saiu dali, se consolidou. Fez um bom, uma boa, como é que a gente pode dizer, um bom semestre e vendido tá agora. Mas assim, o que derruba o Vaguinha é essa tentativa da gente sempre levar pra grenalização. Ele foi meter uma corneta e acabou levando.
3: Sabe o que o Vaguinha, sabe o que, né? Que o Vaguinha poderia ter falado? Que, por exemplo, o Léo...
6: Conseguir é um milagre.
3: O Léo puxou aqui o lado positivo, né? Parabéns pra direção do Grêmio. Agora, o esvaziamento desse elenco aí tá forte.
6: Desmanche, né?
3: Mas ele... Olha, mas eu conheço um mesmo clube que fez isso ano passado, todo mundo... parabéns aí, esvaziando os, né, o inchaço da folha, ruim vendendo com jogador.
4: Eles, pior sem não, mas é que parabéns...
1: Tem informação da reposição já...
4: Do Grêmio tem o zagueiro da Série B, né?
3: O cara do Série B. Eu tô falando, tem o mesmo
6: do Bressan,
3: tem o mesmo clube que fez isso ano passado, hein?
4: O Cruzeiro e o Bragantino queriam, mas só pra você que vai pro intervalo agora, Matheus,
6: eu preciso dar um recado antes.
4: Então depois eu falo.
6: Ficam. A gente fica no Gordo Léo na volta do intervalo, a prioridade é dele. 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Bola nas costas, vai dar uma paradinha e na volta a gente segue misturando seleção brasileira com dupla Grenal. O Bola já volta.
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4: Atlântida, a rádio das nossas vidas, está de volta o Bola nas Costas. 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O Gordo Léo tava com a ficha para seguir falando. A gente tava falando da venda do Vieri, Léo.
5: É que eu tava pegando o link do que o Vini falava. Em relação ao desmanche do time do Grêmio. E o Adams pode costurar junto comigo, como ele gosta de falar, porque já era previsível, né? Já era previsível que o Arthur talvez não ficasse, já era previsível que sim, alguns meninos seriam vendidos e ainda tem uma possibilidade. E aí o Diverio pode me ajudar também em relação ao Mac.
6: O Diverio tá ocupado agora, porque o Steven Spielberg tá fazendo as imagens ali, ó.
5: Que tem? Deixa eu ver.
7: Ah, onde? O Coppola, você vai não lá. Tem ideia, né? Não pode ver um cenáriozinho diferente, ele taca pau, não, né?
6: Vai lá.
7: Não, vai ser preso. Vai ser preso ainda, cara. Já falaram pra gente não ficar fazendo esse papagaiando no meio da rua.
5: O Walter Salles é foda, né? Chama o Jorge Furtado aí pra ele dar uma segurada aí, que senão vai foder tudo aí. Não, o Lelê toma uma cana, é o que a gente precisava. Por incrível que pareça.
6: Atrapalhei.
5: Não, mas tudo bem, eu tô acostumado a atrapalhar vocês querendo falar sério, hoje foi o contrário. Não, era em relação a isso, a saída.
6: Ao desmanche, a saída do desmanche. Arthur, a saída do Vieri.
5: Já esperava a saída do Arthur, aí sim o erro da direção, que investiu errado em vez de investir uma permanência do Arthur, apesar de uma pedida ser alta e tudo mais. E a gente no intervalo aqui falava assim: quem vai ser o substituto do Vieri? Eu acredito que a direção, olha lá. Aceita esse negócio por ser um negócio extraordinário, por um zagueiro, e acho que vai apostar no Luiz Eduardo, né? Vai apostar no outro menino para ser o companheiro do Gustavo Martins de zaga. Até pelo próprio esquema do Luiz Castro, de tu ter uma zaga de velocidade, com vigor e com força, né?
6: Eu acho que sim. Eu acho que vai ser ele. Eu acho que o Grêmio aposta muito nele, no sentido assim de... Ah, não vamos fazer nenhum grande investimento de reposição, contratou esse menino aí lá do CRB, o Wallace, se eu não me engano.
5: Que o Cruzeiro e o Bragantino queriam, né?
6: É, me parece que vai ser esse rapaz aí mesmo, o Luiz Eduardo, vai ser a aposta de um novo Vieri. Só que é o seguinte, Léo, o Vini tem razão num ponto. É muito legal apostar em categoria de base, é muito importante, é fundamental. Só não pode apostar em categoria de base em 17º lugar, em 18º lugar. Porque senão todo mundo vira ruim, todo mundo fica com carimbo, todo mundo... Tem que ter muito cuidado.
7: Quer ver um exemplo?
6: Em determinado momento tem que ter gente com casca no corpo.
7: Quer ver um exemplo? Um zagueiro que o Grêmio formou, saiu da base e acabou estando numa barca furadíssima ali, foi vendido, mas podia ter sido muito mais valorizado e ter continuado aqui. O outro é Soldi, cara.
6: Sem dúvida.
5: E o Wanderson foi na mesma leva, lembra?
7: Exato.
6: E a gente não precisa lembrar só do Grêmio. Tem um zagueiro que hoje... É um dos melhores do país, e que é o Léo Ortiz, cara. Que tava no Inter
5: aqui,
6: tava no Inter no ano que o Inter cai, cara. E joga, eu acho que ele chega a jogar a Série B com o Inter, não?
8: Joga sim. Joga sim. O Zago aposta nele, não?
6: Joga outro na B,
7: do,
6: né?
7: Outro ele do não...

0: Colorado,
1: que é, não é isso.
0: Outro do Colorado que não é nenhum craque, mas, ó, meu, já é um cara com uma carreira que, meu, conseguiu entregar coisas, foi campeão de alguns títulos e tal. O Nonato.
1: Também.
0: Senta aqui com
1: também.
0: Fama de ratão, velho. E, pô, o cara foi campeão da América, depois jogou a Copa do Mundo de clube, sabe? Conseguiu consolidar a carreira. Às vezes tem uns caras que tem bola e a gente perde a paciência justamente por causa do momento.
2: Mas o Bruno Fux era execrado, meu. Ele foi surpresa num Grenal, que o Coudet botou ele também. Todo mundo, ah, zagueiro enfeitado, zagueiro isso, zagueiro aquilo. Jogou no Galo, jogou no Palmeiras, foi campeão olímpico. Quer ver, é ruim o Bruno Fux.
3: Quer ver
2: agora.
3: Dois caras
2: e agora nós estamos... Tudo que a gente queria era um zagueiro igual o Bruno Fux pra nossa defesa.
3: Eu vou citar dois caras que foram rebaixados com o Grêmio em 2004. Felipe Melo e Michel Bastos. Só isso.
1: Não, pra tu ver.
2: O Grêmio não arrumou nada com eles.
3: Nada, cara. Nada. Então, e os caras jogaram Copa do Mundo, só isso.
1: Eu e o Léo, a gente tava até comentando, a gente não tava nem discordando no intervalo aqui sobre o que o Grêmio fez. Porque, cara, é óbvio. Pô, tu tem que vender um zagueiro, né? Por esse valor.
3: Qualquer zagueiro tu vende, não, é mais guri.
1: Não tem o que fazer. Eu acho que só o que, de repente, deixa a atenção é que, no meu ponto de vista, o Grêmio perde dois dos principais jogadores. Tipo, é meio sem que dúvida. A base. Tá lá fazendo o molho bechamel, o Grêmio perdeu a manteiga e a farinha. Entendeu?
3: Não, só um pouquinho, só um pouquinho. Não, vai te fuder.
0: Não.
3: Tá fazendo molho bechamel.
0: O negão Jacan, não você.
4: Peraí, ô Vini, eu quero saber uma coisa. Tu já passou no teste da farinha ou no teste da manteiga?
3: Da farinha de nego velho.
4: Ô Adams, pergunta pro Pedro Ernesto o que ele acha do teste da farinha ou teste da manteiga. Pega o Pedro Ernesto pra falar sobre esse assunto, pelo amor de Deus.
0: Pedro Ernesto Denardim, a voz do Rio Grande, a voz do Grenal, a voz da Copa do Mundo.
5: Olho da rua, tá louco.
0: Pedro Ernesto. O Lelê tem uma pergunta pra fazer pra ti, que é o seguinte: tu te lembra do teste da farinha ou teste da manteiga?
5: Sim, o da farinha é quando a gente vai fazer o... vai servir o exército, é isso, né?
0: Isso.
5: Então tem que sentar na farinha pra saber qual é a situação atual.
0: Tamanho do bocal, né?
3: Perdemos.
1: Ô Adams.
0: Tu gosta dessa bandalha, né?
1: Ô Adams.
5: Não é que eu gosto, mas vocês provocam. Esse programa é um programa absolutamente bagaceira, né?
0: É isso.
5: Então eu entro aqui e aí o que eu vou fazer? Tô dentro da...
1: Pergunta pro Pedro, tá, pergunta parabéns, pro Pedro se ele...
5: Trabalho de imagem, então. Em rádio vocês são umas merda, não sabe fazer porra
0: que nenhuma. Que é isso, cara?
5: Não, bom é o de velho, o resto é...
3: O Bola é neto do show dos esportes quando surgiu.
0: Fala aí, o que queria eu perguntar?
1: Pergunta pro Pedro se ele encontrou a mulher lagarto em New Jersey ou Miami, em algum dos lugares que vocês passaram.
0: Veio uma pergunta aqui de Vini Moura perguntando se por acaso encontraste alguma mulher lagarto por essas bandas americanas.
5: Eu não sei o que esse rapaz se refere.
3: Ué?
1: Mudou.
3: Tu mudou, então?
0: Nós temos que dar uma segurada na bandalha. O horário não permite aqui, é 9:30 da manhã, velho.
3: E daí? E daí? Aqui é quase meio-dia.
5: Começou a fazer rádio com alguma repercussão do meu lado. Pergunta pra ele como foi a primeira vez. A primeira vez que eu vi você. Sabe que era muito legal também? Senti no teu olhar a luz bem tardecer.
1: Não, Adams.
0: Mas eu sei que tu gosta tanto do Vini Moura que tu até deu um gol pra ele aí na Copa do Mundo, né?
5: Dei. Botei ele na Copa do Mundo. É porque o Vini Moura joga muito, né? Não, mas é muito Vini Moura. É Carlos Eduardo,
1: quem é o Carlos Eduardo
5: Salves?
0: É isso, é tudo nome e sobrenome, né, Pedro? Não tem mais, tipo assim, o Esquerdinha.
3: Ele errou
0: o
3: Carlos Vinícius.
5: Pelé, Garrincha, Didi.
0: É isso.
5: Pra que mais? O que estão inventando essas bostas aí, nome desses caras aí que eu acabo me confundindo e botando o Vini Moura no jogo? Se bem que o Vini Moura joga muito.
0: Joga muito, né?
1: Tá dito.
3: Adeus, qual é o macete pra decorar o nome dos japoneses, hein?
0: Ah, ô Pedro, a pergunta do
1: Léo. Eu sou Gavara.
0: Tá fazendo, o Gordo Léo tá narrando na Rádio Gaúcha ali aqueles jogos do madrugadão. E aí ele tá te perguntando uma questão técnica. O que foi? Não gostou da ideia?
5: Não, concorrência, tá louco? Gordo Léo, tu faz o que tu sabe e não te mete.
0: Olha aqui, ó.
3: Pô, eu tô narrando Argélia e Tunísia, Pedro.
0: Essa dica é boa, velho. Essa dica é boa.
3: Pô, tô narrando Argélia e Tunísia.
0: Pedro, ele perguntou como é que é a técnica que tu usa pra conseguir, por exemplo, guardar o nome dos japoneses, cara.
5: Bom, na realidade eu não guardo, né? Eu tenho um papel, fico lendo, tá entendendo? Erro quase tudo. Como é que vai saber? São tudo igual. Um japonês é igual o outro, nunca sabe quem é que tá falando. Tu não sabe se é japonês, se é chinês, se nasceu na Tailândia. É tudo. Os asiáticos são muito parecidos.
0: Muito parecidos.
5: Então, assim, digamos assim, a ideia do chutômetro, né? Como futebol.

0: Tá certo?
1: E o Sugawara, pergunta como é que ele vai narrar o Sugawara, Adams.
2: Ó, o pessoal tá perguntando como é que vai narrar o Sugawara.
3: Ai.
2: A minha dica, Pedro, é lembrar nome de produtos, tipo assim, ó, Bosch, Yamaha, Nagasaki, Hiroshima, cidades também tá valendo. Aí acho que a turma vai pegando, né?
3: É por aí, porque aí a gente já tem uma certa familiaridade, né? Agora, vamos fazer o seguinte, né? Tu pensa assim, o lateral esquerdo tá sempre, em 98% dos casos, na lateral esquerda. Quando a bola cai lá, é ele que tá lá. Não vai ser minha mãe que tá lá. É o japonês aquele que foi escalado. Olha que bonde bonito ali. Tipo,
4: Adeus, o lugar pra narrar bonde. Tá bom ou tá uma merda? Pergunta o Pedro aí.
0: Olha que bonde aqui, eu não sabia.
2: Ô Pedro, o pessoal perguntou uma coisa aqui também que eu vi que tu postou. Galvão Bueno também.
1: Peraí, Adams, que renegociou, não deu pra entender nada e teve um problema de conexão.
5: Tá falando pro Galvão.
1: Vai ali, de velho, vai ali.
4: Vai ali, de velho, vai ali.
5: Vamos lá.
1: Peraí, vamos te salvar. A do Adams já foi. Do Adams não dá nada.
5: E a minha, continua no ar ou não? Não,
4: tu tá voando.
1: Tu tá voando, de velho, do Adams nada.
5: Ah, vamos lá. Pra ajudar o nosso amigo, olha aqui, ó. Vamos lá.
1: Vocês estão longe, João?
5: Tranquilo, vamos caminhando aqui pra eles verem, ó. Olha aí, ó.
0: Acho que eu quero. Não.
1: Duplinha lá sem sinal.
5: Pedro, qual é a pergunta? Qual é a pergunta?
4: O lugar pra narrar que tá uma merda.
3: Condições de narração.
5: Vamos lá.
3: Eu tava dizendo o seguinte: a FIFA cobra e cobra muito caro por posições no estádio. A Rádio Gaúcha contrata 6 posições, que é uma do operador, 2 comentaristas, 2 repórteres, etc. Tá? Então nós gastamos $6,000 por jogo. Aí o cara te oferece. É, num estádio que não é de futebol, é de outra coisa que eu não sei o que é, futebol americano, sei lá, essas coisas todas que eles jogam por aqui, tá? E aí tu, bom, metade do campo tu não enxerga.
5: É, né? Porque tem arquibancada, né? Fica em cima assim.
3: É, e aí o Maurício Sarabia fica aqui pra mim, é pra lá, pra cá, bababá, fica mesmo. Que é pro Maurício Presta é isso, né? É o auxiliar do narrador que não enxergou o bulhufa, tá entendendo? Tá? Então a posição é muito ruim, o Galvão tem razão, o Everaldo também tem razão. Everaldo, né?
5: Everaldo,
3: é. Everaldo. Ele também tem razão. Se tu cobra, tu tem que entregar em condições.
5: Estou de acordo contigo. E é um elevador, é um acesso difícil também.
3: Tudo é muito complicado na Copa dos Estados Unidos, uma das Copas mais complicadas que eu passei. E as condições entregues pela FIFA são completamente irreais diante daquilo que ela diz oferecer. Ela não oferece absolutamente nada, ou muito pouco, muito menos do que deveria oferecer. Então os caras estão chiando mesmo, imagina. Tu tem responsabilidade de narrar pra Globo, pro SBT, como tá o Galvão e tal, e daqui a pouco tu não enxerga o jogador, e aí como é que tu... Ah, e aí tu vai pro monitor. O monitor é uma droga, tu não consegue identificar absolutamente ninguém. Porque o monitor lá na arena, por exemplo, quando eu não enxergo nada, eu olho pro monitor, né? Vejo o replay e tal, daquele miguelaço, espero, tá, como é que é, tá? É a técnica.
5: Mas é a técnica, se tu não tá enxergando, é melhor entregar a informação certa.
3: Não, tu não pode enxergar todo mundo, daqui a pouco pulam 15 jogadores, quem é que tocou na bola, sei eu lá, cara. Como é que eu vou saber, mano? Não tem 3 bolas, tem só 2.
2: Gente, a gente conhece o Pedro e pode estar pensando assim, bah, tá tirando uma onda, tá brincando. Não. As condições técnicas são terríveis até agora, seja em Media Center, seja na entrada do estádio. A gente chegou na Filadélfia a esperar mais de uma hora num sol escaldante pra entrar, porque só tinha um scanner. Ah, cara, não. Na boa, facilmente, tinha mais de 1.500 jornalistas naquele espaço ali. Então tu imagina um por um passar num scanner, no nosso caso aqui, equipamento de rádio e vídeo, microfone, tal. Daqui a pouco, se bobear, querem até fazer uma jirica no cara pra ver se tá levando alguma coisa. Errado não tão, mas tu não pode ter um lugar, velho, pra 1.500 jornalistas, sabe? Então deixa muito a desejar. A questão também que dentro do que a gente contrata também, e aí a parte que pega a nós aqui do Bola nas Costas, a gente tem um negócio chamado Observer Seat, que seria, numa tradução do nosso dia a dia na arena e no Beira-Rio, é um assento como dos torcedores, só que destinado à imprensa. Velho, no primeiro jogo eu e o Lucianinho tivemos que trocar de lugar 6 vezes, porque não tem uma organização. As pessoas que trabalham como voluntárias não sabem dar informação, Pedro.
3: E tudo tu tá pagando, não é de graça.
2: É isso, não é de graça.
3: É de graça. Se fosse de graça, bom, o cara tá na boca livre, vamos lá. Mas neste caso, tá? A FIFA cobra tudo, desde o assento do cara que é repórter de rádio, do cara que é repórter de jornal, das emissoras de rádio que estão transmitindo o jogo e que pagam $500 mil de direitos para transmitir a Copa do Mundo e entregam uma porcaria. Aí não, né?
2: Não, tá certo, Pedro. E é o maior evento do planeta quando a gente fala de esportes, né, cara? Não, não, não pode entregar uma coisa tão deficitária assim. Ainda mais num país que a gente sempre fala. Pô, os caras são reis da organização, sabem trabalhar entretenimento e, de fato, eles têm muitas qualidades. Mas a gente também precisa trazer o nosso lado técnico, como disse o Pedro.
1: O Adams,
2: investimento é aqui, o mínimo que a gente quer, uma entrega.
1: Tu tá,
2: né?
1: Tu tá renegociando um pouquinho, tá picotando um pouquinho.
3: Vou fazer uma reunião com o Trump, vou falar com ele. Porque o Lula vem aqui e faz reunião com ele, o Bolsonaro vem aqui e faz reunião com ele, por que eu não posso fazer?
1: Com certeza, né, Pedro? Tem muito mais popularidade.
3: O Trump é uma bosta que estão nos entregando aqui. Dá um pau nesses caras aí. Ele gosta de dar um pau em alguém.
1: Diverio, pergunta pro Pedro do Guinness, velho. Por que o Galvão Bueno foi homenageado pelo Livro dos Recordes como um cara de TV que mais narrou a seleção brasileira no mundo?
5: Porra. Não, na verdade, ele foi homenageado, ele recebeu o prêmio por ser o narrador que mais jogos de Copa do Mundo narrou pra televisão.
1: Tá, e do rádio, nós não estamos atrás desse recorde aí, com o Pedrão?
5: Nós vamos ter que fazer uma pesquisa. O Rafael Gomes fez uma boa lembrança. Nós temos que fazer uma pesquisa. É, muito provavelmente, tu der o narrador que mais vezes narrou jogo de Copa do Mundo no local da Copa do Mundo em rádio na história. Vamos procurar.
3: Eu tenho certeza disso, eu vou te explicar por quê. Lá no Catar, a FIFA resolveu fazer uma homenagem àqueles jornalistas que tinham maior número de Copas do Mundo fazendo cobertura jornalística. E seria para quem tinha 8 vezes ou mais. Aí chamaram 8. Ronaldo Nazário entregando o troféu, uma mini Copa do Mundo, folhada a ouro, muito bonita, eu tenho lá em casa. Eu não vou falar muito para os negros não ir lá roubar, né? Mas... tá? E chamaram 8, 9, 10, 11, 12. Eu e o Galvão Bueno. Só nós dois tínhamos isso aí. Então, se o Galvão é o recordista mundial por TV, eu sou o recordista mundial por rádio.
1: Ah, vamos atrás desse prêmio.
3: Muito feliz com isso, muito orgulhoso, porque é uma história, né? Muito mais do que o troféu, é a história que eu valorizo. Porque tu imagina o guri que nasceu na glória lá, meio, sabe?
1: Cagalhão.
3: O kit, essa coisa toda, o pai e a mãe trabalhando, essas coisas todas. Tá, eu consegui vencer nisso aí. Eu tinha como objetivo ser narrador de futebol, consegui ser narrador de futebol. E tendo trabalhado em 12 Copas, todas elas pela Rádio Gaúcha, olha, é uma coisa que me dá muito orgulho. E eu tô muito bobalhão, acho que até vou sair daqui, porque vocês não.
2: Sabe o que o Ronaldo falou depois de dar o prêmio pro Pedro? Nos bastidores, falou pra turma, ele deu o prêmio, aí o Pedro passou, e aí o relato que chegou pra gente é que o Ronaldo disse: o Pedro é foda.
5: é verdade.
4: É, não, nesse pique do Pedro aí é difícil, porque.
3: Absoluto, não, mas isso, Agnes, sem sacanagem. Eu tenho muito orgulho disso porque é uma história, né?
1: Pedro,
3: eu tô falando de um recorde mundial.
1: É real?
3: Eu não sei como é que eu vou faturar isso, vai pro Guinness Book, sei lá o que, é que eu tenho que fazer.
1: Nós vamos atrás.
4: Eu tenho que calcular.
3: Fazer um livro até pra
1: 100 mil dólares tem que pagar.
3: Que eu tive, as broncas que eu tive. Ah, tu não imagina o que deu de briga nesse
2: tempo. Deu muita bronquite?
3: É, deu muita bronquite. Tem uns que já faleceram, não vou falar deles, mas tinha umas malas do cacete. Barbaridade. Agora essa Copa aqui tá uma encheção de saco. Ninguém briga com ninguém. Ninguém dá bronca, não viu o Lelê.
2: Só se ajudamos, né, Pedro?
3: Merda,
2: é isso.
3: Pô, o troço tá me irritando isso. Né? E fica todo mundo me ajudando. Não, pega o vô, pega o carrinho aí. É porque eu sou o vô, né?
1: Tá, fica com o Pedro aí, vamos fazer o bolão, que hoje tem dois jogos aqui, ó. Tem Uruguai, Espanha, tem Noruega e França pra gente fazer o bolão. Vamos lá.
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1: O Bolão do Bola é pra Tintas Killing. 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
1: Seguinte, ó, vamos começar por... vamos começar pelo início, né? Pelo primeiro jogo da noite. Ah, bem na hora renegociou aqui, mas é 4 da tarde. 4 da tarde, Noruega e França.
4: Noruega e França.
5: 2x2, Noruega e França, 2x2. Pedro, Noruega e França.
3: 3x2 pra França.
5: Lelê.
8: 3x2 pra Noruega.
2: Eu tô nessa, 2x2.
4: 3x3.
1: A primeira surpresa da Copa, 2x1 Noruega. 3x1 pra França, 3x1 pra França. Agora a gente tem também hoje...
5: Só pra deixar uma coisa muito importante. Em não dando empate ou vitória da França, Brasil e França jogam as oitavas de final da Copa do Mundo, muito provavelmente,
1: Meu
5: tá?
1: Deus.
5: Se a França ficar em segundo lugar.
1: Caímos, né? É as oitavas mesmo?
5: As oitavas. Que o Brasil enfrenta o segundo lugar desse grupo aí nas oitavas de final, claro, se passar pelo Japão.
1: Porque seria o vencedor de Noruega e França contra a Costa do Marfim, né?
5: Isso, exatamente.
1: E aí o Brasil pega...
5: É.
1: Ah, meu Deus. Tá, vamos lá. E o outro jogo, 9 da noite, Uruguai e Espanha.
5: 3-0 pro Uruguai. Uruguai e Espanha, Pedro. O que eu falei? 3-0 pra?
2: 3-0 pro Uruguai. Ah,
4: tu tá vindo. Não, não,
1: Espanha, eu fiquei Espanha, quieto, eu fiquei esperando a piada.
2: É o modo porra louca do Diverio.
5: 3-0 pra Espanha, Pedro.
3: 2-1.

0: que o Uruguai vai dar-lhe pontapé neles por tudo quanto é canto, ainda vai meter um golinho neles, vai complicar o jogo.
1: 2-1 pra Espanha.
2: Vai, eu acho que vai, o Uruguai vai apresentar as fichas, vai ser aquele 1-0 sangue.
3: Ah, Adams, eu tô contigo, Adams. 1-0 Uruguai, cara. Assim, ó, daquele jeito, velho.
4: Eu acho que vocês estão tudo louco. É 4-1 pra Espanha. Mas 4-1 pra Espanha, mais 45 minutos
2: for,
4: só de amar.
2: Se for 4-1, quando tiver 3-0, seguinte, pode botar a carne no fogo que eles vão passar a pimenta.
4: Eu também acho. Da turma, cara. Também acho. Eu vou olhar a odd pra cartão vermelho nesse jogo aí.
5: Eu acho que é 2-1 Uruguai.
4: Os caras apostando no Uruguai.
5: E assim, sobre a questão do Pedro ser o maior, eu tava tentando puxar na memória os caras que regulam com o Pedro de idade. Por exemplo, Silvério, que narra a primeira Copa, acho que é em 78, pela Jovem Pan, já não tá mais narrando futebol. O outro é o José Carlos Araújo. Eu acho que a Tupi não tá fazendo a Copa, né?
6: Não tá, né?
5: Tupi então
6: não tá fazendo.
4: Deu nós.
5: Quem?
4: Fiore Gigliotti.
5: Não, Fiore Gigliotti já morreu, tem 20 anos que ele morreu.
6: Não.
5: Fiore já morreu em 20 anos. Sim, ele morreu em 2006, na estreia do Brasil. Ele morre um dia antes, se eu não me engano. O Fiore Gigliotti tem uns 20 anos que ele morreu.
6: Meu Deus.
5: O outro
2: pegou
5: cara...
2: o bozão do Bussunda?
5: Pô, por aí. O Luiz Penido também não tá, porque ele tá na Tupi.
6: Não, tá na Tupi.
5: E aí, o Osmar já não narra desde 94, que também é um cara da antiga. Não tem
6: um pessoal mais antigo, tipo assim, mas que não são narradores. Heraldo Leite, por exemplo.
5: Tá, o Heraldo é repórter há um tempão. Não, tu tem também não, o... aquele tiozinho do
4: Paraná te abraça.
5: Paraná te abraça. Osíris Nadal e tal. Mas assim, ó, que segue firme narrando é o Pedro, né, cara?
6: Ô, Guris, tem jogo do Grêmio também, né?
5: Tem amanhã.
4: Grêmio Cascavel.
5: 4 da tarde. Já? Eu tô com saudade, cara. Eu vou assistir esse jogo, cara.
6: Amanhã é 4 da tarde.
5: Verei, com certeza.
6: Pra abrir o dia de jogos.
5: Verei, eu virei, estarei acompanhando.
6: Onde tu vai acompanhar?
5: No rádio, né?
6: Não, também no YouTube.
2: GZH com imagens, rapaz.
6: De Gaúcho Esportes, meu amigo.
5: Olha aí, hein?
6: Marcelo Debona vai estar narrando esse jogo aí com imagens.
5: Que maravilha.
6: TV, rádio na Gaúcha.
2: Fosse driblado ao vivo, gordão.
5: Não sei se foi.
4: Então tá bom. Então...
5: Eu não sei se foi a gente, tá? Não, acho que não. Depois, primeiro olhar o bola no microfone.
4: Fora do ar ali, a gente olha o grupo.
3: Mas eu acho que o Diverio tem a informação da autorização.
4: Tomara que tenha, né?
5: Tomara que tenha, senão...
4: Senão a mijada vai comer, ainda bem que não é pros mongolão que dão aqui.
5: Bola no microfone, dá uma olhadinha ali, Diverio.
2: Todo mundo tem no WhatsApp. Aqui é fuso horário, é 9 da manhã, às 11 ninguém vai lembrar mais nada.
5: Tá bom, então. Também, se não ver, vai ouvir, né? Ouvir, vai ouvir, você tá tranquilo também.
4: Tá, Grêmio e Cascavel, e aí? Quer fazer bolão desse jogo
5: também? 6-0, Grêmio.
6: Não, 2-0 pro Grêmio.
5: Cascavel tá mordido, hein?
6: Grêmio e Cascavel, Pedro.
0: Eu quero dizer que o Lelê, que tá aqui trabalhando que nem um cachorro, ele não tá rico porque ele vendeu 50 bandas e não vendeu o meu show. Esse rapaz falta inteligência.
5: Manda ele disso, assume agora o Pedro.
4: Pô. Assume, assina esse contrato agora, Lelê.
0: Passou pra vocês, o que tu perguntou mesmo?
6: O jogo do Grêmio Cascavel, mas aqui agora eu tô curioso. Ô, Lelê, tu assumiria uma banda assim, Pedro Ernesto?
5: Pedro no Araújo Viana, vamos fazer, Lelê. Ah,
1: por um artista.
6: Pedro no Araújo Viana.
1: Por um artista desse porte, eu voltaria.
2: Cara, a
5: aniversário Ernesto do Bola,
2: recebe,
5: hein?
2: Já pensou, Pedro Ernesto recebe, daí vem as bandas gaúchas lá que tu vai fazer o show. Imagina ele e o Mano Chendes no palco.
0: Boa. Aí, cantando a música do Cecim, né? Chuva na... não sei o que
4: peraí. Chuva nas calcinhas, tempestade nas cuecas.
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5: Pô, tá aí o aniversário do Bola, 20 anos, tá aí o Pedro Ernesto, comunidade.
0: O show do Mano Chendes, gostei mais do que o show da Anitta. A Anitta tinha uma bunda esplendorosa, assim, pra mim olhar.
5: Aí, podemos terminar.
6: Não, tem isso. 8. Mano Chendes também, né?
0: Não, tem.
4: Ele emagreceu, tá com uma bunda bonita.
0: Não, olha aqui, o show dele foi arrasador lá no planeta. Olha que espetáculo. Parabéns, ô maninho.
2: Muito bom.
4: Nós vamos tudo preso depois do programa de hoje.
5: Não, vamos. A gente não foi preso no dia do cara do Big Brother.
4: A gente tá com o nosso vô.
5: Pessoas, pode, já chega uma ideia, tu pode falar o que tu quiser, que não dá nada, cara.
6: Não, vambora. Vambora. Vai que dá tudo certo.
4: Tá, vambora. Hoje ainda tem no grupo de Noruega e França, tem 4 da tarde também, tem Senegal e Iraque.
5: Jogaço,
4: no grupo de Uruguai e Espanha, que a gente também deu o bolão, às 9 da noite tem Cabo Verde e Arábia Saudita.
6: Aqui.
5: Meu pique. Tu vai de verdade nesse jogo, falando sério mesmo.
6: Vou. Já fiz o credenciamento.
5: Bom, eu já conto mesmo. O Diverio já viu Farroupilha e São Paulo de Rio, o cara não vai ver Cabo Verde e Arábia.
4: Na pô. Copa.
5: Tá porra, louco, não fode.
2: Claro. Hoje ele vai só pelo café.
5: Porra, viu ótica cidade, Huracan, não vai ver.
4: E à meia-noite tem Egito, Irã, Nova Zelândia e Bélgica. E sim, nós vamos ver.
5: Qual jogo é? Desculpa, Rafa, eu não ouvi que jogo é.
4: Egito, Irã, Nova Zelândia e Bélgica.
5: Pô, Egito e Irã é um puta jogo legal pro cara não ver, né?

0: Na sexta-feira, meia-noite.
1: Ah, hoje eu vou. Não, hoje eu não vou ver nenhum. Vou na Araújo Viana hoje.
2: Vou ver porra.
1: Vou Barão Vermelho. Barão Vermelho hoje, cara. Reencontro. Frejá.
3: Ah, os ingressos aqui, ele brilharam?
0: Cazuza, vai?
1: Aí tá, aí já não vou nessa daí contigo. Ah. Eu te amo, mas essa daí não dá.
3: Ah, dá sim.
1: Aí não, o Cazuza é ruim pra ele.
0: Tá, bah, cadê aquele
3: gordo? Eu tô contigo, Adão. Eu tô contigo.
0: Velho.
3: Eu tô contigo, dá, dá.
1: É que tu tá longe. Eu tô aqui do lado.
0: Eu vou no show.
1: Exato, a mijada vai comer em mim, que tô aqui pertinho, né? Eu só desceu a escada, tu tá longe.
3: Faltando um minuto e meio pro meio-dia. Valeu, gurizada. Valeu, Pedro. Valeu, Lele. Valeu, Diverio. Valeu, Adams.
0: Valeu, valeu. Até
2: segunda-feira.
3: Até segunda-feira. Segunda-feira,
2: o bola é do estádio.
3: É loucura. Isso, segunda-feira isso. É tiro, porrada e bomba.
1: Nós já vamos estar na rua também.
3: Segunda-feira é anti-eloque.
1: Anti-eloque é tá uma loucura,
0: pro programa. Hoje o anti-eloque já vai sair pelas ruas de Rio, estou fazendo a recunha.
3: Então tá.
1: Reconhecimento do lugar, né? Com o Tchelac. Tem que ir nas gurias, ô Tchelac.
3: Para.
1: Vai nas gurias, na porta
0: não,
1: só.
0: Não. The Little Girls? Não vou nas gurias, pero eu quero saber se acá tem a mulher lagarto. Se tener a mulher lagarto, aí é go de raia.
3: Is there woman? Tá, nós, chega. Nós
1: temos que ligar
3: chega.
1: Nós temos que ligar pro Pato e aplicar com o antilote.
3: Chega! O bola nas costas vai ficando por aqui. Meio-dia, vai bater o sinal. Vem aí o Discorama com o Alexandre Fetter. Valeu!
0: Eu vou meter essa aí.
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5: Problemas na BR-116 em São Leopoldo, gente. Tem congestionamento no sentido interior, na altura do viaduto da João Correa, em função de ocorrência em atendimento. Lentidão já tá começando na altura do viaduto da Unicinos, passando desse ponto da João Correa. 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

Can't Stop Loving You do Van Halen. Pedrada na vidraça para começar o discorama dessa sexta-feira. Meio-dia e 8 minutos. 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Segue a viagem com o som do The Police. Ali no @RealFetter, pode chegar ali e pedir o teu som.

sucesso do Police no discorama da Atlântida, Roxanne, já é pedido de ouvinte no arroba Real Peter. Meio dia e hoje, segue a viagem, e sexta-feira. Sexta-feira também tem esse papel na vida das pessoas. Botar um pouquinho pra cima a energia.

Musicão, no Discorama nessa sexta-feira. O tempo tá bem bom no sul do Brasil. Não sei como é que tá aí na sua cidade, mas aqui tem uma soleira. E eu ainda vou ficar surdo com o Discorama. São do New Order Regret, é o New Order dos anos 90. Agora tem mais um pedido de ouvinte no @RealFetter, é bidê ou balde. A música é um espetáculo.

Musicaço da Bideo Baldi, a versão do acústico MTV, gravada em 2005. Ah, que delícia essa banda. Eu te amo, Carlinhos Carneiro, obrigado por isso. Meio dia, 27 minutos, a gente anda um tempinho pra frente agora nos anos 2000. Vai até 2012 pra ouvir.

0: demais esse som aqui na Atlântida, ali em 2012. Os americanos da Califórnia, The Neighborhood. E o mais curioso sobre essa banda é que o vocalista é um vocalista. É um homem, por mais que pareça uma voz de mulher. Vozeirão, muito legal. Baita som de ouvir no Discorama. Sweater Weather. Show do intervalo, rapidão. Tô de volta. 29 para uma.
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6: A previsão para o próximo domingo em Porto Alegre aponta para chuva fraca em alguns momentos do dia. A mínima vai ser de 11 graus com máxima de 18. 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
8: Segue a viagem. 25 minutos para uma. Vamos voltar ali em 2012 rapidinho. Só para ver a saída do Gotcha. Somebody that I used to know. É pedido de ouvinte. Tô devendo desde ontem. Dia 9 em Jaguarão.

Semana passada eu toquei um som aqui no Discorama que eu usei de trilha num post que eu fiz no @realfetter no Insta. E agora estão perguntando, dá pra tocar aquela música do desenho?

Eu fiquei pensando, mas que música do desenho? Aí caiu a ficha na cabeça do tio. A música do desenho é essa aqui, do Toquinho. E sim, ela foi trilha sonora

isso, haja coração, amigo. Toquinho Aquarela. Chega a dar uma embargada na voz ouvindo esse som. E quando tu começa a cantar e te dá conta do que diz a letra, aí, mano, aí foi o boi, a corda, o sininho, foi tudo. 13 minutos para uma da tarde, o Discorama chega até você no mundo inteiro, no sul do Brasil pelas antenas da Atlântida, no mundo inteiro pelo aplicativo, pelo site, num oferecimento do Sicredi. 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Essa aqui, essa música que eu vou tocar agora, que também é pedido de ouvinte. Aliás, pintou ali na caixinha de perguntas que eu fiz nos meus stories hoje no arroba Real Fetter no Insta. É pedido de ouvinte, eu vou te convidar a fazer o experimento de um sistema de som chamado estéreo. Tomara que tu esteja ouvindo num bom som estéreo, especialmente de fone ou até mesmo

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9: Olá, olá, muito boa tarde, amigo e amiga ligados na programação da Atlântida, desde sempre, 1:06. Estamos chegando com o Pretinho Básico deste dia 26 de junho de 2026. Para os queridos amigos dos biscoitos Zezé, carinho que vem de família há 58 anos. Vou sair cumprimentando já a estrela móvel do Pretinho Básico, embaixadora dos biscoitos Zezé. Muito boa tarde, Rodaica.
10: Muito boa tarde.
9: Tudo bem, Rodaica?
10: Alexandre.
9: Tudo bem. Vai ser longo.
10: Quando a gente se chama assim, o negócio tá complicado.
9: É, vai ser um programa longo.
10: É, amigo.
9: 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Muito boa tarde, Porazinho. Já tava ali na cadeirinha dele, dentro do estúdio, há uns 10 minutos. Obrigado aí, hein, Porazinho, pelo comprometimento. Boa tarde.
11: Foi muito bom isso, cara. Obrigado também por me receber no teu programa, Alexandre. Oh,
9: Porra, é uma honra.
11: Tamo junto.
9: É uma honra. 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Muito boa tarde, Léo Oliveira.
12: Boa tarde,
9: Já larga amarelinho, já amareletinho.
12: Justiça.
9: TikTok. Chegou tarde.
12: Amarelou.
9: Tudo bem contigo, irmãozinho?
12: Tudo ótimo.
9: Coisa boa. Tá bonito, tá elegante, hein, cara? Olha a linda elegância. Olha a elegância linda do.
10: Tá, como é teu nome?
9: Léo Oliveira.
12: Leonardo Tavares, quando me visto assim.
9: Pô, espetacular. 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Rafinha Menegazzo, boa tarde.
13: Ótima tarde, Alexandre.
9: Já sai amareladinho também.
13: Mas eu... É, enfim.
9: Entrou depois do programa começar,
13: tem razão.
9: Né? Mire-se no exemplo de Porã, que está sentadinho ali na sua cadeira há 10 minutos esperando o programa começar.
13: E veio hoje, né? Às vezes ele nem vem, né? Parabéns,
11: cara,
13: Porã.
11: Cara, eu tenho vindo ao programa.
9: É segunda, terça,
11: boa parte. Só não venho quarta-feira porque combinei com a produção do programa.
9: Ah, tá.
11: Né? Porque o Lelê vem na quarta-feira.
9: Yeah. Não é por isso que tu não... O Lelê vem na quarta-feira porque tu não vem na quarta-feira.
13: Exatamente, Porã.
11: Não. É verdade.
12: Aí o Lelê não vem assim.
11: Não é verdade.
12: É por causa tua.
11: O Lelê pega a filha dele na escola na quarta-feira.
13: Lelê tá na Copa, né?
11: Ele precisa vir a...
12: Quem que tá pegando o Lelê?
11: Entendeu? Mas eu estou à disposição também pra fazer o programa de quarta a uma quando a produção precisar.
9: Oba, que legal.

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1: Boa tarde, Alexandre.
0: Boa tarde.
1: Tudo bem?
0: 100%? Tô ótimo. Contigo. E tu também, também?
1: Tô 100%.
0: Coisa boa, cara. Vamos então nessa. Vamos dar-lhe aqui, vamos pedalar aqui no Pretinho Básico. Hoje é dia do metrologista. Não é do meteorologista.
2: Metrologista.
1: Não, então eu digitei errado.
0: Não, tu tá brincando comigo.
1: Não,
0: vai tomar um amarelo. Vai tomar um amarelo pra deixar de ser bobo.
2: Não é possível que aconteceu isso.
0: Cara, é que não tem como confundir metrologista como meteorologista. E eu fiquei pensando, cara, metrologista. Será que é o cara que ele tá relacionado ao metrô? Ou tá relacionado à metragem, ao metro?
1: Não, eu tava certo, é o metrologista. Eu tava certo.
0: Então eu quase eu vou te dar 4 minutos lá fora.
1: Não, não, não, não. Isso aí.
0: Sai, 4 minutinhos. Pode sair, por favor, 4 minutinhos. Pra não me fazer de idiota aqui na frente das visitas. 4 minutinhos.
3: É o produtor. Tem que enfim te enxergou, cara.
0: Acabou a palhaçada aqui nesse programa.
1: E limpa o moletom também.
3: Já limpa o moletom ali.
2: Tá porque, assim, fiquei confusa de quem tá.
3: Eu também não entendi.
4: Eu vou fazer uma reclamação 50 a mais nesse programa, que é o seguinte: eu tenho 34 anos de fone no ouvido. Esse apito é pra fuder, velho.
3: Mano, merece
4: 34 amarelo, anos de fone no ouvido.
3: Faz isso no teu programa, Porã. Nos programados tu faz.
0: Porã, eu tenho 40 anos de fone no ouvido.
4: Faz assim. Diz assim, alerta de apito, Porã. Aí eu tiro. Entendeu?
2: É o alerta 50 mais.
4: O mesmo apito que vai no teu ouvido vai no meu, Porã. Eu preciso ficar mais uns 6 anos, pelo menos, no ar, Alexandre.
0: É mesmo, Porã?
4: Planejamento.
0: Até 40.
3: Ah,
0: veja que coincidência.
1: Bermão!
4: É isso aí, Bermão!
1: Bermão!
0: Veja que coincidência! Oh, boa tarde, da pena!
1: Boa tarde, Alexandre!
0: Como é que
1: boa
0: nós
1: tarde,
0: estamos?
1: Rodaica!
2: Boa
1: tudo
2: tarde,
1: bem, minha amiga?
2: Da pena, tudo bem?
1: Minha irmã, esse tempo que eu não vi a Rodaica, meu irmão. Tempo que tu não me chama aqui, né, Bermão? Olha só, boa o tarde, metrologista. Boa tarde, meu irmão.
0: Traz pra nós o metrologista da pena.
1: Agradecer o Rafinha que me ergueu aí. Ó, meu irmão, ó! Ele é o profissional especialista em metrologia. A ciência das medições.
3: Olha aí.
0: Okay.
1: Ele garante que instrumentos de medidas como balanças.
3: Meus ovos. Desculpa, Rodaica, mas foi mais forte que eu.
1: Eu já apontei. Termômetros, tá, manômetros e trenas.
0: Mamômetros?
1: Manômetros.
0: Ah, manômetros.
1: Mamômetros é uma... também, um mamômetro.
0: É uma experiência deliciosa.
1: Operem com precisão. Tô bem, né?
3: Não, tá com calor, mano.
1: Não, eu tô com frio, cara.
3: Ele tá enlatado, velho. Não,
1: eu tô de camiseta por baixo.
3: Cara, mas a Rodaica fiquei... tá bom.
1: É que acontece o quê? O gordo Léo, meu irmão. Ele no verão, ele tava com 50 quilos a mais.
0: Certo.
1: Agora ele tá menos.
0: Aí vai passar mais frio agora.
1: É que eu não sou gordo, eu sou da Pedra.
0: Tá, vai passar mais frio agora.
1: Eu tô passando mais frio um pouco. É uma merda isso, cara. Puta, eu odeio passar frio.
3: Isso é bom,
1: frio,
3: cara. Tu tá mais saudável.
0: Deixa eu te dar uma barbada,
3: mano,
0: pra não passar tanto frio.
1: Opa.
0: Mexe o corpo. Exercício físo. Mexe o corpo.
1: 6:30 eu tô chegando na academia hoje.
0: Então tá, então para de reclamar.
3: Exercício,
0: só foi na academia.
1: Cara, pô.
0: Falar socializar, contar umas piadas pra galera.
3: Galera, palhaço maionese.
1: Maionese, pá, 3 piadinhas, 2 fotos e larga.
0: Duas coisas que tu tem que fazer no frio mais do que no calor: beber água e te movimentar.
1: Eu faço muito isso. E obrigado, Rodaica. Muito obrigado. A Rodaica ajudou muito lá atrás, ela e a doutora Júlia Guerra.
0: Como assim ajudou muito lá atrás?
1: O que quer dizer no com tempo isso? Passado. Novembro do ano passado me ajudou. Muito
2: lá atrás, pra dar o start inicial pra tudo isso acontecer.
1: E eu sigo a doutora Júlia Guerra.
3: Tem força de vontade também.
1: Não, se tu não tiver força de vontade, tu não consegue emagrecer.
3: E se o médico diz, se tu não mudar, você vai morrer, também ajuda, né?
1: Aí o médico, o doutor João Pedro aqui da CAF, que me falou isso aí. Ó,
0: muito bem, vamos em frente aqui nos destaques do Pretinho Básico, o Petinho básico de hoje são a Laika, a Peluda.
1: Peluda?
0: Fumaça. São aí, três. Pode...
1: Bah, que cachorro fuder.
3: Border Collie.
0: Laika, Peluda e Fumaça.
2: É que falece, né?
0: São uma família. A filha, a mãe e a avó do Murilo Turmina de Concórdia, Santa Catarina.
1: É toda a mesma raça.
0: Lindos os bichos.
3: Parece ser todo Border Collie.
1: Lá do fundo pra...
3: Parece não, um troço. Bom, não importa, tem que ter uma casa pra ter esses três dogs.
1: O do meio é
3: esse
1: a do,
0: cara,
1: a do meio
0: isso é
1: lindo.
0: Collie, eu acho, não é border collie, eu acho que é collie.
3: Será?
0: Não sei, mas enfim.
3: São bonitão.
0: Lindos, maravilhosos, parabéns aí, Murilo Turmina, saúde, vida longa pra tua turminha aí, rapaz. 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Já temos a volta, então, de Rafael Gomes agora, 1h13, cumpriu os 4 minutos de suspensão lá fora. Obrigado, tá? Tu já sabe o que é o dia do meteorologista? Sabe o que é meteorologista?
5: Sei, você já falou.
0: Isso, falamos aí, não, falamos aqui, tá. Obrigado.
4: Mas eu gostaria de ouvir se o produtor sabe.
0: Não, mas ele sabe, ele vai procurar no Google e vai falar.
1: Mesma coisa que eu fiz. Exato. Ferir, botar no ChatGPT.
0: Ouvinte ali. Jefferson Josué Zezinski, motorista de caminhão de Camaquã, fazendo 50 anos hoje.
2: Parabéns.
0: Parabéns aí, Jefferson. Aí, saúde, vida longa na boleia. Nos aniversariantes famosos, começamos com a Ariana Grande. Ela é cantora, tá fazendo 33 aninhos.
3: Ah, tá bem.
1: Maravilhosa
3: cantora. A horas que é estourada, né?
2: Essa guria canta muito,
3: canta,
2: né?
3: Canta, ela canta bem.
2: E ela faz as vozes de todas as outras mulheres da história da música.
5: Eu já vi esse vídeo.
2: Impressionante.
1: Ela também é atriz, não é?
2: Atriz também.
5: Mas ela não é Ariana,
2: ela,
5: né?
2: Fez o Wicked.
5: Ela não é Ariana, ela é canceriana.
0: Ela é canceriana. Olha, piada boa! Eu gostei. Ariana Grande, ela não é Ariana, ela é canceriana. Certo.
1: E ela é pequena, né?
0: Cantou, exatamente, cara. Agora vocês vieram muito, hein?
1: A gente saiu.
2: Então ela poderia ser a canceriana,
1: pequena. Canceriana pequena. É. Que belo personagem.
0: O cantor Dilcinho Maionese. É. Tá fazendo 34 anos hoje.
5: Atração do planeta.
1: Ah, mas no mundo do pagode ele é pica. Ele é pica.
2: Ele é animado.
1: Não, ele é no mundo ali, ferrugem. Belo.
0: Rosa ali, Garopaba. Ituba.
3: Praia da Vila, aquela coisa toda.
0: Luísa Posse, a cantora Luísa Posse. Que foi isso?
1: Luísa Posse é ruim.
0: Não, pra ti é ruim, não gosta.
2: Eu acho que pra ruim não.
0: Luísa Posse tá fazendo 42 anos, ela é a filha da Zizi Posse.
3: Não. Converteu, né?
1: Não há a chuteira da mãe.
3: Agora é de Deus, né?
5: É, agora ela é gospel.
3: Agora
5: é
3: gospel.
0: Ah, é?
3: Agora vai ganhar dinheiro. E agora vai ganhar dinheiro bastante.
1: Porque esse mundo a gente não conhece.
0: Se agora gospel, antes o quê?
3: Antes engolia.
0: Que isso?
3: Mas isso é o pega-ratão que fez, né?
0: Mas tu pode não morder a isca.
1: Mas tu já né? fez
0: tu
1: o
0: Tu pode só não morder a isca. Logo
3: e eu já tenho amarelo, né?
0: O meu papel aqui é esse.
3: E eu já tenho amarelo.
4: Que faz o personagem do mestre para crianças.
2: As crianças adoram o mestre.
1: O que as crianças querem, mestre?
2: As crianças querem o bonequinho do mestre.
0: Tá vindo aí. Tá vindo aí o bonequinho do mestre. Eu vou ignorar, vou passar pano, tá?
3: Desculpa, Alexandre.
0: Vou passar pano, não tem problema. Tá de aniversário hoje também a Luca.
4: Tô nem aí.
0: É gaúcha a Luca, não é?
2: É gaúcha.
0: Fazendo 47 anos a Luca.
3: Tá bem, né?
0: O Antônio Tabet, nosso amigo, ator e comediante, fazendo 52 anos. Teve com vocês esses dias, né, Porazinho?
4: Que legal, cara. Vou fazer um convite pra galera acompanhar o Papo Desprogramado no canal Desprogramados, que é o podcast do programa.
0: Boa.
4: E aí o Antônio Tabet teve aí, abriu a nossa segunda temporada, faz umas 3 semanas que a gente lançou esse programa. Foi um papo super legal.
0: Eu vi a entrevista, bem legal o papo mesmo, cara.
1: Sempre o Grêmio pede, ele manda mensagem pra mim.
4: Ele é muito bom.
0: O cantor, músico Chris Isaak tá fazendo 70 anos hoje.
3: Ah, e aí vem bem, hein?
0: É, só fez uma, né? É, mas também vai ganhar mais dinheiro pro resto da vida de todos nós.
1: Eu não 20 sei vezes. Que é,
3: bota a música. Não, que... se ele botar a música,
0: tu sabe vai saber quem é. Mas eu não vou botar. Chris Isaak, músico fazendo 70 anos. Quer que eu bote?
3: Bota, porque é um clássico.
1: Bota, porque tem mais gente que nem eu, os jovens.
3: Sabe quem é que regravou esse som? Foi muito a fuder. O Jack Black.
1: Jack Black.
3: E daquela banda que é os dois
1: Marbudão. Tenacious D.
3: Isso, e ele regrava essa. Faz uma versão de Wicked Game, que é irado pra caramba. Esse som é muito massa.
0: Ah! Essa aí.
3: Estrateira e surf.
1: Só na
0: largada já sabe o que é.
1: Maestro Zezinho. Uma nota, o Maestro Zezinho.
2: Essa música me faz lembrar do anão da Ilha da Fantasia.
1: Mas por quê? Do Rafinha.
4: Essa música tá num filme.
3: Nos 15 anos da minha irmã, eu botei o smoke branco. Eu parecia o anão.
0: Claro, tu, óbvio.
1: É óbvio. Tem foto disso.
3: Tem vídeo.
1: Por favor,
0: O Porã ia trazer o filme dessa música.
4: Tá num filme maravilhoso com o Nicolas Cage, que é o coração. Não, cara, o filme é.

0: do caralho. Não,
1: o filme é legal, o Nicolas Cage que eu fiz.
2: O filme é do caralho, com o Nicolas Cage.
3: Qual é o filme, porra?
2: Coração Selvagem. Ah, Coração Selvagem. Wild Heart. O Nicolas Cage e a Laura Dern no auge. A Laura Dern, que depois foi mulher do Ben Harper, né?
4: Eu acho vacilo do Rafinha falar mal do Nicolas Cage.
2: A direção é do David Lynch. Tem é legal pra caramba esse filme.
4: Tem bons filmes do Nicolas Cage.
5: Cara, eu vou te falar uma coisa. Presta atenção no que eu vou te dizer. Saca a analogia que eu vou lançar aqui pra ti agora.
4: Tá.
5: Assim como o Narciso. Presta atenção.
1: Esqueceu.
5: Não.
1: Ah, tá.
5: Eu tô fazendo a construção da mágica.
1: Ai, às vezes você esquece.
5: Né? Narciso acha feio aquilo que não é espelho. O Rafinha só respeita como ator o Denzel Washington. Não, o resto não, pra ele é não existe.
1: Anthony Kidd, ótimo ator.
2: Ah, para com isso! Anthony Kidd, Anthony Kidd, quando, cara, que Anthony Kidd é bom ator?
5: Pode sair quatro minutinhos pra pensar no que falou.
1: Caçadores de emoção?
5: Cala não, pelo boca, amor de Deus. Pelo amor de Deus, agora, agora não, acabou não, toda.
1: Que cartão é esse?
5: É o azul verde, que não tem o azul, então eu tô usando o verde.
0: Um providencial.
5: Mas é como se ele fosse verde, azul.
1: Sobe de espanhol primeiro.
3: Tem aquele paninho ali, ó.
5: Não, tu tá expulso.
4: Bota no paninho aí, dá um paninho.
5: Paninho, ó.
4: Paninho azul.
5: Pode sair azulzinho pra ti, vai, mano.
1: Uma
5: vai.
1: E 24, né?
3: É, tem que voltar
5: 19, 20, 21, 22, 24. 24.
2: Volta uma e meia aí, volta uma e meia.
3: 23, né?
4: Uma e meia.
2: Volta uma e meia aí.
4: Horário da horário de Londres.
2: É Anthony Kidd, bom ator, pelo
5: Anthony Kidd, melhor que o Nicolas Cage? Tá louco, cara.
2: Pelo amor de Deus, Anthony Kidd, você pontas em filme.
4: Conner, Rota da Fuga.
0: Ele é bom de ponto.
4: Melhor filme do Nicolas Cage, que é o que sequestro, que tem o...
2: Tu já viu o Coração Selvagem, Léo?
4: Não tive essa oportunidade ainda, querido.
2: Então veja.
5: Vamos em frente com os destaques do Pretinho. O ator e publicitário Carlos Moreno está fazendo 71 anos, o cara do Bombril.
4: Muito famoso, ele é muito famoso.
5: Tu pensa em Bombril, tu lembra da cara desse maluco aí.
0: Ele mesmo.
4: Ele é muito, muito famoso, cara.
5: O músico Gilberto Gil.
2: Bom,
5: é mais do que músico. Música é o Chris Isaac,
0: a
5: né?
0: Lenda,
5: o Gilberto Gil é a lenda. Gilberto Gil tá fazendo 84 anos hoje.
2: Uma entidade.
5: É verdade.
2: Ele ultrapassou o status de lenda.
0: Ele, verdade. Ele tá com uma cara de lenda, uma cara de entidade, né? Uma cara de.
2: Quase um orixá. O Gilberto Gil já é quase um orixá.
4: Eu nunca fui no show dele.
3: Cara, já foi no Gil. Esse show que ele fez agora recente em Porto Alegre, incrível.
2: Era o último. Né?
0: Não, foi a despedida.
2: Ele não vai fazer mais.
4: É? Ah, mas volta, que aberta,
3: eu
4: volta,
3: acho que
4: volta.
3: No Rio ele ainda faz alguma coisa.
4: Vou,
3: acho que ele talvez não viaje mais e ele ainda tem uma
4: Europa. Eu já vi
2: o seu Alexandre. Dele.
5: Pois não, para.
2: Eu vi o show do Gilberto Gil, aquele acústico MTV no Teatro da OSPA em Porto Alegre.
5: Que saudade.
2: Eu simplesmente chorei do início ao fim, tamanha emoção que é
4: aquele. Eu tenho esse vinil, eu comprei esse vinil.
2: Aquele disco é maravilhoso.
4: Mas eu tenho esse vinil do acústico do Gilberto Gil.
2: Foi o primeiro acústico no Brasil, né?
4: É uma pedrada. Todas as músicas são boas. Todas.
2: Foi o primeiro unplugged da MTV Brasil.
5: Muito bem. O último aniversariante desta lista de hoje é o Coronel Tom Parker. Não. Ele não é Coronel. O nome dele é Coronel. Coronel Tom Parker faria 117 anos hoje. Na verdade, ele não faria 117 anos. Ele pereceu em 1997. Ele é mundialmente famoso por ter sido empresário do Elvis Presley.
4: Eu acho que é o Tom Hanks que faz ele no filme do Elvis, não é?
5: Não sei.
4: É o último, filme do Elvis. É que é gigante. Tu não vai ver o filme. Tá umas 3 horas.
0: Não, mas é maravilhoso.
3: Não,
4: não, 3 horas.
0: Mas o nome dele não é Coronel. O nome dele é Andreas Cornelius.
5: Não é Coronel? Eu achava que
0: Cornélio.
5: Ah, Cornélio. Então é isso, é traduzido. Cornélio é coronel. Isso aí. Então é Coronel Tom Parker. Cornelius Tom Parker.
0: Isso
5: aí. Muito bem. Agora a gente já pode ir para os destaques do Pretinho básico. Rapidão, porque o Rafinha queria ouvir o primeiro, já vamos largar o primeiro sem ele. Estudo diz que robôs como o ChatGPT reforçam crenças delirantes e podem agravar casos psicóticos.
0: É a maior pesquisa envolvendo saúde mental e inteligência artificial já feita. A Universidade de Stanford analisou 19 mil pessoas trocando 400 e poucos mil, quase 500 mil de mensagens com o ChatGPT. Por quê? Porque tem muita gente que usa a inteligência artificial como psicólogo, né? Conta os seus problemas, fala o que deve ser feito, vê sintomas, analisando como se fosse psiquiatra também para ver alguma medicação.
2: Isso aí diz muito sobre o nosso tempo.
0: E a partir disso, essa pessoa se autodiagnostica, seja qual for o transtorno. E aí, esse estudo comprovou que, em muitas vezes, o ChatGPT, ao invés de te medicar, ao invés de te ajudar, ao invés de ser teu auxiliar, ele te prejudica, ele piora. Então, se tu tem um surto psicótico, ele te ajuda nesse surto psicótico, ele aumenta, ele agrava, ele torna isso ainda pior. Se tu tem algum caso de autoviolência ou algo nesse sentido, ele só não te incentiva, mas ele te explica como fazê-lo ou coisas que horror, deste tipo.
4: Gente. Tá, que esse autobutila é uma coisa terrível, meu irmão. É muito triste.
0: É, mas com a voz do Dapena ficou um pouco complicado te levar a sério, mas tá tudo certo.
4: Tu queria rir, né?
0: Então o ChatGPT e outras inteligências artificiais não são recomendadas para casos desse tipo cada vez mais. Então, inclusive, há uma iniciativa da Universidade de entrar em contato com todas as inteligências artificiais para que elas não possam conversar com a pessoa quando forem casos psicológicos e psiquiátricos.
5: Tá aí.
0: Mas aí o buraco é mais embaixo.
5: Tá certo.
4: Bacana, meu irmão.
5: 1h24.
3: Não temos controle de nada.
5: Na cidade de Paris, proíbe o consumo de álcool por conta do calor.
0: A maior onda de calor da história da Europa. É isso que o continente está vivendo nesse momento. E alguns países locais estão fazendo algumas medidas drásticas porque não estão sabendo como lidar. Por exemplo, tem pessoas morrendo afogadas como nunca morreram na vida porque está muito quente. Então está todo mundo se atirando em lagos, rios, bacias. Sim. E aí as pessoas nunca nadaram. Não,
1: era
0: só...
1: bacia, não, uma bacia, né? Morreu afogado.
4: Caiu um anão?
0: Uma bacia hidrográfica.
5: Explica para ele o que é uma bacia.
1: Ah, não, mas eu tô falando uma bacia.
4: Eu pensei, o anãozinho caiu.
1: O anãozinho caiu na bacia. Morreu afogado.
4: Pô, que triste, boa, velho.
1: Que foi isso? Porra, que maravilha. Cara.
5: Então, perigoso. Um balde, também balde, tá morrendo em balde e bacia afogado.
1: E tanque, nas antigas, cada avó tinha tanque.
4: O filho do rei, o irmão do.
3: É um banho de mangueira, pode matar.
1: A minha mãe se afoga no chuveiro.
3: Um banho de mangueira de boca aberta.
5: Um jato muito forte mata a pessoa. Um jato de mangueira.
0: Secretário de Saúde de Paris
4: morreu assim, cara. Num balde.
5: Tá ótimo, vamos ouvindo então o produtor agora.
1: O irmão do rei Charles?
4: Sim, morreu assim quando era jovem, eu vi no filme.
5: Ok.
0: O secretário de Saúde de Paris disse que a medida drástica que eles estão definindo.
4: Qual o secretário?
0: É, de saúde.
4: Obrigado.
0: Eles estão proibindo a bebida alcoólica na maior parte do dia. Por quê? Porque a bebida alcoólica desidrata a pessoa e faz com que a pessoa tome
4: uma caipira, mais água.
0: Então, como todas as pessoas já estão naturalmente desidratadas,
3: aí vão desidratar mais ainda.
0: Está proibido consumir álcool. Do meio-dia de hoje até às 7
5: da feira, não dá pra começar a segunda.
1: Copa rolando, os magrão vão tirar a serva.
4: Não tem.
3: Mas aí bebe em casa, é só na rua que não pode.
1: Mas Rodaica, ele pode se desidratar em casa.
5: É só na rua que não pode.
0: Tá corretíssima, Rodaica.
1: Ah, então vamos pegar os pés aqui hoje.
3: Porque na tua casa tu tá protegido. Daqui a pouco tem um ar-condicionado, tem a tua geladeira com uma água gelada. Na rua, não. Outra coisa, o cara se embebeda de cerveja, vai se jogar na bacia.
1: Morre no lago.
3: Sabia a profundidade da bacia, mas afogado.
1: Tem razão.
3: Por quê? Porque tá bobado da bebida.
0: Até às 7 da manhã de amanhã. Aí amanhã, das 7 da manhã até o meio-dia, tá que liberado
1: pode
0: na rua.
1: Mas isso vai ser muito ruim, porque só que eles vão tirar o atraso.
0: Só não que ao meio-dia sentido, proíbe de novo.
4: Não faz sentido, tá, cara.
0: Ao meio-dia.
4: O cara tá num paulaço meio-dia, começou a tomar 7, cara. Vai ficar agitando na rua.
0: Não, é que naturalmente as pessoas não bebem nesse horário. É por isso que é liberado.
5: A maioria das pessoas não bebe.
0: Isso.
5: É, a maioria.
0: Por isso que eu falei a palavra naturalmente. Ah, né?
5: Muito bem.
1: Então, todo mundo é impaciente.
0: Então amanhã.
3: Se alguém estiver em Paris ou indo,

0: quem não parou ainda, né, Rafinha?
1: E também tá proibida a venda. Os estabelecimentos que não estiverem aptos ao consumo interno, está proibida a venda das 6 da tarde até as 7 da manhã. E depois do meio-dia até as 7 da manhã do dia seguinte.
2: 8:30 da manhã no verão, tu tomar uma bem gelada,
3: ainda, ainda tem bem seu que sabor. É em Paris, não é em Londres, né? Porque em Londres eles passam dentro daquele
2: exato, dos pães, tomando os pães. Fica
4: assim, indo de carro, buscar uma carne, tomando gelo na praia.
2: Domingo de manhã pode pegar o carro e abrir um latão e ele pegar.
4: Pode, uma costelinha.
2: É, feto, fazia isso.
1: Não, é proibido o bebê dirigir, não importa o horário.
2: Mas é que ele não veio hoje.
3: Ele tá respondendo ali,
5: não, na praia, não pode.
4: Na praia livre me deu uma carona. Não,
5: eu tô procurando qual é a cerveja francesa mais leve.
2: Qual que é?
5: É a Biere.
2: Tá, vamos só nessa então, galera.
5: Biere. Daí o cara pode tomar uma pilsenzinha ali tranquilo.
2: Biere da 7 da manhã, meio-dia.
5: Biere Balare.
4: Ele me vendeu o zagueiro, meu.
1: Hã? Piadas pra poucos.
5: É, pra poucos.
2: É verdade.
5: Biere, né? Muito bem, saímos do hemisfério norte, onde tem um calorão absurdo, baixamos aqui para o hemisfério sul, onde o frio está tão absurdo quanto. Prefeitura libera banho facultativo após frio de menos 2,6 graus centígrados.
1: É óbvio que é uma piada, tá? Mas a Prefeitura de Lages entrou na onda porque Santa Catarina registrou as menores temperaturas do ano do Brasil durante toda a semana. Então, a Prefeitura de Lages liberou hoje um atestado de banho facultativo, ou tá liberado banho online também.
5: Banho online!
1: É, legal. Banho online.
5: Banho virtual.
1: Em Lages.
4: Banho AD, né?
1: Porque nessa madrugada...
5: Banho BAD. Banho à distância.
1: Chegamos a quase menos 3 graus negativos.
4: Tu te lavou hoje, Porã?
5: Óbvio. Como assim te lavou hoje, que meu? O cara isso? Toma banho, banho sai da cama dia. E toma banho.
2: Tu acha que o quê? Dois se lava com lenço?
4: Então, o cara não pode se lavar, isso.
5: Um antes de sair, um quando chega.
2: É isso aí, Porã.
1: Então a gente tá passando por o inverno mais rigoroso dos últimos 3 anos.
2: Trocou o chuveiro?
5: O outono deve ter sido mais rigoroso também, né? Porque o inverno começou semana passada.
1: Sim. É, mas verdade. Ele começou semana passada com temperaturas mais horrível. Baixas do que qualquer outro inverno que a gente teve nos últimos 3.
5: A menos de 5.
1: Tá muito ruim.
2: A menos. Mas vem aí o veranico de julho, né?
5: Não
1: existe.
5: Não vem. É maio, era maio. Já passou, já veio, já passou. Já foi. É.
2: Que rápido.
5: Fica tranquilo, setembro tá aí.
2: Tá.
5: Ó! Oh! Oh. Último destaque aqui, meu irmão.
4: Oh, já,
5: meu Cadela, meu irmão.
4: Cadela.
5: É Cadela.
4: Cadela da Adele.
5: Cadela, meu irmão. Adele. Desaparecida. Olha que coisa mais linda isso aqui.
4: Meia.
5: Cadela. Obrigado, maionese. Cadela desaparecida é encontrada após ser filmada em festa da vitória do México na Copa.
4: Ah, não é possível.
5: Legal, olha a cara de alegria da cachorra, velho. Cara.
1: Essa cachorrinha aí, pra quem tá vendo na live, ela havia sido... havia desaparecido.
2: Estranha essa foto, ela no colo ali.
4: Né? Ela não tá feliz, cachorro. Ela tá muito feliz, cara.
5: Tá feliz, olha a cara dela
1: tem
5: ali,
1: o vídeo,
5: cara.
1: Só que o vídeo, como ele era oficial da FIFA, eu achei melhor não postar, porque a FIFA é ruim de direito autoral, tá? Ela desapareceu há 3 semanas, tá? E aí o México ganhou a partida, o México é 100% de aproveitamento, classificou pra fase mata-mata, e aí viralizou as fotos. O México é muito parecido com o Brasil, eles amam muito o futebol, e eles se reúnem na rua, de galera, assim, pra assistir o jogo. E aí, como o México faz um gol, acho que é bem na hora de um gol, a galera vê a cadelinha pulando e comemorando o gol, e levanta a cadelinha e começa a comemorar. E aí reúne muita gente ao redor da cadelinha, e a cadelinha vira um símbolo de comemoração, de exaltação, todo mundo dizendo, putz, olha ali, até o cachorro tá comemorando. E aí, lá pelas tantas, a dona da Guadalupe pega e diz, opa, só um pouquinho, essa é a minha cadela que tá desaparecida.
5: É a Lupe.
1: E aí viralizou, e era mesmo a cadelinha. E aí tava todo mundo dizendo, tá, mas só um pouquinho, essa cadelinha não tá desaparecida, ela só foi dar uma banda pra ver a Copa. Então a vitória do México na Copa do Mundo fez com que a Guadalupe fosse resgatada e retornasse pra casa.
5: Que demais.
0: Fica aí a dica, né, pra você que quer dar um rolezinho na Copa do Mundo, é só uma comemoração. Dá uma voltinha, dá uma desaparecida.
5: Falou a voz da experiência.
0: Fiquei sem sinal. Lá, pum.
5: Fiquei sem sinal.
0: Desaparece por umas 48 horas.
5: Muito bem, foram estes os destaques aí, meu irmão. Para esta sexta-feira, fim de semana, 28 para as duas, Rodaica.
3: Bota uma pra nós. Tem dilemas aí da audiência, né? Que talvez a gente possa ajudar de alguma forma.
5: Vamos tentar.
3: Deus,

0: Ah, estamos aqui para isso.
1: Tenho 29 anos e estou namorando há um ano.
2: Boa idade.
1: Apesar
2: pra
1: do pouco tempo com a minha namorada, é um rapaz que escreve,
3: tá?
1: Tá
3: um ano namorando, né? Numa conta rápida.
1: E apesar do pouco tempo com a minha namorada, esse foi um ano muito intenso, porque logo no início do nosso relacionamento, ainda lá no primeiro mês, o pai da minha namorada descobriu um câncer muito grave e iniciou uma batalha contra ele. Infelizmente, o pai dela não resistiu e faleceu há 3 meses. Durante todo esse período difícil, eu estive ao lado dela e da família dela, apoiando da melhor forma que eu podia. Minha namorada é bonita, é inteligente, nós temos uma relação muito saudável. Porém, eu simplesmente descobri que não quero namorar agora. Eu acredito que tem coisas na vida que eu ainda quero viver e que não cabem em um relacionamento. Descobri isso já faz um tempo e fiz até terapia para ter certeza de que era isso mesmo. Porém, agora veio o problema. Eu simplesmente não consigo terminar com ela. Não consigo.

0: como vilão na vida dela. Se quiserem me chamar de mangolão por mandar esse e-mail...
1: Não tá sendo, isso, eu acho que não.
0: Tudo bem, mas eu escuto vocês todos os dias e eu acredito de verdade que vocês podem me dar um norte. Aí ele manda abraços, diz, manda aí um que privilégio.
2: Que privilégio? Mas ele, é difícil pra ti, garoto.
0: Ele não, prefere não dizer o nome. Então, se vocês puderem ajudar o rapaz de alguma forma, 29 anos...
3: Cara, só ele situação. Pode resolver a situação dele.
0: Não, isso ele sabe.
3: Mas ajudou, ajudou.
0: Essa Alexandre. Parte ele pegou.
4: Ô, Alexandre, ele não quer de hoje ninguém mais manda e-mail pra nós.
3: Não manda, porque só você pode resolver o seu problema. É que isso é autoexplicativo e é suficiente, basta. Só tu pode resolver o teu problema, outro ele resolve,
0: um
3: tu não resolve.
0: Mas ele tá quer um
3: Ele sabe que ele precisa, mas
5: da
3: ele quer o como.
5: Da maneira mais natural
3: tipo assim, não te quero
5: e antiga
3: mais.
5: Possível, que é chamar a pessoa e conversar, dizendo a verdade.
1: Mas o Magrão...
3: Concordar com o Alexandre.
1: Mas não, peraí.
3: Porra!
1: Peraí. A teoria é maravilhosa. Vocês passam falando isso. Na prática é uma merda. A mina perdeu o pai. O Magrão tá se sentindo numa sinuca de bico ali. Pô, vou terminar agora. Parece que eu tô sendo ingrato. Ele tá sendo honesto com ele, mas não tá querendo ser um filho da puta com a
3: não,
1: mina.
3: Não, mas ele tem que ser honesto com ela também.
1: Bora. Mas é por isso que ele mandou um e-mail pra nós.
4: Mas ele tá sendo um cara legal,
3: mas
4: véio.
3: Eu vou dizer uma coisa pra você.
5: Ele é legal, mas ele não pode sofrer por decisões que ele não consegue tomar.
4: Passou três pra vocês. Meses, agora ele pode.
3: Três Pega. Meses. Já Opa. Passou três meses. O tempo, né? O tempo de...
4: Literalmente, mano.
3: Exatamente. Então é o seguinte, o pai dela já morreu. Ela já sofreu. Não vai ser um sofrimento maior do que a morte do pai.
4: Não vai voltar.
3: Não será um sofrimento maior que a morte do pai. Ela já tá... um encerramento de ciclo pro pai, encerramento de um ciclo com o pai para ela, e agora vai ser um encerramento do relacionamento contigo, Magrão.
1: Por isso que ele tá preocupado.
3: Porque essa menina, porque o mundo está dando pistas de que ela precisa andar pra frente.
5: É isso aí.
3: Entendeu?
5: É isso,
3: então, porra. Agora tu vai lá e diz assim pra ela, querida, olha só, cara, eu gosto muito de ti, foi muito legal o que a gente teve, mas...
1: O problema sou eu.
3: O problema sou eu. Exatamente.
0: Não diz o problema.
3: O problema sou eu, sempre funciona.
0: Não, nunca funciona. Toda mulher fica frustrada ouvindo.
3: Não é ridículo. Seja legal com ela como tu foi até agora e diz assim, pô,
6: eu prefiro mal. Eu prefiro rapaz.
3: Conversa, mas eu não posso continuar contigo. Eu prefiro continuar contigo por causa da culpa. O sentimento de culpa não é um sentimento legal pra continuar o relacionamento.
5: Porazinho, ó. Isso aí, ajudamos o nosso ouvinte querido.
3: Fica com ela por amor, não por culpa.
5: 4 minutos para as 2 da tarde, vamos em frente. Eu tava olhando a Rodaica, o retorno de vídeo da Rodaica aqui agora, eu tava olhando. Cara, a Rodaica tá parecida com alguém que eu conheço.
3: Alguma atriz de Hollywood.
0: Agora que eu fiz isso, sim.
5: Mas olha só com quem que tu tá parecida aqui. Eu vou mostrar a foto para vocês.
0: Meu Deus, eu não sei quem é.
5: Vou mostrar a foto para vocês. É o Nash Cattle. O Nash Cattle é vocalista de uma banda chamada Urge Overkill.
0: Ninguém entendeu nada.
4: Não achei legal essa tua ocupação.
1: Eu achei que tu ia vir num estouro, cara.
5: Mas olha
3: eu
5: só,
3: achei que tu ia falar a imagem no vídeo.
1: Nem o conselho do cara do e-mail esse momento.
6: Não, Rodaica, tu tá igual a Simone que me deu aula de matemática em 2004.
3: No programa de hoje.
5: Não tô, cara, não tô com nenhum problema.
0: Porque hoje eu tô... Como a gente tem uma luz muito forte aqui no estúdio,
5: tá
0: tem
5: com óculos
0: dias...
5: bonito, novo.
0: Não é só isso. O óculos realmente é muito bonito e também é novo.
6: Foi o Joia que te vendeu?
0: Mas sabe qual... Não.
6: Foi o Joia?
0: Os meus óculos são todos lá da Coliseu.
6: Aí, ó.
0: Entendeu?
3: Bem, bem. Coliseu,
0: hein? Mas o que eu...
3: Meu
0: não, eu até vou pedir desculpa, porque eu não acho legal fazer o programa assim com óculos escuro como eu tô. Mas, como a luz aqui tá muito forte e eu estou com um pouco de enxaqueca hoje...
6: Oito
5: então vamos respeitar,
0: ele
5: né,
0: me
5: gente?
0: Ajuda a luz não ficar tão Perfeito. Maçante aqui no meu
5: vamos
0: olho, entendeu?
5: Um
0: que
5: baixo.
0: É uma coisa que dá gatilho.
4: O Batistuto já até baixou um pouquinho a luz.
5: É verdade, ele já baixou a luz. Olha que
1: gente. Comparativo com o cara do Word, ali foi uma safria.
3: Sentimento, né, Rafael?
6: Tu vacilou.
0: Pessoal, já tô acostumado.
6: Rodeca, não é que
1: eu
6: tu é mais
1: famosa. Eu achei que ele ia botar a foto da Madonna, cara. Alguma coisa, né?
3: Pô, qualquer achei coisa. Que era o
6: Hollywood,
3: o cara vem resgata o vocalista do Word.
5: É que eu não tava comparado.
0: No começo de conversa é nome, né?
5: Vocês são muito idiotas e rasos.
1: Ah, Rodeca,
5: vocês são muito idiotas e rasos.
3: Meus colegas,
5: grosseiros. Falando da imagem... vídeo, eu não tô dizendo que ela é parecida com o vocalista do Urge Overkill, até porque a beleza da Rodaica é quase que incomparável.
4: E ela tira mais copo que ele. Ela tira mais copo.
1: Agora melhorou.
6: Centro de Porto Alegre, tu larga esse vocalista... O Natan tira mais foto
4: que
6: esse cara.
4: É isso aí, para.
6: Ninguém sabe.
4: Ah, é,

0: mas qual é a relevância dessa informação?
1: Esse cara é nada a ver.
2: Tu comprou um cara que ninguém sabe quem é.
0: Cara, um monte de gente sabe quem é.
3: Mas não, é um monte. Olha só, a gente tá no pretinho. Mesmo. Nós quatro, eu, Rafinha, Léo e Porã, nós somos contra ti.
0: E a
3: rodada veio de rebote.
2: Tem uma música bombada, Porã. A música é bombada.
3: Se nós sentar e escrever uma música pra Rodaica, agora nós ganhamos dele.
0: Só por causa do filme. Desculpa, Linda, eu não queria te desagradar.
2: Eles são idiotas, vocês são idiotas.
3: Olha aí, a música do cara nem é dele, Alexandre. Olha aí.
0: Não é dele, é regravação.
2: Isso acontece. Acontece com um monte de gente.
4: É que ele é só vocalista, né?
0: Inclusive, o estilo dele na gravação do videoclipe da música é da época da música, inclusive. Da versão da original.
2: É retrô, né?
0: Pode botar uma pra nós aí, Rafinha.
2: Boa tarde, pretinho. Segue uma piada que eu acho que nunca foi contada pelo mestre. Se possível, peça pro anão interpretar. O mestre... Tava sentado num bar tomando uma cervejinha, bem na boa, quando entra ninguém mais, ninguém menos que Albert Einstein. Ao reconhecer o mestre, Einstein perguntou: vou tirar uma com a cara desse velho aí. Sou o homem mais inteligente do mundo e ele não tem chance. Então ele se aproximou e fez a proposta: mestre, vamos fazer um desafio. Eu faço uma pergunta, se o senhor não souber responder, me paga um real. Depois o senhor me faz uma pergunta. Se eu não souber responder, lhe pago 10 mil reais. Mestre costou a barba, respondeu: fechado, Albert! Vamos nessa!
3: Albert, fechado, Albert!
2: Aí o Einstein começou: qual a distância entre a Terra e a Lua, mestre? Aí o mestre pensou, tirou um real do bolso e entregou: não sei, Einstein, agora é a minha vez! Aí o mestre sorriu e mandou: Albert, qual é o animal que atravessa a rua com três patas e volta com duas? Aí o Einstein ficou intrigado, pegou o celular, fez as contas, entrou no chat GPT aí, rabiscou, guardanapo, consultou livros, pesquisou tudo.
0: Ah, o Einstein entrou no chat GPT.
2: Que é uma pergunta moderna, né, Alexandre? Tirou 10 mil reais da carteira e entregou pro mestre, pois não sabia. O mestre guardou o dinheiro no bolso e já ia saindo do baile, então o Einstein, inconformado, chamou: mestre, faz favor, afinal, qual é o animal que atravessa a rua com três patas e volta com duas? Aí o mestre olha pra trás, dá aquele sorrisinho... Gavanhoto, toma aqui um real, porque eu também não conheço. Me chamo Lucas Jackson, de Rio Grande.
0: Essa foi a melhor piada do mestre que eu já ouvi, cara.
2: Moro em Piçarras e sou o público do anão. Um abraço, pretinho.
0: Muito bom. E boa. Tu, Porã, tem uma piada também?
1: Até tenho. Um policial.
0: Mas fica à vontade,
1: O policial.
2: Tá bonito, hein, Porano? Tá bonito, hein?
1: Obrigado, querido. Obrigado. Estava levando um traficante preso quando no meio do caminho parou uma viatura em uma estrada deserta, mandou o traficante descer e começou a arrastá-lo para dentro da mata. Depois de caminhar alguns minutos, apreensivo, o traficante, assustado, disse... policial, eu estou começando a ficar com medo desse mato. E o policial diz: imagina eu, meu rapaz, que ainda vou ter que voltar sozinho aqui. Foi o Caíco Rodrigues de Balneário Camboriú que mandou essa pra nós.
0: E tu, Ivan? Tem uma, Ivanzinho? Como é que é?
1: O Ivan!
5: Bom, Leandro.
0: E aí, Ivan? Boa tarde.
5: Quer trazer um pouquinho?
0: Não tem problema, tô acostumado.
5: Vamos lá. O ceguinho...
0: Não, peraí.
5: O que foi?
0: Vai contar uma piada assim. Com essa disposição.
5: Ah, eu tô gripado.
0: Tá gripado, é, cara.
5: Rapaz, a noite tá me fazendo mal.
4: Mas é que tu tem dormido, Ivan?
5: Na rua.
4: Nossa,
5: na rua.
4: Mas te aportaram algum agasalho?
5: 4 caixas de papelão e 3 zero-hora.
4: Foi o que tu conseguiu. Tu tá sem aquele colchãozinho que carrega no carrinho do Zafari?
5: Me roubaram o carrinho.
0: Tu tem toca.
4: Mentira que te roubaram o carrinho.
0: Toca, tu tem toca.
5: Não, eu operei quando era jovem.
2: Ah, que imbecil.
0: Eu não entendi.
5: Fimose, é isso?
0: Não. Toca pra botar na cabeça pra proteger do frio.
4: Não, careca.
5: Não tem?
4: Não,
5: não tem.
4: Não.
5: Eu só queria só antes de contar.
2: Não, mas me pegou que ele chamou fimose de toca.
0: É, agora eu entendi.
3: Me pegou. Igual rodar e cansar.
0: Saber, exato, entender.
4: Ah, mas ficou, ele operou, né? Deu pra entender o que era.
5: Piadas professores inteligentes.
4: Isso aí.
5: Só mandar um abraço pro meu amigo Tarantino.
0: Qual? Quem?
5: Tarantino, que vende filme falso ali no centro. E eu apelidei o Tarantino porque quando o filme engasga, tu liga pra ele e te conta o final. Então só mandar esse abraço pra ele. Quando o filme estraga, ele...
0: Certo.
5: Pô, tô vendo
0: te
5: aqui.
0: Liga aí,
5: não. Titanic, o barco afunda e aí desliga. Então...

0: Só isso aí, então só queria mandar esse abraço aí.
1: Tá
0: e
1: mandado,
0: convidar
1: pô.
0: Todo mundo que eu vou estar semana que vem, sabe onde?
1: Onde?
0: Falei com o
1: TV Televisual.
0: Não, vou estar no Atlântida Celebrejo.
1: Tá, tá com a gente no Atlântida Celebrejo,
0: comprei,
1: que legal.
0: Comprei 10
1: 4,
0: eu e o João Errara estão fazendo uma excursão com os ingressos.
2: É verdade, ele me vendeu ingresso.
0: Vendi 2 ingressos pro Sandrinho, pra namorada dele.
2: R$1.000.
0: R$1.000 cada um.
1: Pô, tá caro, hein?
3: Não,
1: é pra ficar no mesmo lugar do Porã, então.
3: 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Vem, Rodaica, tu é minha convidada.
4: Eu adoraria, eu já tenho compromisso, mas na próxima vez eu vou me organizar pra ir, porque eu quero muito
1: eu
4: ir.
1: Eu quero o Porã me convidou pra ir também, a mim, a ti, todo mundo lá em casa e tal, na impossibilidade
4: de daí tu vai.
1: Se já vocês me não conseguirem ir, tu te importaria?
4: Claro que não, eu ficaria não? feliz. Bem,
1: mas eu não quero, eu quero ficar em casa.
2: Mas não vai ter o Elton John?
1: Onde?
2: Não vai ter Elton John. O João Harvey vendeu dizendo que ia ter Elton John.
3: Não, só pra deixar bem claro, a Atlântida Celebrejo.
0: Não, Elton John.
3: Arena Opus.
0: Não, só porque o Elton John é nosso motorista.
1: O Elton John é o motorista.
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0: Ele parece o Elton John. Ele tem 2 metros de altura. Barbão,
1: magro.
0: O Elton John
1: não tem 2 metros de altura, nem barba.
0: Só os dois são tia. Então eles são parecidos nesse ponto. Olha só, deixa entendi. Eu o meu motorista, amigo do Jairá.
1: Tá.
0: Estamos indo para Atlanta Celebration e depois já ficamos em Floripa para ver o jogo do Brasil, que nós vamos ganhar do Japão segundo.
1: Legal.
4: Quem te disse?
2: Tá, mas o jogo do Brasil é nos Estados Unidos.
0: Não, mas nós vamos em Floripa.
2: Ah, tá.
0: Eu não vou mentir. O Ceguinho. Levaram o Ceguinho na zona. Acho que o horário não permite perto de zona.
1: Eu não sei, tu que sabe, eu não tô. Não.
3: Zona ainda
1: passou
3: dá.
1: Pela produção chancelar.
3: É, zona ainda não, pior é que não passou.
0: Não, quem passa a produção do Ivan é o Ivan.
2: É.
0: Exato. Tá bom. Eu ouço as piadas que o Guerrinha conta no Diário Gaúcho e vem trazer aqui.
1: Tá.
0: O Ceguinho
2: tu
0: foi...
2: Tu lê as piadas do Diário Gaúcho, não tem como ouvir.
0: É que alguém lê pra mim, que eu não sei ler direito. O Ceguinho foi na zona...
1: Mas não tinha aprendido?
0: Rapaz, sabe que bateram na minha cabeça na rua, sabe? Caiu o Wi-Fi, rapaz. Acho que eu não vou contar a piada, que eu não vou arranjar uma risada tão sincera quanto essa.
1: Quanto essa, é verdade. Então deixa eu fazer aqui uma retratação, um pedido de desculpas, na verdade, pra família do George Michael.
0: Que ele morreu?
1: O que houve? Morreu.
3: Não, ali, ontem era aniversário dele.
1: Né? Isso, exatamente. Aí nós falamos aqui...
3: Era teu crush dos anos 80.
1: Era meu crush dos anos 80, o George Michael. Nós falamos aqui da causa da morte do George Michael.
3: Garoto gay no bom fim.
1: Fala aí, isolados da nave mãe, beleza? Isolados da nave mãe me pegou.
0: Parece uma crônica, né? O gay do Bonfim, né?
3: Garoto gay do Bonfim.
0: Isso.
3: Da rua Calduro.
1: Não, porra, eu não sou gay, nem era
0: hoje
1: gay.
0: Hoje vamos acompanhar a história do garoto.
1: Não tem problema se eu fosse, só não sou, só pra deixar pontuado.
3: Só uma brincadeira, Alexandre.
1: Não, tá tudo certo.
0: Mas tu tem as ferramentas,
3: falou que
0: né?
3: Tu brincou ontem que...
0: Mas tu tem as ferramentas.
3: Tu brincou ontem que o crush era o George Michael.
1: Não, eu não brinquei ali, eu falei sério.
2: Tu tem o PPCI da prefeitura se quiser abrir o estabelecimento.
0: Tem.
3: Já tá liberado, é só
0: tá carimbado.
2: Barato bombeiro, já
1: eu
2: tem.
1: Acho mais engraçado de tudo vocês falarem isso na frente da mulher.
0: Sabe o que é mais engraçado? Ela dá risada.
1: Exatamente. Ó, nosso ouvinte Jardel Oliveira.
0: Jardel, programa de cabelo.
1: Falando direto de Guaíba, sou ouvinte assíduo e hoje precisei largar tudo que estava fazendo para dar uma leve puxada de orelha nessa bancada maravilhosa. No programa das 13 de ontem, exatamente ali no minuto 26:50 da transmissão ao vivo, que já está no YouTube, o Rafinha, com toda a sua curiosidade jornalística, perguntou se George Michael teria morrido de AIDS. E o Fetter, com aquela voz de veludo e autoridade, mandou: sim, morreu de causa natural decorrente da doença.
2: É.
1: Não,
3: isso,
1: disse ele. Não! Vocês mandaram o cara pro além com o diagnóstico errado, meus consagrados.
0: Mas ele morreu.
1: O George Michael faleceu no Natal de 2016, de causas naturais, sim, mas por conta de uma cardiomiopatia dilatada, miocardite e problemas de fígado. Ele nunca teve o vírus HIV.
3: Viu, Rafinha?
1: A confusão de você se deu, e aqui eu preciso concordar com ele, porque isso era notícia, quando o amor da vida dele, o estilista brasileiro Anselmo Felepa, infelizmente faleceu de AIDS nos anos 90. E então, o George Michael virou um baita ativista.

0: lista desta causa depois disso. Então, por favor, façam esta retratação no ar para limpar a barra do cantor e atualizar aí os bancos de dados de vocês e da Atlântida. É, que parece que estão rodando no Windows 95. De resto, o programa segue sensacional. Mandem um abraço para todo mundo. Joel Oliveira, o gordo baixista, jogador de truco de Guaíba. Obrigado aí, irmão.
1: Ah, desculpa pela gafe. Gordo baixista de Guaíba.
0: E jogador de truco ainda por cima.
2: Ah, isso aí é o pior tipo de gordo.
0: Muito bem. Vamos fazer um show do intervalo rapidamente, Porazinho. Porque eu não entendo o que tu quer dizer com o pior tipo de gordo.
1: Não, mas o Porã tem lugar de fala, que nem eu e o Rafa. Gordo pode falar.
0: Tá certo.
1: Mas esses gordos jogam truco aí, vai, isso aí.
2: Peraí.
3: Mas isso não te emagrece, Porã.
0: Segura aí com a gente.
2: Ah, eu tenho espadão.
4: Nada, gordo. Volta já.
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0: Tamo de volta com o Pretinho Básico, 4 minutos pelas 2 da tarde. Eu queria muito ler um e-mail aqui na presença da Rodaica, se vocês me permitirem.
1: Eu te permito.
0: A nossa ouvinte pergunta assim: será que eu tô vivendo errada? Pretinhos, meus queridos, sou ouvintaça de vocês e foi levantada na mesa a questão traição. Ela foi levantada, ela tá sempre na mesa aqui no programa, né? Eu, meus amigos...
1: Vou passar um pano nessa mesa.
0: Eu nunca traí, tive um relacionamento de 10 anos e estou em outro há 7. Tive oportunidades? Algumas. Largam piadolas, vem aquela de duplo sentido, que tu fica sorrindo e acenando, se fazendo de pamonha, mostrando que não entendeu pra se proteger. Rafinha.
28: Oi.
0: Mas... me pego pensando. Ela pergunta aqui, Rafinha.
28: Tá, não, tô te ouvindo.
0: Será que eu tô vivendo certo, Rodaica? Será que eu não deveria dar mais do que chuchu em cerca?
28: Olha.
0: Porque a vida é curta, meus amigos. Enfim, eu sou rara, raríssima, e creio que eu esteja vivendo certo, sim. No meu ponto de vista, claro. Deito no travesseiro, durmo muito bem, não tenho que inventar histórias e depois eu mesma vou cair nessa arapuca. E Rodaica, a mulherada trai tanto quanto os homens por aí e estão até mais safadas e saidinhas. O diferencial é que, se uma mulher trai, ela é uma vaca, uma galinha. E se o homem trai, ele é o garanhão, o galo. Amo vocês, vocês são minha companhia diária, S2. E aí, Rodaica, o que que tu diz?
29: Mandar um beijo pra ela.
28: É, deu uma cansada, né? Ela não tá bem, essa menina.
1: Quem vai, vive, teu extraordinário, isso, vai lá, pô. Isso
28: aí, quer dar que nem xixi, dá, ninguém tem nada que ver.
0: Assume teus B.O.
29: Cada um tem sua vidinha, né? Assim,
0: é isso aí, Alexandre.
29: Sua vidinha e seu corpinho, né? Pra fazer o que bem, entendeu?
0: O que é, porra, desculpa?
1: Chuchu, tu que é um cara da agricultura. Chuchu dá tão fácil assim na cerca?
0: Ah, chuchu é tão famoso, né? Tipo praga, exato. É chuchu morro abaixo. Aliás, chuchu morro acima e fogo morro abaixo. É, ninguém segura.
28: Ah, mas não tem muito gosto, Chu, né?
1: Eu acho que sim.
29: Mas dá pra fazer uma saladinha.
28: Dá pra temperar, né?
0: Ah, e gratinadinho.
1: Ovo, tá. É queijo bom, bacon, chuchuzinho com molho branco.
28: Botar um queijo.
0: O chuchu que é o quarto estado da água, né?
1: É verdade.
0: É líquido, sólido, gasoso e chuchu. Muito obrigado. É. Vamos abrir a votação para o craque do episódio. Pode começar, Porazinho.
1: Ah, vou votar na Rodaica, né?
0: Bem, merece.

0: né, Borã? Merece.
1: Merece muito, ainda mais depois de ter sido comparado ao vocalista do World
0: Overkill. Mandei mal ali,
2: Não, tu acha?
0: Uma piada interna minha comigo mesmo, eu sou um idiota, eu fico me divertindo comigo mesmo.
1: Não, também acho que tu não precisa fazer isso contigo mesmo.
0: Eu me auto...
1: Tu é um cara legal.
0: Eu me automutilo depois.
3: É o novo quadro do programa,
2: Piadas para Poucos. Não, vai no chat GPT.
4: Piadas para Poucos. É que tu é o reflexo de quem tu anda, né? E tu anda com o Rafinha, com o Gordo Léo, com o Vini Moura, com o Rafael Gomes, aí...
0: É isso aí.
4: Não cai longe, é isso.
5: Ah, não tem como.
0: Vota então, Rafinha!
2: Eu não sou mais o último.
0: Não é mais o último, cara. Ah, o último, quando tá a Rodaica tá no programa, é a Rodaica.
3: A próxima vez que tu disser isso, vai levar
2: o pau. Eu vou votar no Ivan.
0: No Ivan?
2: Eu no Ivan hoje.
4: Vai chover. Ah, vai chover hoje. Vai chover.
0: Por que no Ivan?
2: Ah, eu achei legal as tiradas dele. Ele não contou a piada, mas fez a galera rir.
0: Verdade, isso é verdade.
2: Piada.
0: Gostei. Ivan vai votar em quem?
4: Vou votar em ti.
0: Por quê?
4: Pena. Pela piada que tu fez comparando a tua esposa com um cara nada a ver.
0: Eu não comparei, cara. Comparou. Vocês são muito burros. Vocês são burros, cara. A burrice me irrita.
4: Eu sou burro.
0: Tá, isso. Mas eu vou dizer, eu não comparei. Não tem comparação uma mulher linda como essa. Eu disse que estava aparecendo na tela do vídeo, ali no vídeo, o vocalista do último Kill. Pronto,
3: acabou. E tu tem tesão nele também?
4: Mesmo.
1: Ah, mas agora
4: tu vai ser expulso.
3: Não.
4: O alemão te expulsou.
0: Pode ir, obrigado.
4: Você gritou.
0: Muito obrigado. Obrigado, Rafael Gomes. Obrigado pela tua companhia no dia de hoje.
2: Faz pra ele agora.
4: Tchau,
0: Rafael Gomes.
2: É a Rodaica que tem que votar.
0: Rodaica, por favor.
5: Vou votar no Ivan, eu fico consternada.
0: É. Com o quê?
5: Com toda a situação do Ivan, entendeu?
0: Coitado,
5: que ao mesmo tempo
0: rua.
5: Que ele dorme em três papelão, ele faz show, vai lá no coisa,
0: verdade.
5: Entendeu? É uma vida complexa.
2: Aprende a ler, desaprende.
0: Administrar. Isso, apanha na rua.
5: Vende ingresso, vende ingresso a R$1.000, dorme no papelão, não tem uma touca, mas já se operou.
2: Aí
5: é
2: vende sobretudo
5: e cachecol. Aí tá com calor, daqui a pouco com calorão. É brabo.
1: O Ivan, pede pro Gordo Léo detalhe escrever. Vê a história do garoto gay da Calduro.
4: Vou virar, ele tá com pouco tempo livre, o Gordo Léo, mas ele vai tentar.
0: Que matava um gurizão do Jardim Botânico.
1: Naquela época eu morava na Silva Só.
0: Na Silva Só, tá certo. Na Silva Só, no viaduto.
1: Gurizão
0: ali.
1: Do viaduto.
0: Na quadrinha do futsal ali do viaduto.
1: Isso.
4: Atolava um cara da Ipanema e troca de camiseta.
0: Isso. Rodaica botou no Gordo Léo. Eu
4: vou dar game.
0: Por remorso, vou votar na Rodaica. Tô brincando, é remorso. É muito boa a tua participação no programa de hoje. Obrigado. Vamos voltar logo mais às 6 da tarde, agradecendo demais a sua audiência. Ganhou a Rodaica.
4: Ela votou em mim?
0: E daí?
4: Não, só uma, é o problema. Só constatei.
0: Se duas pessoas votaram na Rodaica e eu votei na Rodaica, a Rodaica ganha.
2: Exatamente. Porém, né? Votar na Rodaica.
0: Isso.
4: Pois o burro
0: isso. Obrigado, boa tarde e até logo mais. Tchau. Tchau.
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7: Vamos nessa ao longo de toda a tarde com informações do trânsito aqui na Atlântida e falando sobre lentidão nesse momento na João Pessoa. Quem sai do centro, vai no sentido dos bairros, pega congestionamento em alguns pontos, especialmente ali no cruzamento com a Venâncio Aires. 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Mais tarde eu volto.
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15: Sextou por aqui, a gente começa agora. Vibe de festa, abrindo o final de semana com muita energia positiva. O ATL DJ Banrisul tá no ar até as 3 da tarde, tocando muita sonzeira. Seja muito bem-vindo, eu sou arroba Guzanoto. Uma ótima tarde pra você. A gente chega pra tocar muita música, pra participar junto comigo. Arroba ATL DJ Oficial é o nosso Insta. 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Quero convidar você pra agenda do final de semana antes de começar de músicas. Hoje à noite eu toco no Café da La Musique em Caxias do Sul. Amanhã no Rainha Estudantil na cidade de Presidente Lucena. Depois noite de Opium Club na cidade de Lajeado. Vamos chegando pra começar a tarde de sons. É um clássico de Robin S na versão 2026 de Sean Finn pra faixa Show.

0: Este é o som de Disco Lines com No Broke Boys pra fechar o primeiro bloco. Na sequência, remix de Bad Bunny, ainda também versão remix para Good Day. Antes disso, bloco da Candy Shop com o som de Kanye West chamado Stronger. Também rolou por aqui Duke Dumont e Jack Jones com I Got You. Ainda tivemos Banho de Folhas na versão remix de Mas. E assim a gente fecha o primeiro bloco.
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aí, Yemenek com Head and Heart, pra gente fechar mais um bloco de músicas do ATL DJ Banrisul aqui nas tardes da Atlântida. Também rolou a versão de Zivito pra Olhos Certos, na sequência Bibi Rexha e David Guetta com Sad Girls. Também tocamos o som de Fizzo com Kids. Tivemos ainda Loki, UK Sankan e os vocais de Tove Lo na faixa Don't Say Goodbye. Na sequência, Jonas Blue e o brasileiro Maliv na faixa Edge of Desire. Também rolou o som de Marco Antônio Mac, chamado Deja Vu, pra gente fechar mais meia hora de músicas. 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Muito obrigado pela sua parceria nessa tarde de sexta-feira. Eu sou @Gusanotto, vou ficando por aqui. Estarei de volta na programação à noite, a partir das 8 horas. E a gente segue online também no @ATLDJOficial. Antes de fechar de músicas, também quero te convidar pra agenda do final de semana. Hoje à noite eu toco em Caxias do Sul, no Café da La Musique. Amanhã eu começo a noite em Presidente Lucena, no Rainha Estudantil. Depois eu sigo pra Lajado, na noite de Opium Club. Pra gente fechar de músicas nessa edição, bora com pedidos da audiência. Vou tocar o pedido enviado aqui pelo Julimar Costa Macedo. Tá sempre curtindo a Tele DJ. Muito obrigado pela audiência e pela parceria. E ele pediu pra ouvir, inclusive de São Gabriel. Um abraço pra toda a galera conectada e sintonizada por aí. Ele pediu pra gente tocar uma sonzeira de Hardwell. E eu escolhi por aqui uma faixa que eu curto muito dele, chamada Young Again, junto com os vocais de Chris Jones, pra gente fechar essa tarde. Um ótimo início de final de semana pra você. Até mais!

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4: E olha só a dúvida da Mariana. Doutor, estou sendo ameaçada por uma pessoa no Instagram que está me perseguindo e ameaçando invadir as minhas contas. Não sei o que fazer. Entrei em pânico. Seguidamente, essa pessoa manda mensagens ofensivas. Olha, Mariana, isso que você está contando não é incomum, tá? A gente tem um dado recente do Ministério das Mulheres com base na Central de Atendimentos à Mulher, que é o Ligue 180, de que houve um aumento de quase 200% em denúncias de violência digital contra as mulheres. São mulheres que são vítimas de perseguição virtual, de ameaça de invasão das redes, de divulgação de imagens íntimas, entre outras ameaças e violências. Então, é muito importante que você faça a denúncia para que você possa receber as orientações mais corretas. O ambiente digital tem as suas especificidades, então seria importante que você pudesse ligar no 180 para ter mais informações e que você tente bloquear esse tipo de ameaça o mais rápido possível, tá bom? Dúvidas? Escreve no @ Jairo Bauer Oficial.
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5: Atenção na Avenida Protásio Alves, tem trânsito um pouco mais lento junto da Antônio de Carvalho no sentido centro, até em função de ocorrência que teve por ali mais cedo. Não é necessário desvio, mas é só ter um pouquinho mais de atenção, paciência e, claro, sempre bom seguir curtindo a Atlântida. 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
13: Vaza por aqui, Atlântida, rádio das nossas vidas. Muito boa tarde pra ti, agora é 13h11 e a gente tá ao vivo aqui na Atlântida fazendo companhia pra ti, pra animar a tua tarde. Se bem que hoje, sendo sexta-feira, não precisa de muito, né? Porque tá um baita dia, não tá tão frio como nos últimos dias. Tá um dia lindo, céu aberto, sem nuvens. Olha, que baita dia pra se viver em Porto Alegre. E assim, não tô sozinha, tô aqui falando, mas quem tá comigo é sempre ele, Mick Silva, que não tá no estúdio hoje, mas tá no, na nossa casinha da Atlântida, que é a TL House, né, Mick? Muito
14: exatamente.
13: Boa tarde pra ti.
14: Boa tarde, Babi. Tô aqui no nosso outro estúdio, imagina, olha só que marra, né, cara? Nosso outro
13: dois estúdios, segura.
14: Exatamente. Na nossa TL House, pra galera que não conhece ainda, tá super convidada desde já, né? A gente sempre convida a nossa audiência pra colar por aqui, afinal de contas, a gente tem programas da grade da Atlântida, sempre feitos ao vivo durante a semana por aqui. O nosso tá vazando hoje, a gente vai fazer essa tarde de, como tu falou, maravilhosa. Eu tô louco pra achar uma bergamota.
13: Cara, hoje, ainda mais aí na PUC, né?
14: Hoje,
13: tem vários espaços pra sentar e ficar tranquilinho.
14: Exato.
13: Tomando chima, comendo uma bergamota, tá de boa, hein? Tá.
14: Sabe
13: bom
14: que
13: hoje?
14: O intervalo da tarde da galera deveria ser isso, né? No inverno, pelo menos, né? Um cestinho de bergamota ao lado do escritório, da mesa, e pega a bergamotinha, vai ali no sol, come uma bergamotinha e volta pra dentro pra trabalhar. E é isso que a gente imagina, né?
13: É
14: como,
13: isso, Mick.
14: Como o mundo ideal, além de ser uma sexta-feira.
13: Cara, eu acho que tu podia atualizar que terça-feira que vem vai acontecer uma coisa bem legal na TL House, né?
14: Vai acontecer uma coisa maravilhosa. Aniversário da nossa ATL House. E a gente vai receber mais uma vez uma banda que toca na programação aqui da Atlântida, que a gente já vem anunciando por aqui. A galera da Lagoon, os mineiros da Lagoon, estarão fazendo um pocket show aqui na nossa ATL House para celebrar mais esse ano. E aí sim, o convite é super amplo e especial para nossa audiência se organizar e vir para cá, porque afinal de contas, não precisa comprar ingresso nenhum, ou seja, só chegar aqui na nossa telehouse, sentar na frente do palco, é 0800, e aí se deliciar com esses momentos que a gente vive aqui na nossa telehouse. Tudo isso, exclusividade aqui da Atlântida para os nossos ouvintes que estão sempre ligados com a gente. Então bota na agenda aí, terça-feira próxima, dia 30 agora, a TL House celebrando mais um ano de vida com a Lagoon, fazendo esse show aqui.
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13: Atlântida. Dominic Fike que abre os trabalhos com Baby Doll. Agora é 13h14 e fica com a gente até as 5, tá? Aumenta o volume. Boa tarde.

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0: Chuvas com Asas aqui na Atlântida, a rádio das nossas vidas. A gente também ouviu o som de Ed Sheeran com Azizam, Coldplay, Marcelo Falcão, Chorão, também Armandinho com Amor Vem Cá. Mick Silva, me conta onde tu está neste momento.
1: Babi, nesse momento estamos aqui na nossa Tele House, né? Desfrutando aqui desse ambiente, desse espaço espetacular que é a nossa casinha, prestes a celebrar mais um ano de existência. E a gente falou no início, né? Que na próxima terça-feira a gente vai ter um pocket show com uma banda Lagoon. Vou passar o serviço completo aqui com horários,
0: inclusive. Por favor, porque eu sei que começa às 6, mas é importante a galera chegar um pouquinho mais cedo, né?
1: Chega um pouquinho mais cedo, até porque a gente vai bater um papo com eles aqui no nosso Tá Vazando. O Tá Vazando sempre começa às 3 da tarde. E ao longo do Tá Vazando, entre 3 e 5, a gente bate um papo com eles, troca uma ideia e depois eles vão para o palco aqui da nossa ATL House fazer esse pocket show a partir das 18 horas. Vai ser na terça-feira, dia 30 de junho. Fica aqui na Rua da Cultura, na PUC, que é na Avenida Ipiranga, 6.681, em Porto Alegre.
0: Até o número, que isso?
1: Tamo aí, firmezinho, pra explicar pra todo mundo, pra ninguém ter desculpa pra perder esse negócio aqui, tá bom, Babi? E a entrada, como a gente falou antes, né? Ela é gratuita. Então se organiza, só você se organizar, colar aqui na nossa Tele House. A gente colocou às 6 da tarde justamente para que você que trabalha durante a tarde poder aproveitar, não sair tão cedo do trabalho e vir pra cá curtir, mas o convite tá feito aí pra todo mundo chegar na nossa Tele House o mais cedo possível na próxima terça-feira pra curtir Lagoon, celebrando mais um ano da nossa ATL House. E é isso que a gente tá fazendo por aqui hoje com a nossa edição do Tá Vazando, né? Já fazendo esse aquece pra próxima terça-feira.
0: Boa, Mick, baita serviço completo. Olha só, queria também que tu falasse pra galera qual é o nosso Tá Vazando dobrado de hoje, porque a gente tem esse quadro aqui no programa que fala que toca duas músicas do teu artista ou banda favorito na sequência. E aí hoje a gente colocou quais artistas, Mick?
1: A gente vai de Lagoon hoje, né? Pra já aquecer esse negócio, né? Sexta-feira, já botar o pezinho no final de semana nesse clima da Lagoon. Hoje a gente tá nesse tom aqui, Babi, nesse
0: só
1: tema
0: Lagoon,
1: do nosso
0: então?
1: Tavazão. Vai ser só Lagoon.
0: Ah, legal.
1: Mas
0: tá
1: na
0: bom.
1: Verdade vai ser em comemoração ao aniversário da nossa Telehouse, né? É isso que vale.
0: Fechou.
1: É isso que vale.
0: A gente já volta, não sai daí.
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0: A Cinemateca Brasileira desembarca em Porto Alegre, na Cinemateca Capitólio, entre os dias 16 de junho e 12 de julho. Com entrada gratuita, a programação que traz o tema

0: A Cinemateca é Brasileira da Comédia ao Drama reúne 23 filmes entre curtas e longas metragens que ajudam a contar a diversidade do cinema nacional por meio de diferentes gêneros cinematográficos. A curadoria propõe um olhar para gêneros muito presentes na filmografia nacional. Vamos lá, suspense, aventura, ficção científica, melodrama, terror e comédia aparecem como esse ponto de partida para mostrar que o nosso cinema sempre conversou com essas linguagens, mesmo sendo frequentemente lembrado por movimentos como Cinema Novo, Cinema Marginal e Retomada. Na passagem por Porto Alegre, essa mostra apresenta títulos que atravessam diferentes épocas e estilos. E convido o público a revisitar o cinema brasileiro em toda a sua pluralidade. Retomando, do dia 16 de junho ao dia 12 de julho, com entrada gratuita, serão mais de 23 filmes exibidos na Cinemateca Capitólio. Para saber mais informações, entra em atlantida.com.br. E eu sou a Babi Bittencourt e daqui a pouquinho tô de volta. Beijo!
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2: É, e tem trânsito intenso na Avenida Carlos Gomes, nos dois sentidos, entre a Nilo Peçanha e a Plínio Brasil Milano. Fique esperto. No sentido Zona Sul, mais cedo teve uma ocorrência próximo da Anitta Garibaldi, fazendo com que tivesse ainda mais lentidão por ali. 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

0: Atlântida é a rádio das nossas vidas, sonzeira de Vitor Clay e Joyce Alane com Abalo Psicológico. A gente também ouviu por aqui Papas da Língua com seu novo single, Pura Ingratidão. Isa com Dona de Mim, Ariana Grande com Head That I Made You Love Me. E também ouvimos duas da Lagoon, que se apresenta em Porto Alegre, 0800, na Rua da Cultura, na PUC, na próxima terça-feira, às 18 horas, só chegar. Sério, só chegar. Agora, 4 e 6, tem mais gente que se apresenta em Porto Alegre ainda esse ano, né, Mickey?
1: Babi, muito conveniente tocar Vitor Clay no final desse bloquinho, viu? É. Ele vai cair na estrada de forma diferente. Ah, tá bom, então.
0: Ó,
1: ele vai cair na estrada de uma forma diferente, porque ele anunciou uma turnê chamada Sozinho e Bem Acompanhado, Voz, Violão e Vocês. Que é um projeto, né, que se torna mais intimista e vai apostar justamente nessa proximidade com o público. E aí vai ter uma série de shows que vai passar por algumas cidades no Brasil e também da Europa, e vai acontecer paralelamente à turnê do álbum As Pequenas Grandes Coisas, que tá ativo nesse momento, né? É, diferentemente das apresentações com banda, essa nova turnê, esse novo projeto do Vitor Clay vai ser uma forma de trazer a música no palco de uma maneira muito mais intimista. Ele já tocou aqui na nossa telehouse, inclusive, nesse formato um pouco mais próximo desse novo projeto. Voz, violão, o público na frente. E, cara, é muito legal porque, além de ele apresentar músicas que eventualmente são menos tocadas nos shows com a banda, músicas que ele escreve para outros artistas, ele também troca uma ideia, porque é justamente com esse propósito, né, de trocar uma ideia mais face a face, né, face to face, com o público, com os fãs. Então deve ser uma turnê muito legal aí que o Vitor Clay vai trazer, e tem data confirmada já para passar pela capital gaúcha. Então anota aí, vai ser no dia 16 de outubro em Porto Alegre, no Teatro do Bourbon Country. Vai ser nesse espaço que é muito legal aqui em Porto Alegre e que vai receber o Vitor Clay com esta turnê chamada Sozinho e Bem Acompanhado, Voz, Violão e Vocês. Se você tiver a fim de saber tudo sobre essa nova turnê, tem um post muito legal ali no atlantida.com.br falando justamente sobre isso, e também com algumas outras datas e algumas outras cidades ao redor do Brasil que ele vai passar com essa turnê. Então vai ali, atlantida.com.br, e um abraço pro Vitor Clay, que tá sempre na escuta da gente por aqui, sempre curtindo a programação da Atlântida. Tamo junto, Vitão, e é nóis.
0: Baita, agora chega o intervalo, a gente já volta.
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1: Temos mais uma tarde de lentidão na Avenida Ipiranga, sim senhor e sim senhora, ali na altura da Cristiano Fischer, local esse que tem obras causando bloqueio parcial. Aí o congestionamento tá formado. A Bento Gonçalves está funcionando melhor e é uma boa pedida nesse momento. 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
4: Chegou aquele momento que a gente fala de uma música a semana inteira por aqui e depois ela fica na programação de vez. E dessa vez é Lagoon com Seu e Só, single do seu novo trabalho que vem por aí. Bora ouvir, agora é 4h16.
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0: comunidade ninjitsu com o tema de inverno da Atlântida de 2026. Coisa linda, ficou irado com esse trapzinho. A gente também ouviu por aqui MC Derrael com Levanta e Anda, Emicida, que chega em Porto Alegre dia 4 de julho no Auditório Araújo Viana. Estarei por lá, ingressos no Simpla. A gente também ouviu por aqui Chabuzi com a Barsong, Henrique Portugal com a Francesa, essa música que é super conhecida na voz de Marina Lima, e agora a gente escuta na voz de Henrique Portugal, ex-tecladista da banda Skank, Eterna Skank. A gente também ouviu por aqui Magic com a Rich e Lagoon com Seu e Só. Agora faltam 26 minutos para 5 horas da tarde. Vou colocar o Mick na conversa, porque tem uma informação muito interessante para quem curte música eletrônica e Raul Seixas. Olha
1: a
0: loucura.
1: É verdade, Babi. É verdade. Agora a galera da música eletrônica vai poder falar com propriedade. Toca Raul na pista também. A filha do Raul Seixas, a Vivi Seixas, ela é DJ, ela é produtora também, né? E aí, prestes a celebrar os 80 anos de nascimento do Raul Seixas, ela revisitou alguns escritos do Raul Seixas, do pai dela,

0: fez uma premiere aqui na Atlântida, no My Club, que é o programa de música eletrônica que eu apresento exatamente. De segunda a sexta-feira, entre 11 e meia-noite, a gente recebeu da Vivi Seixas essa música e a gente fez uma premiere que você pode ouvir ali no atlântida.com.br. Tem um post muito legal ali com um videoclipe, com essa premiere dessa música, e eu convido a nossa audiência para poder acessar ali o atlântida.com.br e visitar essa obra da filha do Raul Seixas, a Vivi Seixas, DJ e produtora, trazendo esse novo trabalho inspirado aí nos escritos do seu pai.
1: Cara, que curiosidade interessante, sério, eu achei legal, muito massa, muito massa.
0: Muito legal.
1: Tu não imaginaria isso, né? Tipo, não tem, é uma coisa previsível. Isso
0: não,
1: que é legal.
0: Não, completamente fora. Mas é a obra que o Raul deixou juntamente com a sua filha, que acabou seguindo.
1: E ela ressignifica isso, né?
0: Com certeza.
1: Agora.
0: Exatamente.
1: Que legal.
0: Exatamente. Na verdade, é bem esse o tema mesmo, a temática. Ressignificar as escritas e os poemas, né? As histórias do Raul Seixas de uma forma diferente.
1: Baita, Mick, valeu pela informação. Agora a gente faz um show do intervalo e depois tem o último bloquinho dessa sexta-feira. Tá quase acabando, quase acabando. Aê. Gente, não aguento mais. Vambora!
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7: A previsão para o próximo domingo aponta para chuva fraca em alguns momentos do dia na capital. A mínima vai ser de 11 graus, com máxima de 18. Na segunda que vem, máxima de 16 graus. 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

0: Dragons com Chutes. A gente também ouviu por aqui na Atlântida, Rádio das Nossas Vidas, Colomi com Causas Naturais. Também ouvimos o som de Detonauta com Vamos Viver. Ainda neste bloquinho rolou Olivia Dean e One Republic. Agora é 5 horas, bateu o som da Atlântida. Eu vou me despedindo por aqui. Um beijo pra ti, Mick Silva.
1: Valeu, valeu, Balibi. Tamo junto, um
0: valeu,
1: abraço.
0: Balibi. Valeu, Balibi.
1: Valeu,
0: Balibi. Você não tinha ouvido ainda.
1: Me
0: chamam
1: abraço.
0: Sempre de Gabi, mas Balibi, não.
1: Ah, Gabi se puxaram, né?
0: Gabi, não, mas sempre aqui é por causa do Babi, né? É o Babi, é, sim, Gabi. Sim. Aí eu sempre falo, eu atendo por Gabi também, sem problema.
1: Certo. Mas então, Bárbara, era isso por essa semana, né?
0: Me fechamos. Queias. Bom falar contigo, cara.
1: A fechamos, gente volta, né, na segunda-feira. Um bom final de semana pra todo mundo. A gente se encontra hoje a partir das 19 horas, depois do Pretinho Básico das 6, para mais uma edição do After ao vivo aqui na Rede Atlântida e também nas redes sociais dele pelo @omixilva. Aquele abraço, Babi, cuide-se, bom final de semana.
0: Pra ti também e pra galera toda que tava ouvindo aqui com a gente, muito obrigada pela tua companhia. A gente se encontra segunda-feira ao vivo aqui na Atlântida, a Rádio das Nossas Vidas. Um beijo, bom fim.
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4: E olha só a dúvida da Vitória. Doutor, estava tomando um anticoncepcional, mudei de acordo com a orientação do meu ginecologista e comecei a tomar esse novo anticoncepcional já no primeiro dia do ciclo. Será que eu já estou protegida? Eu nunca tive coragem de deixar meu parceiro ejacular dentro, mas será que eu posso ter confiança com essa nova pílula? Olha só, minha amiga, é o seguinte, se você começou a tomar o novo método anticoncepcional, provavelmente uma pílula combinada, no primeiro dia do seu ciclo, que seria o primeiro dia depois da menstruação, ou o primeiro dia depois de uma pausa de uma semana, né, caso você estivesse tomando um outro remédio, você já tem proteção garantida logo de cara. Agora, para responder a tua segunda pergunta, deixar o parceiro ejacular dentro ou não, eu acho que só a gente não pode esquecer das ISTs, né, das infecções transmitidas pelo sexo. Você tem uma relação estável, são só vocês, tá tudo em ordem com a saúde dele. Então, pra transar sem camisinha, é importante que vocês tenham tudo isso em vista e que você esteja munida de um bom método de prevenção de gravidez, como parece ser o caso. Tem dúvidas? Escreve pra gente no @JairoBauerOficial.
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5: Já dá pra dizer que chegou aquele momento que muita gente espera, o fim de tarde da sexta-feira. Só que junto com ele também chegou o trânsito bem carregado na Avenida Assis Brasil, entre o viaduto Obirici e o Terminal Triângulo, especialmente pra quem vai no sentido dos bairros, alguns pontos de congestionamento inclusive. 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
13: Vamos embora, 5 horas, 9 minutos, estamos chegando com o Vibe Copa.
0: Agora.
13: Opa, na programação da Atlântida, duas aberturas não precisa. Precisamos da trilha e da

0: Primeiramente, uma baita tarde pra nós aí, Vini Moura.
1: Ô, boa tarde, Rafinha.
0: Boa tarde, vambora, Natanunes. Boa tarde.
2: Vamos dale, Rafinha.
0: Vamos dale pra não tomar ali. 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Já vamos acionar Rodrigo Adams e Lelê Bortolassi. Onde andam essa dupla?
3: Salve, Rafinha, salve, rapaziada sintonizada na Atlântida. Estamos diretamente do Houston Stadium, palco de onde será a partida da seleção brasileira na próxima segunda-feira. Mas hoje, às 7 da noite, no horário local daqui, 9 horas da noite no Brasil, temos os mais queridos do mundo, Cabo Verde de Vozinha contra a Arábia Saudita. E aqui estamos para fazer um pré-jogo e uma vibe Copa legal, certo, Lele Bortolassi?
4: É isso aí, Rodrigo Adams, estamos aqui no entorno de mais um estádio. E esse aqui, Rafinha, amigos e ouvintes do Vibe Copa, ele tem um diferencial que nós ainda não sentimos na pele. Porque apesar do calor aqui de 34 graus na rua e sensação térmica de 40, ali dentro a temperatura é controlada, porque esse estádio é 100% coberto. Coisa linda. E inclusive o pessoal aqui já experiente na área disse pra gente até trazer um casaquinho, os mais friorentos, porque não é pouca coisa ali dentro. O calor aqui é diferente, tá, Rafinha? Não é daquele calor lá de Miami que tu passa suando o tempo inteiro. Que aqui pena, é um calor, né? é um calor mais Porto Alegre mesmo, sabe? É calor, mas tu não sua tanto. Mas a sensação térmica realmente é muito grande, e como a grande maioria dos entornos de estádios é muito concreto, poucas árvores, ou não tão poucas aqui, mas árvores relativamente jovens, que não são tão velhas e produzem pouca sombra. O calor tá aí, mas estamos aqui aguardando a torcida ou as torcidas, porque na realidade os estádios abrem os portões 3 horas antes do jogo, né? O jogo tá marcado para as 19 horas daqui. Me ajuda, eu tô meio perdido, Jaca.
3: 19 horas daqui, 21 horas lá. No Brasil.
4: Isso, 21 aí no Brasil, 19 isso. Horas aqui, e agora aqui são 15 horas. Então o estádio só vai abrir aqui daqui a 1 hora pro público. Mas a gente optou por vir para cá já fazer o Vibe Copa, mesmo que não tenhamos torcedores.
3: E para entender onde é que a gente vai estar na segunda-feira.
4: Isso, também, né? E outra coisa, cara, eu acho que a gente já falou isso para vocês em outros programas. Cada estádio que a gente vai é um estado diferente, tá? E cada estado aqui dos Estados Unidos tem as suas regras de segurança, as suas leis, papapá. Esse aqui, que a gente entrou agora, lembra que eu falei, acho que foi no Vibe Cop que eu falei que o de Miami era o mais tranquilo até
1: isso,
4: então.
1: Isso.
4: Esse aqui é o menos tranquilo, entendeu? A gente teve que dar um desdobre ali agora pra dizer que não, é que a gente tá aqui, sabe? Eles entenderam que a gente ia fazer.
0: Ah, tu diz menos tranquilo de estar no entorno do estádio e fazer a matéria, nesse
3: não,
0: sentido.
3: Vai ser preso, não, nesse momento não, eles foram não. Meio rudes assim na chegada, entenderam qual é que era a nossa e tal. E aí, depois de fazer todo um papelão ali, inclusive adesivarem os nossos equipamentos, eles acharam que a gente ia entrar para fazer imagens e vídeo e áudio de dentro do estádio. Não é a nossa.
4: A gente sabe que a gente não tem essa autorização.
3: É a área externa, né? Dentro do estádio a gente entra como torcedor, tudo certo, para reportar para a galera depois. E aí, cara, eles saíram adesivando tudo pra no final dizer, ok, agora vocês podem trabalhar no entorno do estádio. Só um pouquinho, segura aí. Tá viajando.
0: Qual é o jogo que tem na sequência mesmo aí, Lelê?
4: Aqui é Cabo Verde e Arábia.
0: Tá, e é o mesmo estádio que vai receber Japão e Brasil.
4: Brasil. Isso. Brasil e Japão na segunda-feira, hoje.
0: Duas da tarde, horário do Brasil, né?
4: E a boa notícia é que eu já entendi que a galera de Cabo Verde dá pra falar português com eles, né? Bem tranquilo.
0: Coisa linda. Nesse exato momento, França tá fazendo 3-1 na Noruega e tem um pênalti pra Noruega.
1: Ah, esse jogo aí me despilhou.
0: Por que que te despilhou? Ah, errou!
1: Defendeu. Me despilhou porque a Noruega largou os reservas pro jogo.
0: Ah!
1: Pô, eu queria ver os Kentucky, né? Jogando.
0: Mas tu vai ver.
1: Contra o Brasil.
4: A Noruega tá com reservas?
1: Reservas.
0: É. Vamos acionar o Diori Vasconcelos, tá sentadinho ali, provavelmente, não sei se tá no hotel, onde é que tu tá, Diori?
5: Tá no hotel.
0: Legal.
5: Diori.
0: Vamos tentar de novo, onde é que tu tá, Diori?
1: Externa... Tá me ouvindo, Rafinha?
0: Ah, agora sim, externa 3?
1: Oi.
0: Isso. Tá. Externa 3, 4, 1 e 2, fala aí, meu velho.
6: Fala, Rafinha, salve galera, o negócio é o seguinte, hoje excepcionalmente eu tô no hotel, eu tive que voltar pra base hoje, porque eu tinha um material pra RBS TV pra produzir, tinha off pra gravar, um material pesado também de arquivos de vídeo pra carregar, E eu precisei de uma base segura para fazer esse carregamento, para mandar as imagens lá para essa matéria especial que eu tô produzindo para a RBS TV, que provavelmente vai ao ar na semana que vem. Então eu tô aqui no hotel, se vocês quiserem depois, em algum momento, para quem tá na nossa live, eu posso dar um giro aqui. Tem um conteúdo que entrou lá no Bola nas Costas ontem, que mostra um pouco o hotel. E eu vou dizer um negócio para vocês, que é o seguinte, tá? A empresa tá erguendo os guri e, se fosse possível, eu ficaria morando nesse hotel aqui.
5: Ah, que isso! Que garoto!
1: Que privilégio, né?
5: Privilégio! Mas o Japão vai ganhar no Brasil nada, na segunda-feira!
6: Não, calma, mestre. Não faz assim, tá, mestre.
5: Eu acho que vai,
1: mas eu vou te fazer, mestre.
5: Contra
1: três,
5: tu não vai.
6: É sucesso aqui no Brasil, mestre.
5: Artes marciais é meu forte, eu cago todo. Sai
6: que
5: eu dou.
6: Tu tá Japão, velho, tu é tá mais velho. Um. Aqui que tu é rei.
0: Tem
6: que
0: ser pelo Brasil. Não pode, não.
6: Mas Deus o livre, o Brasil cair dessa Copa, pelo amor de Deus, cara. Bate na madeira aí.
0: Tem que ver. Aí vocês têm que voltar, não?
6: Tem muita Copa. Ah, cara, não quero descobrir isso.
1: É isso que os caras estão... É isso que tá todo
0: esse
1: mundo...
0: Esse é o medo da galera.
1: É isso que eu tá todo mundo tentando entender.
3: Uma notícia pra adiantar já, então. Eu e Lelê, independente do que rolar, a gente fica até dia 21.
1: A gente imaginou, nas conversas aqui, a gente imaginou que a frente do Bola não ia ficar totalmente... vazia, né?
0: Mas o Diori tem que voltar, tá, cara. Falar de arbitragem aqui, isso. Já tem jogos.
1: Amanhã
0: tem
1: jogo do Grêmio. Muita gente esperando os comentários dele, né?
6: Segunda-feira. Aí, eu quero ver tranquilo aí.
0: Segunda, eu quero ver a análise do Diori de Grêmio e Cascavel.
5: É isso aí.
1: Importante. É isso. Mas, Rafinha, aproveitando que os guris estão...
0: Fala, Vini Moura. Isso aí, Vini Moura. Tu é o cara do Bola também aqui. Tu tem voz ativa.
1: Tem lugar de fala, né?
0: Tem lugar de fala, exatamente.
1: Mas aproveitando porque em Nova Jersey, o Adams e o Lelê falaram que... em Nova York, Nova Jersey, era um clima misturado, né? Muita coisa de Copa em pontos específicos, mas a cidade acontecendo. E em Los Angeles, no início, o Diori falou que ainda não tinha aquele clima total de Copa. Agora o Diori tá em São Francisco. Em Miami era clima de Copa total. Como tá em Houston e como tá em São Francisco esse clima de Copa, assim, agora que vocês já têm algum tempo aí na cidade?
3: Eu acho que a gente não conseguiu nem ver isso ainda, Vini. Vou te falar um pouco da nossa logística. A gente chegou, era por volta da 1:30 da manhã. Nosso voo atrasou na saída de Miami ontem.
4: 1:30 daqui, 3:30 daí.
3: E aí, cara, a gente hoje acabou optando por estender o sono até bem perto do Bola nas Costas ali. Pra ter uma ideia, mano, assim, jogando bem limpo, tá? A gente não almoçou ainda, né? Vamos fazer esse almoço agora, depois de terminar as transmissões aqui. E, cara, a gente viu muito pouco, velho, muito pouco pra chegar e dar um boletim. E esse entorno do estádio é óbvio, né? Aqui tem clima de Copa, mas a cidade a gente não conseguiu nem explorar ainda.
4: Aqui já tinham falado pra gente do por exemplo, assim, da geografia da cidade, tá? Que ela é basicamente assim, ela é uma cidade grande, só que as coisas são muito espalhadas aqui, elas não são centralizadas, tá? Então, por exemplo, é uma cidade que pra tu caminhar, assim, conseguir chegar em coisas diversas, assim, já é mais difícil, entendeu? Tu precisa de um carro, ou tu precisa entrar no trem, aqui tem um, já mostrei nos meus stories, ali tem um metrô de superfície aqui, que até a gente poderia ter pego esse metrô para vir para o estádio. Então existe uma facilidade de locomoção, mas toda essa locomoção, quando tu precisa de uma coisa ou outra, ela é de distâncias que preferencialmente tu não vai fazer a pé, porque além do calor, né, tem esse distanciamento entre as coisas, sabe? Por exemplo, tu olha pra uma paisagem, tu não vê, assim, sei lá, uns 50 arranha-céus juntos, entendeu? Sim. Tu vê 10 de um lado, 5 do outro, 6 do outro, entendeu? Então é uma cidade, assim, com muito asfalto, muitas vias rápidas de trânsito, mas realmente ela não tem uma concentração, pelo menos que a gente viu até agora, de torcedores. A gente já também se informou sobre a FanFest. A FanFest é mais próxima do estádio e realmente a gente vai dar uma bandalada aí e tal. Com certeza lá a gente vai encontrar esse clima, né? Porque realmente, se a gente fosse fazer um ranking, né, Adams? Essa cidade aqui é que a gente menos viu o clima de Copa até agora.
3: Não vimos nada até agora.
4: Mas assim, até porque não tivemos tempo.
0: Tá, ô, meu, e de tudo que vocês visitaram, qual é o lugar mais legal, meu, até agora, assim, que vibrou mesmo? Clima? Vocês disseram assim, cara, ó. Miami, não, que completa tudo. É Miami, né?
4: Miami. Clima, Copa, Miami.
3: Miami, primeiro, Latinos, eles consomem futebol mesmo, né? Lá tem o Inter Miami, que tem estádio próprio. Até a gente se questionou várias vezes por que que não botaram.
4: Foi a capacidade.
3: No estádio, né, do Inter Miami, daí era a capacidade, porque ele é do lado do aeroporto,
4: do lado,
3: né, facilitaria a vida de todo mundo, mas acabou sendo no Hard Rock Stadium, que também é legal, vamos combinar, né, um estádio, como a gente falou aquele dia, né, recebe uma múltiplos esportes, ele é legal, ele não dá pra falar nada assim, mas o legal de Miami é que, como tem muitos latinos, cara, eles vivem o futebol no dia a dia. E a cidade tá toda embandeirada, com torcedores.
4: Isso
3: foi muito tri também. A nossa galera, brasileiros e escoceses, começaram a

0: aí e tu via que ia começando a chegar outra turma, sabe? De outros países que vão jogar por lá.
1: A vibe dos latinos, né, Rafinha? E a gente tem visto isso muito nas telas da Copa do Mundo, pelos jogos no México, a vibração dos mexicanos, então. E se tu somar essa aglomeração de latinos que tem em Miami, brasileiro, colombiano, mexicano, assim, a rodo, com os escoceses, que são absolutamente festeiros, então deu naquilo que a gente vivenciou lá no entorno do estádio no último jogo do Brasil, que pra nós que estamos aqui em loco vivendo, cara, foi o auge da Copa até agora pra nós, né? Eu acho que a gente conseguiu passar isso um pouco nos programas e nas redes sociais
0: também. Mais ou menos, né? A imagem, pra quem tá vendo na TLTV, gurizada, do estádio tá aqui atrás, né? É óbvio isso, que não isso, dá isso. pra nunca aparecer a grandeza do tu olhar de frente, assim, mas dá pra dizer sem medo, cara, é um estádio mais alto que a Arena do Grêmio, assim, muito mais alto,
2: louco.
0: Como se fosse um shopping, assim, sabe, com vários andares, a gente consegue ver uma estrutura ali que eu acredito que seja de bares e lojas também, a gente vai adentrar depois no estádio na hora do jogo pra tentar também trazer esse clima de filmagens e tal, pra gente botar nas redes do Bola, mas é um estádio, cara, que vai caber 68 mil pessoas na próxima segunda-feira.
2: Caraca,
0: um ambiente fechado, né, cara, que é uma loucura, assim, e aqui do lado tem é muito tri, assim, porque à nossa direita tem um lugar que é o Hilson Livestock. Nesse lugar rolam shows de rodeio, cara. E é aquele rodeio raiz, assim, sabe? Do Magrão, tipo Barreto, sabe? Então a gente tá na terra aqui, cara, que se assemelha muito a algumas coisas do Brasil, com churrasco e também agora essa coisa do trato com animal, né? O campo e tal.
1: É, uma das coisas que eu mais vi aqui até agora, é que obviamente não seria diferente, é chapéu de cowboy, cara, sabe? A gente foi numa cafeteria ali antes, ali, aliás, tomamos um café maravilhoso, geramos um conteúdo com eu apresentando para o nosso...
2: Se vocês tivessem assistido Yellowstone, vocês iam estar imersos nesse universo aí. Eu venho falando isso há muito tempo,
3: olha
2: só.
3: Era pra se preparar, né?
2: Pô,
3: vocês poderiam mostrar músicas da Ana Castela pros cowboys aí.
2: Ah, boba. É ótimo.
0: Podia fazer um monte de coisa.
1: Cara, ontem nós vamos fazer. Nós vamos fazer.
3: Mas nenhum cowboy montou em ti, né, Lelê?
2: Ah, que isso?
1: Não, mas que isso, Lelê?
2: Vai, olha, Lelê.
1: Sexta-feira, né?
2: Vocês falaram.
3: Deixa eu.
2: Sabe que eles estão com o grandão atrás deles.
3: O Jory tá querendo dar.
4: Eu ia só falar o seguinte, ontem eu encontrei uns paraguaios no jogo entre Paraguai e Austrália. E depois eu posso até trazer um clima de Copa em relação a São Francisco aqui, tá? Mas eu encontrei uns paraguaios que gostavam de música sertaneja.
2: Meu Deus!
4: E aí, cara, aí eu puxei, eu pedi pra eles cantarem alguma coisa e eles começaram a cantar Bruno e Marrone. Começaram a cantar umas músicas, cara, assim, ó, muito engraçados os paraguaios cantando as músicas brasileiras. E o clima de Copa aqui em São Francisco é um clima bastante surpreendente. Ontem, na chegada ao estádio, tinha muita gente fantasiada de canguru chegando pra acompanhar a partida. E eu até pensei assim. Eu até pensei assim, cara, os caras fantasiados de canguru devem ter vindo da Austrália e coisa e tal, né? E fui entrevistar. E eram americanos que compraram fantasias de canguru, que estão no clima da Copa, que estão na expectativa por viver a cada momento o que está acontecendo aqui. E eles simplesmente foram torcer para a Austrália porque resolveram escolher a Austrália como time e compraram as fantasias. E, inclusive, no dia 1º de julho, aqui em Santa Clara, que é o estádio localizado aqui na San Francisco Bay Area, vai ter o jogo dos Estados Unidos contra a Bósnia, que é o round 32, 16 avos. Então é um jogo que tem muita expectativa. A galera já estava enlouquecida ontem, porque já estava definido que os Estados Unidos jogariam aqui, não estava definido o adversário. A torcida da Bósnia é muito apaixonada, teve muita gente que veio da Bósnia, a gente já entrevistou torcedores da Bósnia aqui no Vibe Copa. Então eu tenho certeza que na próxima quarta-feira, dia 1º de julho, vai ser um jogo de muita energia, de muita mobilização de Copa, porque de um lado tem os Estados Unidos, que estão mobilizando demais o torcedor norte-americano, e de outro, o torcedor da Bósnia, que simplesmente está enlouquecido com o que está acontecendo na Copa. E para completar aqui, eu compartilhei, e até o pessoal chamou o perfil do Bola nas Costas para collab, eu compartilhei um conteúdo da festa australiana ontem, depois do empate contra o Paraguai, porque a Austrália se classificou para a próxima fase. E depois do jogo, os caras simplesmente coparam tudo no entorno do estádio, nas áreas de circulação, e eles começaram a fazer meio que um rodízio de que os torcedores... Um torcedor subia na cacunda de alguém, aí ele pegava o tênis, enchia de cerveja e tomava a cerveja no tênis.
2: Não podia ser o meu, né, Jardim? Porque eu tenho fungo nas unhas, né?
4: E aí o cara descia, aí subia outro, pegava o tênis, pegava... Cara, e assim ficou. E assim ficou, sei lá, meia hora os caras tomando cerveja no tênis.
2: Caraca,
4: com uma nojeira completa, mas os caras enlouqueceram.

0: O Lele e o Adams falaram agora há pouco aí, pô, estão no corre, né? Chegaram, estão em Houston, né? É isso, né?
1: Isso.
0: É onde estão em frente ao estádio, não almoçaram. Mas assim, eu não quero fazer, causar inveja em vocês.
2: Bato, vai, eu sei
0: Adams,
2: vai,
0: e Lele.
3: Com fome também, cara.
0: Mas eu vou dar um...
2: Vai.
0: Vou dar um recado aqui dos nossos parceiros aqui, quem tá nos apoiando... 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Quem é que tá aí comigo, velho?
4: Olha só!
0: Ô, o Chato Neto!
4: Olha só que eu
0: disse. Menegaz, o Chato Neto!
4: Menegaz, isso mesmo, tá. Atlanta, Pretinho Básico!
0: Aqui do Rio Grande do Sul, sul do Brasil!
4: O discorama que você é muito bom, porque você faz.
0: Tu gosta do meu discorama, Chato Neto?
4: Mas eu prefiro do Fetter, da grande verdade.
0: É, tá certo.
4: Da grande verdade, olha só.
3: Aprendeu.
4: Olha só, 100% carne de frango, tá?
0: Bah, mas que tu trouxe um baldinho com os empanados.
4: Um baldinho cheio pra vocês aí, ô.
3: É de graça?
0: É de graça. O Chato Neto vai apresentar.
3: Vamos ver.
2: Aí, ô, Rafinha.
0: Fala, Lelê.
2: Não é chato. Quem sabe bota o Chato Neto pra falar com o Lanchelock, né?
0: Pô, é o Antelock, né? Eu vi que o Antelock participou aí da Rádio Gaúcha.
4: Você tem que botar o Henrique, o Antelock.
0: Traz um pra mim enquanto o Antelock vem ali. Tu pode botar o fone ali, Chato Neto. Bota
4: deixar
0: pra
4: você aí, viu?
0: Não, eu vou querer só um, porque eu acho o falta da educação ficar comendo, mas é irresistível. Esse
3: cara,
0: aqui...
3: Cara, eu acabei de ver uma coisa.
5: Crocante, maravilhoso.
4: Olha só, eu vou dar o roteiro pra rapaziada. Hoje tem Uruguai e Espanha, ô Vini Moura.
0: Tá boa.
4: O cara passa no mercado, pega o empanados Nat pronto já, bota no air fry, 20 minutinhos.
0: Não,
4: e leva
0: o baldinho, né?
4: Bota no air fry, 20 minutinhos. Oh, essa é a grande verdade, ô Rafael Bregas.
0: E esse é o Natan.
4: Essa é a grande verdade,
3: Natan. Não sabe o nome.
0: Ô, Antelock,
2: informação.
0: Pode falar, né?
2: Ah, não, sabe, só pra não chegar atropelando, né? Não. O Senegal fez mais 2, tá 3-0.
3: Acho,
2: vamos atrás da informação 100% correta. Eu acho que o fato de estar fazendo 3-0 começa a botar o Senegal em possibilidade de entrar como melhor terceiro. Um melhor terceiro, não, um dos terceiros colocados, né? Porque eles têm 2 derrotas, né? Pra França e Noruega, tiveram esse azar, mas fazendo 3-0 no Iraque, eu até vou dar uma olhada aqui, cara. Quem quiser me ajudar aí também, eu aceito ajuda, tá? Pra gente ver como é que fica, mas eu acho que eles começam a se encaminhar, acho que eles passam pelo menos da Escócia.
3: Bueno, então,
5: mas eu preciso dizer pra vocês o seguinte, tá?
6: Novo quadro, pera aí, ó, Jari.
5: Novo
6: quadro.
5: Perdão aí,
6: mister. Essa é uma média informação, porque não deu informação.
2: Não, nem informação dos 2 gols, tá?
0: É, não deu completa, né?
3: Chamou a informação.
5: Boa informação.
0: Perfeito.
5: Chamou a informação e começou a fazer pergunta.
0: É.
3: Informação. Quem é que vai classificar?
0: Porra!
3: Não, informação.
5: Bom, meu, acabei de ver um negócio nas redes sociais aqui que arrebentou a internet.
0: Foi?
5: O Miniman no Minimundo. Aí é muita loucura, velho.
3: Saiu.
0: É verdade, mano.
4: Isso é verdade. Isso é a grande verdade. Então eu vou lá deixar vocês com esse frango aí, tá? Vocês vão comendo empanados Nat pronto já.
0: Obrigado, Chato Neto.
3: Obrigado.
5: Essa collab aí tá boa demais, velho. Pelo amor de Deus,
0: cara.
5: Esse é
0: o time perfeito. Eu queria mandar um abraço já que tu puxou essa aí, Diori. Pra galera do Mini Mundo de Gramado, Um parque tá ali há mais de 40 anos, cara, em atividade na região de Gramado. É uma, que começou com a família e hoje é um dos pontos mais visitados ali em Gramado. E a Bárbara e todas as meninas lá, pô, Rafinha, o que que tu acha? Eu digo, cara, eu acho que esse é, uma, é um dos pubs que tem mais a ver com, a, pô, com o entretenimento.
4: Tu pode usar o Tio Ofertas e ir no Minimundo.
0: Exatamente, tá ali no arroba rafinha.menegazio em collab com arroba Minimundo.
6: Olha, que loucura. E uma ideia genial, como tem Ryan no equipo, porque você leva Rafinha Menegas ao Minimundo de eleição.
0: Verdade.
6: Temos o prefeito de Minimundo, hein?
0: Verdade, Ancelotti.
5: Cara, e assim, ó, é muito massa quando alguma marca consegue ter uma ideia, assim, ter uma criatividade pra fazer um conteúdo com essa proposta, cara. Tem que respeitar, meu. Tem que respeitar.
0: Exatamente, cara.
5: Tem que respeitar.
0: Foi muito legal. Foi muito legal. Vamos dar mais um giro aí. O Lelê pediu a informação e trouxe ele que tá Senegal... Ainda. Ah, ele tá pesquisando ainda?
2: Saldo atual do Senegal, tá?
0: Pois não, Lelê.
2: O Senegal tem 3 pontos e saldo 0.
0: Tá. Né?
2: Por exemplo, ele já fica melhor que a Coreia do Sul.
0: Cara, olha
2: que
0: só.
2: Que tem 3 pontos e menos 1 de saldo.
6: Negão, esse app aqui, ó, ele te dá aqui, ó, na tabela, tá?
0: Correção ao vivo aí.
6: Tá? E aí vai aparecer a tabela aqui, ó, tabela. Aí tem os oitavos, os 8 melhores.
2: Tá, quer saber de quem? Então tu confirma que ele passou. Vamos da lá. Coreia do Sul. Senegal, só confirma o que eu falei agora.
6: Senegal é o 5º colocado entre os terceiros.
2: Confirmando o que eu falei. Né? Que ele estava entrando entre os
6: agora estariam
2: terceiros.
6: Se classificando, obviamente, tem todos os resultados, tá?
2: Obrigado.
6: Suécia com 4 pontos, Equador 4 pontos, Bósnia e 5 minas com 4 pontos.
5: Quantas minas?
6: Paraguai, 5. 4 também. O Senegal, então, é o primeiro, Lelê, com 3 pontos desses aí que tu falou. A Croácia, depois vem logo atrás, Coreia do Sul e Argélia. A tendência é a gente ter uma mudança, até porque a Bélgica joga ainda.
2: O que a gente já tinha falado desde o início da Copa, né? O terceiro, quem passasse quem ficasse em terceiro no grupo, fizesse 4 pontos, estava garantido. E os que fizessem 3, dependeria muito do saldo, né? Então tá aí Senegal, merecidamente, né, cara? Porque teve o azar de pegar França e Noruega no seu grupo.
3: Bem,
2: né?
3: Agora apareceu na transmissão da FIFA.
0: É, amigo. E os próximos jogos...
3: Toda a mão e a FIFA entregou agora.
0: Os próximos jogos a gente tem ainda hoje Cabo Verde.
5: A FIFA tá ouvindo o vibe.
0: E Arábia Saudita, 9 da noite.
3: Ah, esse aí não dá pra perder.
0: Uruguai e Espanha.
4: Ei!
0: Esse aí, eu acho que é o jogo da noite, né?
2: Que horas é esse jogo?
0: Às 9 da noite também, Lelê. 21 horas.
3: Aí pra vocês é 7.
0: É, aí é 7.
4: O 7.
0: E no sabadão, que daí é 12:01, digamos assim, né? Abre a rodada com Egito e Irã. Depois, também no mesmo horário, Nova Zelândia e Bélgica. Aí sábado, 6 da tarde, Croácia e Gana. Sabadão ainda às 18 horas, Panamá e Inglaterra. 8:30 da noite, Colômbia e Portugal. 8:30, Congo e Uzbequistão. Uzbequistão. E 11 da noite tem Argélia com Áustria. E ainda Jordânia e Argentina.
3: Ah, sábado vai dar pra sair tranquilo de noite, tá, né?
2: Não, é que eu só tinha...
3: Não vai dar pra perder nada.
2: É que eu não tinha entendido porque que tinha falado ali que só tinha mais 4 jogos hoje. Mas é que pra vocês aí, só, né? Pra nós aqui, Egito, Irã e Nova Zelândia e Bélgica, é às 10 da noite. Pra vocês já é amanhã, né?
0: Isso,
2: já entra
0: isso.
2: Como amanhã.
0: É isso aí. É meia-noite e 1 que dá aqui, né?
2: Desculpa, cara, que a gente tá, às vezes, dá dando umas baqueadas no cérebro, assim. Almoçou, que...
0: O excesso de álcool com pouca comida dá isso, cara.
6: Tô quase o Alex Escobar, cara.
0: Pô, ele saiu, né? Ele ficou fora, ruim, ele saiu fora, voltou pro Brasil, cara. Tá fora da Copa. Tá fora da Copa.
6: Meu, cara, a gente viu assim, ó, a situação. Velho, nessa hora tu tem que enaltecer a figura de um cara como o Pedro Ernesto Denardin, velho.
0: É verdade.
6: E, meu, tá com 70 e poucos anos, segue ali ativo, tocando, quer estar junto com a turma. E, velho, nenhum momento deu essa baqueada. E, obviamente, a gente dá todo um amparo pra ele, né? A gente brinca, né? O voo da turma, né, cara?
0: Mas vai só no atalho, né, Adams? Essa aí é a experiência, né?
6: Mas é que. Hoje de manhã, o que ele falou pra nós?
1: Vocês ficam falando como se eu não estivesse aqui.
0: Ah, perdão, nego Ernesto.
1: É inacreditável.
2: Não, negro, não.
1: Rodrigo.
6: Hoje de manhã ele disse assim, Lelê, quando a gente tava montando as coisas. Bah, eu tô sem nada pra fazer aqui. Vamos entrar nessa porra desse bola nas costas.
1: É porque assim, rádio vocês não sabem fazer. Essa é a grande verdade.
2: Ele fala
1: isso. Essas... É uma baixaria.
2: essas logísticas que a gente faz de sai do hotel, pega a mala, bota no carro, vai pro aeroporto, caminha. Às vezes os aeroportos, tu chega num lugar e tem que caminhar um monte, sabe? E tá tudo certo, cara. A gente vai fazendo, as malas tem rodinha, não tem nada de errado. Mas tu vê, cara, um senhor de 73 anos fazendo isso com a gente ali, cara, caminhando no ritmo
7: emagrecido,
2: dele.
7: Emagrecido, né, Lelê?
2: Não reclama em momento algum, cara.
0: Viu, Lelê?
2: Ele só dá... Mas eu tô reclamando.
0: Eu tô reforçando,
8: esse,
0: né?
8: Esse Lelê reclamou, ficou no Brasil, cara.
7: Inacreditável, porque ainda no início desse ano, eu estava indo para Bagé fazer a abertura do Campeonato Gaúcho.
0: No mesmo ano
7: que eu estou em Bagé, eu estou em Nova York. Então fica a lição.
5: E fechou em Bagé ainda.
7: Eu sou tudo cagalhão.
0: Qual é a lição que a gente tem que ter? Observem Negro Ernesto Bernardinho.
7: Inacreditável. Lelê, tá perdendo dinheiro. 20 de setembro, eu tenho 20 datas.
2: Te digo mais, Negro Ernesto. Se não fosse, claro, a agenda de transmissões do Pedro aqui, ele tem que preservar, obviamente, a sua voz para transmissões esportivas. Já tinha pintado um show pra ele aqui.
8: Dois facinhos.
2: Vocês não estão entendendo.
8: Não, vamos na real. Tá,
2: não estão entendendo o sucesso do velho.
8: Vou contar um bastidor pra vocês, então. A gente conheceu a galera da Fogo de Chão ali de Miami. E o cara que é o que manda, assim, é o Neymar, ele é o responsável. Não, peraí.
2: Melhor Neymar da Copa
8: pelo
2: agora.
8: Sul da Flórida.
2: Melhor
8: cara,
2: Neymar disparado.
8: Ele tinha contratado... Ele tinha contratado o Pedro Ernesto, cara, pra fazer o show um dia antes do jogo, mano. Veio uma orientação do tipo, cara, não vamos fazer, porque o Pedro, né, pô, já é um senhorzinho, tem que estar preparado pro jogo no outro dia, tal. Cancelaram o rolê dos guris, né, mas tava tudo certo pra ter esse show dentro da Fogo de Chão, cara.
0: Cara, ia ser
8: histórico.
0: Inacreditável. São 25, perdão, Lelê, rapidinho aqui, 25 minutos
2: vai
0: pra 6 horas da tarde, convidar sempre, todos os dias a galera acompanhar todos os conteúdos.

0: 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Coisa linda, essa galera que bota aí Dior, Lelê, Adams e toda a equipe do Grupo RBS fazendo essa cobertura maravilhosa aqui, principalmente no Vibe Copa. É, recado saideiros aí, rapaziada.
1: Bom, ó, avisar a galera que ainda hoje vai entrar no nosso feed aí Carleto Ancelotti dando uma banda em Houston.
0: Tá maravilhoso isso,
1: Adams. Não, fazendo a recunha.
2: Eu levei o Mr. Carleto pra... Porque assim, né, cara, quando ele bota ali a indumentária do personagem,
0: ele
2: cara,
0: encarna,
2: sai da frente, cara. Sabe? Assim, ó, eu tô com o celular o tempo inteiro na mão ligado, porque hoje nós entramos no elevador do hotel, tinha uns mexicanos, ele já começou a hablar como o Carleto, eu já comecei a filmar, sabe? Não tem,
0: coisa
2: não
0: linda.
2: Tem, sabe? E aí levei ele pra tomar um café, porque realmente tivemos a sorte de encontrar uma cafeteria próxima ao hotel aqui, com o melhor café que eu tomei nos Estados Unidos, ainda disparado. E aí levei ele pra gente falar um pouco sobre a música aqui de Houston também, né? Enfim, e sobre a música certo. Italiana, afinal de contas o professor é italiano, então a gente tem daqui a pouco uns
1: som e sabor da Copa.
0: É uma situazione, ele é frente
2: Fatidoi. Eros Ryan foi citado, né? Mister, dá uma palhinha.
0: Só o Ryan pra encerrar, né? Mister. 1, 2, 3 e Ryan.
3: Ryan.
0: Bom demais, Lelê e Rodrigo Adams. Jori, saideiro aí.
4: Salve, salve. Grande abraço aí. Tô indo agora pro Pier 39 pra acompanhar a movimentação da galera aqui em São Francisco.
0: Coisa
4: São
0: linda. Fran,
4: como eles chamam.
0: Obrigado, rapaziada, por todas as informações. O Vibe Copa tá de volta na segunda-feira. Segue pós-jogo. Acompanhando aí. Pós-jogo.
4: Pós-jogo.
0: Arroba Jori Vasconcelos, arroba Lelê Bortolassi, arroba Rodrigo Adams. E a gente aqui na nossa base, levando todas as informações e agradecendo o patrocínio da Fatal Model, HS Consórcios e Sneakers, Tchê Ofertas, Frangos Nat e Keep Cooler, se beber não dirija. Sempre deixamos um sonzinho saideiro aqui pra rapaziada do Vibe Copa.
2: É, coisa boa.
0: Vou deixar uma das grandes bandas aqui do sul do Brasil, a Ultraman.
2: Olha aí.
0: Na próxima sexta-feira, estamos a uma semana do encontro histórico. Ultraman, Comunidade e da Guedes no Bar Opinião, ingressos no Simpla.com.

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1: A previsão para o próximo domingo aponta para chuva fraca em alguns momentos do dia na capital. A mínima vai ser de 11 graus, com máxima de 18. 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
1: Boa tarde.
5: Oi.
1: Quase Olá. Nada.
6: Tá bom.
1: Na Atlântida, quase nada.
6: Seguimos ao vivo para todo o Rio Grande do Sul, na Rádio das Nossas Vidas e no mundo todo. 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
6: 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Boa tarde, Natan Nunes.
7: Boa tarde, Rafinha. A pauta não poderia não ser outra. Segunda-feira tem Brasil e Japão, Japão do Mestre.
8: Não começa, não começa.
7: E a gente quer saber o palpite da rapaziada. Vai torcer pelo Brasil ou pelo Japão do México?
6: Vamos ao telefone, 5126-4943. Boa tarde, quem está na linha?
9: Meu nome é Tatiana Bessi, a mãe da Larissa Helena, de Montenegro.
6: Ô, Tatiana Bessi, Montenegro, vamos ao placar do jogo.
9: Vai ser 2-0.
7: 2-0, Brasil?
9: Sim.
6: Ah, aí, bom, tá certo. E quer mandar um salve pra quem, Tati?
9: Eu que lembra da Larissa, que é muito fã de vocês?
6: Sim.
9: Deixa eu dizer para vocês, ela está internada no Hospital HM aqui de Montenegro.
6: Ah.
9: Ela está bem doente.
6: O que que houve?
9: Eu queria que você... Ela esteve na UTI, agora está no quarto, mas ela, o quarto dela ainda não está legal. Legal, e eu queria que vocês mandassem um abraço pra ela.
6: Então vamos estender um abraço com muito carinho, muito um desejo de melhoras o quanto antes, que ela vai sair dessa e vai continuar nos acompanhando aqui na programação.
9: Ela é muito fã de vocês.
6: É, ela sempre liga quando pode.
7: Com certeza.
9: Tá.
6: Tá bom, muito obrigado e com certeza a gente vai fazer essa corrente do bem aí pra Larissa.
9: Então tá. Muito obrigado.
6: Um beijo, bom final de semana, tudo vai dar certo. Já diria aquela música do Nath Roots.
7: Vai, tá,
6: filho. 9:06, a pauta de hoje é, Natan.
7: Qual o teu placar para Brasil e Japão?
6: Vamos ao telefone da nossa audiência, dando pontapé para esse final de semana. Oi, quem tá na linha?
10: Oi, quem tá falando é a Angélica.
7: Oi, Angélica. Cadê o Luciano Huck? Brincadeira. Liga da onde?
6: Cadê o de táxi?
10: Eu tô ligando de Cascavel, no Paraná.
6: Oh, que legal!
7: O Grêmio vai estar aí amanhã, né?
6: É, verdade.
7: Tu faz o que é da vida?
10: Então, eu tô morando aqui em Cascavel, eu sou gestora de recursos humanos. Faz um ano que eu vim pra cá.
6: Ah, e tu era aqui do Rio Grande do Sul?
10: Infelizmente, não vou conseguir acompanhar. Sim, eu sou de Porto Alegre.
6: Porto
10: Alegre. Eu morei aí.
6: Uhum.
10: Isso, a vida quase toda.
6: Tá.
10: E amanhã eu não vou poder. Não vou poder ir ver o nosso Grêmio, não vai dar.
7: Não vai perder muita coisa.
6: É.
10: Não, mas o Grêmio vai ganhar de qualquer jeito, a gente está firme contando com isso.
7: E o placar pro jogo do Brasil segunda-feira?
6: Contra o Japão.
10: Arrisco assim uns 2-0, o que vocês acham?
6: Tá ótimo.
7: Okay.
6: Tá ótimo. Ganhar qualquer vitória já é maravilhosa na Copa do Mundo.
7: Com certeza.
6: Ô, Angélica, quer mandar um beijo pra galera aqui, amigos, familiares, enfim, pra quem tu quiser, que tá te acompanhando?
10: Então, quero sim, quero dar um abração, um beijo enorme pra todo meu pessoal que tá aí, meus amigos, minhas amigas. E a saudade é grande da família também. Mas em breve, se eu quiser, eu tô por aí pra visitar o pessoal.
6: Show de bola. Obrigado pela tua ligação. Mandar um abraço pra toda a galera que nos ouve no Paraná, né? Que é sul do Brasil mesmo, né? Paraná, Santa Catarina, Rio Grande do Sul e no mundo todo. E principalmente pra você que consegue ligar pra gente.
7: E é, porque não é muito fácil, né?
6: Não. Pô, a galera ligando aqui o 5126-4943. Tu arrisca um palpite pro jogo, Nath?
7: Cara, eu acho que vai ser 1-1 e o Brasil ganha nos pênaltis.
6: Bah, mas aí é com emoção. Com emoção. Oi,

0: quem tá na linha?
1: É o Richard.
2: Ô, Richard, liga de qual cidade?
1: Eu ligo de Pelotas.
2: Faz o que da vida, meu?
1: Richard? Oi?
2: Trabalha com o quê?
1: Eu sou vigilante.
0: Vigilante. E tu tá na ativa agora ou tá de folga?
1: Não, tô de folga, trabalho no banco, já saí já.
0: Ah,
1: fecha a cedinha.
0: Beleza,
2: e
0: mano.
2: E o teu palpite pra Brasil e Japão?
1: 4-0.
0: 4-0, tá otimista, tá otimista. Tu quer mandar abraço pra alguém, meu amigo?
1: Quero mandar um beijo pra todo mundo que tá ouvindo e principalmente pro mestre.
3: Que privilégio! Ei, privilégio 4-0, que desaforo! Eu vou te passar ali uma arte marcial que tu vai ver, garotão! Tu tá ali parado no banco, quando tu vai ganhar uma voadora nos peitos do mestre!
2: Que isso!
3: 4-0, um desaforo! O Japão vai passar ali o sashimi no Brasil!
2: Nada.
3: Claro que vai! Tu é quem?
2: Eu sou o Natan, mestre.
3: Vai te a merda, Natan! Vai te a merda!
0: Telefone é o 5126-4943. 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É o parceiraço aqui,
2: baita.
0: Um dos do Quase Nada. Oi, quem tá na linha? Boa tarde.
2: Caiu.
0: Caiu a ligação.
2: Caiu.
0: Vamos pra mais uma.
2: O teu palpite, Rafinha?
0: O meu palpite, cara, eu acho que vai ser...
2: O teu, não do mestre.
0: Né? Não, meu, é, o mestre é doente, né? Eu acho que vai ser 3-2 pro Brasil, cara.
2: Jogão também.
0: Jogão, né? Oi, quem tá na linha?
4: Opa, é Flávio, de Porto Alegre.
0: Dá-lhe,
2: Flávio. Fala, Flávio, trabalha com o quê?
4: Motorista de aplicativo, irmão.
0: Pode Opa, crer, tá mano. Parado, né, mano? Tá com um passageiro aí.
4: Tô parando, na verdade.
0: Boa, isso aí,
2: tá
0: irmão.
2: Bom,
0: isso
2: tá
0: aí,
2: bom.
0: Isso aí.
2: Teu palpite pra Brasil e Japão, segunda-feira, 2:00 PM.
4: Mano, 4-1, Brasil.
2: Boa, tropelo.
0: Tamo bem. 4-1 tá coisa linda.
2: Tamo confiante.
0: Segunda, 2:00 PM, no horário de Brasília aqui. Tá todo mundo na frente da telinha. Quer mandar um salve pra alguém, irmão?
4: Cara, mandar um salve pro pra minha mãe.
0: Sim.
4: Que agora deve estar ouvindo.
0: Como é que é o nome dela?
4: Miriam.
0: Cara? Miriam.
4: Miriam.
0: Certo.
2: Miriam. Abraço, Miriam.
4: É isso aí,
0: mano. Isso, tá é bom, isso. Cara. Isso bom aí, trabalho pra ti aí. Tá?
2: Bom trabalho.
4: Nós,
0: bom trabalho aí. Final de semana a gente sabe que a galera faz um corre também,
2: isso,
0: né?
2: Isso.
0: A galera vai assistir um jogo.
2: Tomara que dê tempo bom, que a galera sai.
0: A previsão é uma chuvinha só no domingo, né? E aí a semana que vem é só chuva.
2: Mas eu descobri que é bom chuva dia de semana pra motorista de aplicativo.
0: Sim.
2: E só o final de semana.
0: Claro,
2: porque
0: aí
2: dia
0: sentido.
2: De semana tu tem que sair pra trabalhar, claro. E final de semana daí tu sai pra passear.
0: Tá certo. Então aí a galera tem um corre maior.
2: Exato.
0: Um abraço pra todos os motoras de aplicativo que estão levando sempre a programação da Atlântida pra tudo que é lugar, né? E o passageiro, pô, vem junto também com a gente. Mais uma ligação aí, quem tá na linha? Alô?
5: Alô? Alô, boa tarde, moçada. O Bruno Giordano aqui da Austrália. Como é que estamos?
0: Pô, Brunão, tamo gigante, né, irmão? Qual é a boa aí, meu parceiro?
5: Konnichiwa, mestre. Konnichiwa.
3: Corinthians, tu não entende nada.
2: Corinthians?
3: Das artes marciais.
5: Quem quer pescar? Vai ser 2-1 pro Brasil.
3: Taekwondo.
5: Mas vai ser 2-1.
3: Não, tudo bem. Não, Messi, tá com dor. É isso que eu tô dizendo. Tá com dor nas costas.
0: Meu irmão, obrigado pela tua ligação. Quer mandar um salve aí, velho?
5: Estou. Mandar um salve pro mestre. É o mestre japonês, sou fã do mestre.
3: Obrigado.
5: Eu estudei judô com o mestre no passado, sou fã do mestre.
3: É verdade, o mestre é mestre em tudo. A galera que liga, abroad. Mestre fala inglês também, né? A galera que liga, abroad. Abroad é fora.
2: O mestre é japonês, chinês, coreano.
3: O mestre é tudo que tu possa imaginar. Tudo.
2: O que tiver de
3: As crianças adoram o mestre.
0: Mais uma ligação aqui no Quase Nada. Quem está na linha? Boa tarde.
6: Fala, meus endividados! Diego de Pelotas, como é que estamos?
0: Fala, Diego. Ô, Diego, que pique,
2: seu,
0: hein?
2: Sempre com seu bordão.
0: Ô, meus endividados, não, é o
6: mas
0: pique,
6: mas quem,
0: né,
6: é que não tem uma conta pra pagar, né?
0: É verdade, mano. É verdade. Pô, quem não tem,
2: tu não,
0: né?
2: Tá de todo errado.
0: Quem não tem conta não tá vivo, né, irmão? Essa é a real, né?
6: Ô, meu... Olha, tem gente que morre devendo, ainda assim.
0: É verdade.
2: Teu placar pra Brasil e Japão?
6: 2-2.
0: Ó, 2-2.
2: E aí quem passa nos penal?
6: É, aí no penal vai dar nós, né? Mas o jogo vai ser pegado, vai ser 2-2 pra gente ver o povo de olho puxado se puxar.
0: Ô, irmão, tu quer mandar abraço pra alguém?
6: Pra minha esposa Grazi, minha filha Mel, minha nora Duda, meu filho Bruno e pro mestre.
3: Graças a Deus, tu és um cara educado, garotão.
2: Os adultos também gostam do mestre.
3: Os adultos adoram o mestre. É verdade, o mestre. Tô emocionado. Segunda-feira, eu vou fazer uma loucuragem que você.
2: Segunda-feira, o mestre vai ser o único que vai estar feliz ou vai estar triste.
3: Estará muito triste, mas o futebol não impacta.
2: Já
3: muito
2: teremos o resultado
3: vida.
2: Do jogo.
3: O que impacta na minha vida é a falta do saneamento básico.
2: Do nada, mestre. Do nada.
0: Mais uma ligação, 5126-4943, a última antes do Pretinho Básico. Vamos ver se dá tempo de atender aqui. Telefone da galera, quem está na linha? Boa tarde.
7: Boa tarde.
0: Opa, quem fala?
7: Professor Deco Scott, aqui de Porto Alegre.
2: Opa, professor de quê?
7: Professor de futebol, pô.
0: Pô, que legal, futebol pra gurizadinha, mano.
7: É isso aí, escola do PSG Academy aqui no Planet Ball.
0: Ah, que legal, tô ligado, na Cristiano Fischer, pra quem é de Porto Alegre.
2: É até que idade?
7: De 4 a 15 anos.
2: Ah, legal, tá. Eu ia te mandar um vídeo meu, mas eu acho que...
0: Não, tá, não dá, cara. Não dá, mas tu tem todo jeito que não sabe jogar bola, Natan.
2: Ah, meu...
0: Mas talvez numa escolinha, sabe, a escolinha iria te ajudar, mas é só dar o serviço ali, a escolinha é muito legal, o esporte é sempre muito legal pra quem nos ouve em Porto Alegre, citando a capital gaúcha, na Cristiano Fischer ali, tem essa escolinha, vale a pena conferir. Vamos à pauta.
2: Teu palpite, meu, pra Brasil e Japão.
7: Vamos lá, eu acho que vai dar Brasil 2-1, jogo. Opa. Bem complicado.
0: Tá.
7: É, mas o Brasil, acho que nessa hora aí vai fazer a camisa aí amarelinha, né?
0: Pesar, vai pesar.
7: Vai passar com o Japão sem dúvida nenhuma.
0: É. Valeu, meu velho. Quer mandar um abraço aí pros teus alunos, pra quem tu tá afim?
7: Pô, quero mandar um abraço aí pra todos os alunos aí que estão ouvindo. Convidar a galerinha aí que queira jogar um futebol, aprender a jogar futebol aí, é só chegar aí na PSG Academy em Porto Alegre.
0: Maravilha, meu velho, obrigado pela ligação, parabéns pelo teu trabalho, vamos ficando por aqui, o show do intervalo vem, e na sequência, estamos de volta com o Pretinho, presta atenção no intervalo.
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9: É isso aí, gente. Movimentação bem grande na saída de Porto Alegre pelo túnel da Conceição, ou seja, em direção à rodoviária, tem lentidão, assim como na sequência pela Castelo Branco, principalmente até as proximidades da Estação São Pedro. 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
15: Olá, muito bom fim de tarde, amiga. Amigo e amiga ligados na programação da Atlântida, estamos chegando. Muito bom ficou isso. Com o Pretinho Básico, das 6 da tarde. E neste fim de tarde de sexta-feira, 6 horas e 7 minutos. Rafa, tu pode pedir pra nós ali, pra abrir a portinha e chamar todo mundo pro programa, pra... Vocês estão de brincadeira comigo. Vem, senão eu vou fazer sozinho. Muito bom fim de tarde, Rafinha. Peraí, desculpa, deixa eu abrir aí.
16: Isso. Já vamos tomar o amarelo, né?
15: Não, eu não vou dar amarelo.
16: Não, acho que não.
15: Tu é safado. Aquele ali é safado. Ai, cadê? Onde é que tá o materialzinho,
17: tava
15: né?
17: Tava tudo aqui, tu mandou a gente sair do estúdio.
15: Não, eu pedi que vocês saíssem pra eu tirar uma foto. Só isso.
16: Pedi que vocês saíssem pra eu tirar uma foto. Nosso modelo.
17: Paulo Zulu, né?
15: E o Pretinho tá começando com MHNet Telecom pra gritar gol sem delay. Tem também internet e Globoplay. Neto Fagundes.
17: Fala, meu querido.
15: Como é que é, Neto Fagundes? Tudo bem? Oi? Não.
17: Não?
15: Não, meu tá amigo,
17: tudo
15: né?
17: Bem.
15: Ah, tu tá mandando. Tu não tá me confundindo
17: não,
15: com o Jorge.
17: É isso, cara. Tu é modelo, isso. Tu é modelo também, mano.
15: Não, eu não sou, né, cara? Isso que eu ia dizer, pô, o Jorge é um cara bonito, claro né, cara?
17: Mas você,
15: tá
17: cara.
15: Você louco, velho. Não, que é isso, cara.
16: Ah, mas ele não é tão bonito.
15: Nada, o Jorge.
16: Tá botando cabelo,
15: Jorge cabeludo
16: tá
15: agora, cabeludo.
16: É, ele tá fazendo implante capilar,
15: eu né? Imagino não, que um milhão de pessoas estejam nos ouvindo agora e não saibam que o Jorge é um amigo nosso. É isso aí, beleza. E nosso

0: então.
1: Ex-putão,
0: ele
1: é ex-putão. Ele
0: não é ex-putão.
1: Ele
0: não
1: é putão.
0: Tem ex-putão.
2: Claro que tem. Claro que tem ex-putão.
0: Tu acha que tem ex-putão?
2: Claro, cara.
1: Claro que tem.
0: É mesmo, Sandrinho? Pô,
1: tem um monte, tenho vários amigos.
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2: E Alejandro?
0: Rafinha Menegazzo.
1: Vai, tá noite pra nós.
0: Vini Moura.
2: Vamos, Alexandre.
0: Rafael Gomes.
2: Vamos, Alexandre.
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2: meu irmão. E aí, meu irmão, como é que tá, velho?
0: Como é que é, Dapela? Tudo bem, Dapela?
2: Incrível, tô zerado.
0: Meu irmão, tô zerado. Tá tranquilo?
2: Tô ansioso.
0: Toma uma coisinha, Dapela.
2: Tô bem.
0: Não teve jogo pra tomar coisinha hoje.
2: Não tem pra ti, que eu torço pro Senegal. Ganhamos 5-0.
3: Senegal!
2: Iraque tomou
1: cinco. E agora,
2: cinco,
1: agora da França.
2: Eu quero uma.
0: Claro.
1: Não sei.
2: A Marcelena.
3: Marcelena
2: é a mulher do Brasil Baiano, né?
3: É isso aí.
2: É Silvia Helena.
0: Ai, meu Deus do céu, cara.
2: E aí, meu irmão?
0: E aí, como é que é da pena?
2: Tô ansioso, hein, meu irmão?
0: Tá ansioso um pouquinho.
2: Hoje eu vou no Barrão Vermelho, meu irmão.
0: Aonde?
2: Barrão Vermelho.
0: Barão Vermelho, porra, demais.
2: Vou no Barrão Vermelho ali na Farrapos, ali, é um strip que tem.
0: Ah, outra história.
2: O cara perguntou. Meu irmão, aí Barão Vermelho não vou.
3: Que isso, cara?
2: O cara pega um topo, mete no rabo do rapaz, aí ele caga vermelho.
0: Cara, é sério, tu não tá fazendo isso. Tu não tá fazendo isso. Não tá fazendo, tu tá abusando da sorte. Tá abusando da sorte. Amarelinho pra ti.
2: Me fez sem coragem.
0: Amarelinho pra ti.
2: Não tem problema, eu te amo igual.
0: Vamos em frente aqui. Já dá nos destaques do Pretinho aí.
3: Dá aquela segurada. Na...
0: Arturo Risso Ocanha.
2: É bom tomar uma canha, né?
0: Ele é técnico de segurança do trabalho de Camaquã. Tá fazendo 43 anos.
2: Bela cidade, Camaquã.
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0: 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Vamos dar nos destaques, geração Z deseja trabalho sem ser muito estressante e que pague bem.
1: Qual é a idade geração Z?
2: Qual é a idade da geração Z?
0: Ah, como tu tá te tornando previsível, né?
1: Eu sou um cara previsível. Isso não é pra mim, não é um problema.
2: Eu sou o último a votar.
0: Não é um problema tu ser previsível?
1: Não é. Eu vou te surpreender quanto menos espero.
3: Lá no meu condomínio tem raposo.
0: Agora tu veio bem.
1: Agora
0: tu me surpreendeu.
1: É, aí, ó, viu?
2: Red Hot.
1: Daisy Washington.
3: Ah, uma nova pesquisa fala sobre, mais uma vez, a geração Z, que são os jovens com menos de 30 anos. Na sua média, eles têm 27 pra baixo.
1: Vini Moura.
3: 27 menos de 30 anos. Pra baixo.
2: Tu é o último dos milênios.
3: Mas eu tenho 28.
1: Sim,
3: tu é o último dos milênios.
1: 28 é mais isso. Que 30 ou menos, Vini?
3: Mas é mais
2: que 27. Uma matemática simples, assim, básica.
1: Baixou o volume dos microfones, aí tu tá fudendo a galera, né?
0: Desculpa, é verdade, baixei.
1: Mas baixou muito.
0: Não tô fudendo ninguém, eu tô 20 anos aqui erguendo todo mundo. Amarelinho pra ti.
1: Mas pode aumentar o microfone ao menos.
0: Eu já aumentei.
3: 80% da geração Z prefere ter um trabalho que ajude as pessoas. Não necessariamente um trabalho que as faça ganhar bem. Porém, elas gostariam, obviamente, de ganhar bem. Na sua média, todas elas querem algo não muito estressante que pague bem.
1: Ah, é? Eu também.
2: Eu também.
1: Quero trabalhar 3 horas, ganhar bem e não tá estressado.
3: A geração Z parece que...
0: Peraí, só um pouquinho, desculpa. Onde é que tá o estresse do teu trabalho, Rafinha Menegazzo? Tu tem 3 minutos pra discorrer sobre o estresse do teu trabalho.
1: Eu não preciso disso. A gente tem que entregar aqui, a gente tem metas, né?
0: Onde está o estresse que tu acabou de te queixar no teu trabalho?
1: Não, eu não me queixei. Eu tô dizendo que a geração Z, se prestasse atenção na matéria...
0: Não, eu prestei... Não, só um pouquinho.
1: Não, agora é sério. Nossa. Eu falei...
0: É que eu não tô falando da matéria, eu tô falando
1: mas
0: de ti.
1: Mas o que que eu usei? Eu também gostaria de trabalhar 3 horas por dia, ganhar muito bem e não ter nenhum estresse.
0: Isso.
1: Tu não nenhum estresse?
0: Eu parto do princípio
1: que... Estressamos todos os dias aqui. Isso é um estresse?
2: É errado?
1: Tu me perguntou. A gente tem um estresse. Saiu daqui, mochila dos problemas, acabou. A gente segue a vida. Entendeu? Tu várias vezes.

0: contrário.
1: Tem estresse, não tem? Tem, a vida impacta em todo mundo naquele momento Gomes, certo.
0: Expulsou o Gomes?
1: Estava estressado, não, mas ele se passou.
0: Tá, o Gomes mereceu.
1: Se passou. Passei, não Gomes mereceu. Se passou, o Fetter. Hoje ele tá bem, hoje tá bem, hoje a uma quase balançou. Na semana, tenso. O Neto ligou pra mim, preocupado com o Neto, com o Fetter.
0: O Neto tá
1: meu compadre tá... Meu compadre tá...
2: Eu vou ficar aqui pra ver até onde tu vai.
0: Tu deu 3 minutos.
1: Tô te respondendo.
0: Deu 3 minutos. Não,
1: cara. Aí,
0: deu
1: agora... Minutos. Deu,
2: até fechou. Um baita mamarrola.
0: Eu sou.
1: Ah, que isso? Ah,
2: amarelinho pra ti, amarelinho pra
0: tem.
2: Ti.
0: Oh! Oh! Oh! O alemão te expulsou.
1: Falei. Não, não, é 4 minutos. É 4 minutos.
2: 4 minutinhos pra ti, azulzinho.
0: Mas eu só não entendi o que tu falou. Não
2: agora tu já tá proibido de falar. Agora é 4 minutinhos fora ali.
3: Acontece, por favor, obrigado. Nas melhores famílias. Né?
4: Foi logo hoje que ele botou.
2: Vamos
4: a melhor
2: jaqueta. Cara,
4: ele bateu meu recorde.
2: 6:14. Não vai voltar?
1: Nossa. Meu Deus do céu.
0: Pegou uma homenagem que ele ia mostrar ali.
2: Porra, agora. Ia fazer homenagem pra ele. Fiz uma camiseta pra ele lá com o meu amigo Cacláudio da
1: Rádio. Ele tá usando o bordão dele no rádio ali. Ouvi hoje no Discorama, né? A galera elogiou-se, achou muito
2: exatamente,
1: legal.
2: Exatamente, erguendo o parceiro.
1: Exato, o que eu tô falando.
2: Não tô me apossando do bordão dele, eu não preciso.
1: Eu disse que tu te...
2: Eu fiz uma homenagem ao parceiro, dia 9 em Jaguarão.
1: Exato. Dia 9 em
2: Jaguarão. Eu fiz uma camiseta
1: eu
2: também.
1: Vou parar,
2: também.
1: Falou, tá vendo o Discorama, o Fetter me larga essa, me caguei rindo, quase bati o carro.
2: Só essa era a ideia, é entretenimento.
1: Isso, tu é mestre nisso, Alex.
0: Mestre!
1: Mas por quê?
2: Vai.
1: Era vai.
2: Vai, 4 minutos, isso aí. Voltem os dois. Voltem. Voltem os dois às 18 horas e 20 minutos. Ah. Faz a conta, são 5 minutos.
0: Então esse estudo mostra que metade dos jovens entrevistados quer, além de uma boa remuneração, o bem-estar pessoal. Eles querem ser bem remunerados para fazer bem ao mundo. Impactar positivamente na sociedade. Além disso, é óbvio que a saúde mental está atrelada à estabilidade financeira. Então, se antigamente todo mundo queria um melhor salário, não importava o emprego, não, vamos trabalhar horrores porque eu preciso ganhar bem, essa geração não. Essa geração, ela quer um equilíbrio, mas sim quer ganhar bem fazendo menos.
4: Mas muita gente busca o seu próprio prazer, né?
0: Claro.
4: Em criar um lugar do tipo assim, eu vou trabalhar com hamburgueria, vou trabalhar com carro, vou trabalhar com... Mas vou oportunizar um monte de gente de tá trabalhando também, receber essa oportunidade e assim a gente cresce. Não é o volume de grana, né? A felicidade, quem faz o que gosta não cansa. Começa por aí.
2: Nem se estressa.
4: Né? Nem se estressa, cara. Tá fazendo o que gosta, ele tá ali
2: por focado... isso que eu comecei o assunto lá aqui atrás, que culminou, desculpa, Neto Fagundes, te interromper,
4: não.
2: Na expulsão do Rafinha Menegazzo, justamente por isso, porque eu sei que ele não se estressa aqui. Ele não se estressa aqui. Pra chegar o estresse nele, 3, 4, 5 pessoas tiveram que se estressar antes dele.
4: Mas será que ele não armazena isso? Vai guardando.
2: Ele não tem estresse de trabalho. Não tem. Ele trabalha com entretenimento, com alegria, com criação, com música.
4: Faz bem isso aqui, né?
2: Não tem estresse.
4: Eu já falei pra ti, né? Que a vinda aqui faz bem, né?
2: Eu te falo, cara, também. Concordo contigo e te falo na contramão.
4: Mesmo no, quando o tumulto tá pegando na rua, né? Com as coisas não tão boas. Parece que sentar aqui, conversar um pouco e trocar essa energia.
2: Dá risada, cara. Dá risada. É muito tão bom. Curativo quanto ouvir música.
4: Bom, a gente ouve, né, relatos de pessoas que mandam pra cá. Bah, vocês me ajudaram, vocês me fizeram bem no momento que eu não tava bem. Ouvi vocês. Imagina estando aqui dentro, né, cara?
2: Exatamente. É. Próximo destaque aqui, meu compadre. Isso aqui pode te interessar.
4: Ó.
2: Homem com... O menor pênis do mundo.
0: Ah, é meu, Spirit. Eu que mandei isso aí.
2: Faz vaquinha para cirurgia de aumento.
0: Mas deixa assim, meu querido.
2: Mas quanto é que é?
0: 3 centímetros.
2: Não, a cirurgia.
0: Ele vai ganhar 22 mil dólares.
2: $22 mil?
4: Não, não, tá valendo não. Juntar essa grana aí.
0: 114 mil reais.
4: Não, no teu caso, grana, eu acho bom.
2: Não, mas pera aí um pouquinho, né? Ô, joia rara.
0: E o detalhe, 3 centímetros é ele no ápice da sua excitação.
4: Caralho.
0: Não se sabe se alguma vez já mediu 3 centímetros.
2: Deixa eu só dá fazer uma pergunta pra você, tem que fazer fora do ar. Eu só tiro um lado do fone pra perguntar pra você.
0: Tenho.
2: É?
4: Já foi encontrado maior até.
2: Exato. Tá, enfim, obrigado.
4: Ele pode encontrar maior que o teu.
0: Pode.
2: Existe, inclusive, se for, né?
4: Dá um susto.
0: Quem nunca viu?
2: Quem nunca viu?
4: Dá um susto.
2: Quem nunca viu? Mais 2 minutos.

0: Dá um
1: dois
0: susto,
1: minutos.
2: O Michael Phillips mora na Carolina do Norte e ele descobriu que era muito caro uma cirurgia de aumento peniano, onde ele poderia mais do que dobrar o tamanho do seu pênis, que tem menos de uma polegada. E aí ele resolveu abrir o jogo, resolveu contar para o mundo inteiro que ele teria, entre aspas, o menor pênis do mundo. Por quê? Porque ele é o que contou. Pode ter gente que tem um menor que esse
0: e não contou.
2: Sério. Né? Então a cirurgia custa $22,000, que dá R$115,000 mais ou menos. Pra dobrar o de tamanho.
3: Mas aí não adianta.
2: Não, é que pra quem tem 3, 6 é muito.
0: Não, mas 6 não dá, cara.
2: Não vai dar. Para e pensa em 3 centímetros.
0: Tá.
2: 3 centímetros.
0: Mas pensa assim, ó. Não vale a pena ele gastar $22,000 pra ficar com 6.
2: É, mas 6...
3: Ele não vai conseguir fazer nada igual, pelo menos da forma que ele quer.
1: É que a tua expectativa tá muito alta. Tu queria sair de 3 pra 21, daí já é mais difícil. É que
0: o tempo deve ser impossível, mas...
3: Pô, 6.
0: E tem aquela frase em repouso não. Ou normal?
1: Não, eu te entendo, Vini, eu te entendo.
3: Porque tu entende, porque mesmo com 6 ele vai.
1: Mesmo com relação seis, custo-benefício, isso, né? Porque custa muito pra pouco benefício. Mesmo...
2: Não, é que agora eu vou pesar um pouco o clima, tá? Mas ele tem inclusive dificuldade de urinar.
0: Tá, não. É que eu tava pensando...
1: E agora tu usou um super trunfo.
2: E ele usa a fralda.
0: Pelo bem do programa, tu não deveria ter falado isso.
2: É.
0: Porque eu tava falando só da parte sexual. Porque com 6, ele continua sendo o cara do pinto pequeno na roda das amigas. Entendeu?
2: Mas é que ele já contou pro mundo todo, mesmo que agora ele tenha 20. Agora foda-se também. Né? Ele ficou sendo famoso como o cara do menor pinto.
1: É que nem o Porã.
2: É? Tu já viu o pinto do Porã?
1: Já.
2: E é realmente pequeno? É
1: muito pequeno.
0: E o que decepciona é que o Porã é um cara grande, né?
2: É muito pequeno. É muito.
1: É que o Porã... Pode voltar.
0: O Porã é um cara alto. O cara alto, se ele tem com o pinto pequeno, é meio decepcionante. Viu o risco que tu tava correndo?
2: Viu? Bem feito. Ó, Alexandre.
4: Para esse problema.
2: Isso é bem feito pra ti.
4: As crianças adoram o mestre.
5: E o palhaço maionese. Isso.
4: As crianças. Adultos adoram o mestre também. Ficaremos assim.
2: Isso é bem feito pra ti, que expulsou o Léo e o Rafinha e agora voltou
1: cara,
2: o mestre e o palhaço maionese.
1: Tramar contra mim.
5: Se tá você está feliz,
1: se pegue o meu nariz. Se você está mal, pega no meu palhaço maionese.
5: Dia 9 em Jaguarão.
1: Aí, dia 9 em Jaguarão. Olha aí.
5: Ah, tu fez uma
1: camiseta. Fez uma camiseta.
5: Dia 9 em Jaguarão.
1: Dia 9 em Jaguarão.
4: Que maravilha.
1: Ai, que loucura.
5: Alegria. Alegria.
2: Eu quero uma
5: alegria. Alegria.
4: Vai tá comprar.
1: Vou te dar o telefone lá do meu amigo Cacau da Hagentag.
5: Que
1: lá.
5: Saudade eu estava tu, Alexandre.
1: Eu também estava com saudade de ti, maionese.
5: Deixa eu tocar na tua mãozinha que dá sorte, traz dinheiro, é o Midas do rádio.
1: Querido.
2: Midas do rádio.
4: Tu acabou de coçar o saco, maionese.
1: Não, tu não fez isso.
4: Sim, eu vi. Tu
1: não fez isso.
0: Mestre, quem não viu foi...
4: Quem não viu foi o Midas do rádio.
0: O Mijas do rádio.
5: Midas. Mas eu não cocei meu saco. Eu cocei do mestre.
1: Não, cara, sério?
4: Sério.
5: Pra pegar sabedoria.
4: Gente,
5: toca no Buda, toca no
1: mestre. Isso, sabedoria secular de tão enrugado que é o saco do mestre. Próximo destaque aí, meu irmão.
5: Peter se arrependeu.
1: Grande abraço. Ah, me arrependi de ter botado vocês pra dentro.
4: Depois a gente volta no outro.
1: Google.
2: Não, vai ser até o final agora.
1: Google, sim, vai ser até o final. Vai de mestre e maionese até o final.
5: Eu tô tranquilo. Ele não sei.
1: Eu sei que ele não.
4: Não, calor!
1: Google libera mudança de endereços do Gmail.
2: Gmail. Por quê? Porque antes, quando tu fazia um e-mail, um endereço de Gmail e de todos os outros provedores, quando tu atualizava a tua conta, tu precisava fazer um novo e-mail, né? Tu fez lá o Alexandrinho 3 centímetros, e aí quando tu fosse atualizar o teu e-mail...
5: Tu foi grosseiro.
2: Tá ligado a notícia
1: anterior. Tu não tava ouvindo a história que a gente tava falando antes aqui.
4: Perdão, por isso eu vou expulsar os personagens!
1: Isso!
2: Quando tu faz um e-mail antigo lá, o vinimoura.sk8@gmail.com, daqui a pouco tu fica adulto, tu quer mudar o teu endereço de e-mail. E tu não. Todo o teu histórico tu acaba perdendo.
0: Sim.
2: E agora o Gmail.
1: Vai mudar pra vinimoura.sk9. É.
2: Então agora o Gmail liberou uma ferramenta onde tu pode alterar o teu nome de usuário, tal qual o Instagram, tal qual Twitter, legal. E redes sociais. Tu pode alterar o teu endereço de e-mail. E manter todo o teu histórico legal, de e-mails. Hein?

0: Ou arroba Real Fetter, se tu quiser mudar agora pra magnanimo@gmail.com.
1: Pra quê? Vai perder seguidores?
2: Quer dizer então que tu acabou de entregar o meu e-mail do Gmail no ar, é isso?
0: Tu tinha no teu Twitter esse e-mail?
2: Tinha. Sabia que o meu Twitter foi roubado?
0: Tá lá. Mentira.
2: Minha filha recuperou pra mim.
0: Ah, tá. Pô, tu era bem famoso no Twitter também. É, tu era bombado no Twitter.
2: Era verdade.
0: E o teu e-mail do Gmail também.
1: Arroba Midas do Rádio.
0: Arroba Midas do Rádio.
2: Muito bem. Vamos dar uma volta na mesa agora aí, ver o que nos conta a nossa audiência. Pode começar contigo então, Neto Fagundes.
3: Olá, pretinhos, ótima tarde. A nave alienígena não desceu. Vocês viram, né?
2: Não desceu.
3: A nave alienígena não desceu durante o jogo do Brasil, mas eu fiquei imaginando, e se a nave resolvesse pousar no estúdio do Pretinho? Ah, e a coisa ia mudar. Se dessem sorte, o Porã estaria no programa. Já dentro da nave, ele diria, baita cenário. Isso aí é pro planeta, hein, gente? Cadê o chope, minha velha? Nisso, a Rodaica soltaria aquela gargalhada inconfundível e dispararia. Eita, pegaram todos. Não podia ter levado só um. Homem é tudo igual. Já o Lelê, olhando pras paredes de titânio da nave, reclamaria na hora. Essa tecnologia de vocês já tá ultrapassada. No meu tempo de piá, eu fazia uma nave com duas caixas de papelão e um tubo de PVC que voava muito mais rápido que isso aí. E esse banco aí horrível pra lombar. Enquanto isso, Alexandre Fetter manteria a calma e já perguntava: ô, Duolhão, teu chefe aí não quer fechar um patrocíniozinho? Ainda temos uma cota disponível. Se vier acompanhada de uma picanha bem assada, já fechamos agora. Os ETs olhariam espantados pro Rafinha Benegaso, sem entender como cabia tanto ego num Miniman.
1: Que trairagem com o anão!
3: Mesmo
1: as crianças adoram o anão!
3: Mesmo assim, ele tomaria a frente da negociação. Atenção, galera! Motorista da Kombi Espacial, nave de verdade é a minha creta. Tá correndo demais aí, hein? Com essa tua lata velha aí, segura essa nave. Ao lado dele, Ivan, já o personagem do Gordo Léo, com cara de poucos amigos. Ô, cabeçudo, se essa nave não tiver um frigobar com uma serva artesanal e um X com maionese caseira, eu vou chamar os guri e depenar esse teu disco voador. Que raio de abdução é essa que não oferece um salgadinho de cortesia? E com certeza ele encerraria olhando nos olhos dos caras de lá de cima e diria: quer levar uma facada?
1: Quer levar uma facada?
3: O comandante alienígena tentaria retomar o controle da situação, apontaria um raio analisador pro Rafa Gomes e perguntaria: humano, qual é a tua função num planeta? Rafa limparia a garganta, daria aquela risadinha característica e começaria.
0: Qual é a minha risadinha
3: característica? Deixa eu te falar.
1: Tela de viadão!
3: Cara, deixa eu te falar do engajamento da Aliança de Orion. O Rios de vocês tá flopado. Se a gente fizer uma collab, o arroba pretinho básico coloca o alcance dessa nave lá no topo. Enquanto isso, no fundo da sala, Rodrigo Adams já estaria dando tapinhas no ombro do Marciano. E aí, meu velho, joga de ponta, tem cara de quem corre bem pela esquerda, a gente tá precisando de um leve pro futebol da terça, aí se tu tiver chuteira, tu já tá escalado, meu querido. Já o Vini Moura, por sua vez, estaria com o celular na mão, claro, né? Fala, gurizada, estamos ao vivo direto da Área 51 com os guris da Galáxia. Deixa o like e comenta aí, esse ET é de verdade ou é o Rodrigo Adams fantasiado?
0: Mas que loucura.
3: Que loucura esse meio. Os alienígenas.
2: Cara, que loucura esse meio, cara.
1: Ih, meio longo.
2: Além de longo, né, mestre?
1: Poxa, é verdade.
0: Eu tô lendo, tá aqui.
1: Ih, privilégio.
2: É que o produtor, ele diminuiu a fu a letra.
0: Não. Eu diminui a fu e meio. Ele tinha três páginas.
2: Parabéns.
3: Os alienígenas já estariam olhando pro Neto Fagundes, vestido de bombacha, gravidade zero. Ele daria um passo à frente, já pegava o violão, olhava pros alienígenas e cantava o canto alegretense, fazendo a música ecoar por toda a nave. Depois daquele caos absoluto, falatório, risadas, piadas internas e todo mundo falando ao mesmo tempo, os ETs colocariam as mãos na cabeça e o computador anunciaria: abdução cancelada. Num empurrão magnético, toda a equipe seria ejetada de volta para suas cadeiras no estúdio da Atlântida. Faltando 2 minutos para terminar o programa, é claro que o Alexandre Fetter ajeitaria o fone de ouvido, olharia para os lados, conferiria o relógio, aproximaria o microfone e diria: pretinho isso aí, né? Vamos pro craque do programa. Um abraço pro Cláudio Eduardo de Cachoeirinha, que mandou aqui, encerrando como se absolutamente nada tivesse acontecido. Desculpa o e-mail longo. Abraço, meus queridos.
0: Que baura.

0: Muito fã.
1: E Paulo, eu ia dizer o nosso ouvinte, como é o nome dele mesmo, Neto?
0: É o...
2: Eduardo.
0: Cláudio Eduardo de
1: Cachoeirinha. Cláudio Eduardo, olha, hein?
0: Mandou bem.
2: Troço. Eu também fortíssimo. Gostaria, Rafa Machado, disso que tu mestre?
0: Não, ele tá brincando,
2: eu acho. Eu tô brincando,
1: ele tá brincando.
2: Eu gostaria de uma água, por tá favor, brincando. Rafa.
1: Foi o que ela trouxe pra mim, uma água.
2: Deixa chover.
1: Obrigado, Rafa.
2: Obrigado, Rafa Machado.
1: Magrão, e aí, maionese? Tático, né? E aí, caiu a chave, é isso?
3: Eu tava prestando atenção e procurando uma piada.
0: Resume não... pra nós
1: o evento. Isso, o que o Neto falou?
3: Ele falou que é uma chapa. Os pretinhos estariam em outro planeta, numa outra galáxia, que foram sugados por abdução.
1: Impressionante,
3: e aí, o que aconteceu? Muita chapação. Ele falou, o Adams nem futebol joga, o Adams joga paddle, que é um esporte de homens. Foi isso que ele falou, um e-mail longuíssimo. Cara,
1: o pádel, ele é um esporte pra quem quiser jogar.
0: Claro, eu jogo pádel.
1: Não, se você Sandrinho não... joga pádel, o Adam joga pádel.
0: Mas não é inclusive. Tiverio joga pádel.
2: Ô, Lulu Santos também!
0: Quem mais joga pádel,
1: né? Cara, por que ele não é inclusivo?
2: Lulu Santos joga pádel.
3: Rick Martin também.
2: Sim!
3: Ele é espanhol.
1: O que vocês estão sugerindo? Estão querendo sugerir?
2: Tem um jogador que se chama Sutico. Sutilo?
0: Quê?
2: Na seleção, Sugilo.
0: Meu Deus, cara. Como é que é? Loucura. Não entendi.
2: Camisa 7.
1: Por que tu tá tirando a tua pulsação?
2: Não, eu estou segurando o fone.
1: Ah, tu tá segurando o fone
0: porque estivesse
1: medindo o teu pulso.
2: Não, eu tô entrando.
1: Tá aqui, ó.
0: Pra parar o soluço. Tá, mas eu não entendi. Tem um jogador da seleção que joga pádel.
2: Não. Tu não tá bem, Rafael Gomes?
0: Eu não entendi.
2: Jogador da seleção japonesa é o Sugilo.
0: Ah, o Sugilo.
1: Ah, o Sugilo.
2: Sugilo
1: que me mame. Mas não, sério.
3: Talvez se expulsar o mestre, o Rafinha volte.
1: É uma boa ideia.
2: Por favor.
1: Vai, mestre, acho que exagerou. Tá expulso. Vai.
2: Mestre.
0: Agora que chegou, vai, a
2: mestre.
0: Água.
2: As crianças adoram, mestre.
1: Adoram, mestre. Adoram. Vai, vai.
0: Como não tem nenhuma criança.
3: Como essa hora as crianças já estão vendo o Disney Cruise.
1: Vini Moura, bota um aí, Vini.
0: Disney Cruise é um programa que acabou há 15 anos.
3: Como assim? Roubaram a minha TV.
0: Uns 20, pelo menos.
1: Cala a boca agora, filha. Cala a boca só um pouquinho. Só um pouquinho, tô te pedindo. Eu podia ir te espancar. Eu tô te pedindo pra cala a boca.
0: Esse tom é foda.
1: Eu podia ir te dar de olhada
3: com o relaxo. Fala da minha mãe.
1: Eu não falei da tua mãe, falei de ti.
0: É a tua mãe.
1: Tua mãe não tem nada a ver com isso.
3: Mãe é a sachê. Sachê.
1: Sachê o quê?
3: Sachê de maionese.
0: Palhaça sachê de maionese. É a mamãe, né?
1: A tua mãe não é a bisnaga?
3: Não.
1: E o teu pai é o sachê?
3: Não, meu pai é o bisnaga.
1: Teu pai é o bisnaga, mas aqui é a
3: bisnaga. Então, tu conhece meu pai?
1: Não.
3: Então tu não sabe falar nada dele.
0: É.
3: Então tu fica na tua. Faz isso que é meu estresse.
1: Não. E se tu te estressar, vai acontecer o quê?
3: Vou te dar um tiro.
0: O palhaço é um marginal.
4: Que legal, palhaço maionese vai te dar um tiro.
0: Palhaço, eu gosto que ele era pras crianças. E ele ameaçou um parceiro com um tiro.
4: É, não.
1: Mas é um tiro de Nerf, né, palhaço maionese?
3: Não, escopeta. Eu tenho um. Meus amigos da milícia, e assim, mexe comigo. Você não me conhece.
1: Porra, maionese, você é mafioso.
0: Nós fomos no circo que a Mini fumava, tá ligado? A Mini no intervalo tirou a cabeça e começou a fumar um crime.
1: Cara, que loucura.
3: Falei, ensina o nome dela, minha prima.
1: Ai, tu botou, Vini?
0: Não, não.
1: Então bota, Vini.
0: Aqui. Vai, Vini. Vou contar uma piada.
4: Tá bem louco, né?
0: Cara, eu tô...
1: Que blusão bonito, Vini.
0: Pô, obrigado, cara. Obrigado.
1: Não, a piada... Era vara, né?
0: É, isso.
3: Tu pegou ali na caixinha, ele pegou da Arbis?
0: Isso. Acho que era
4: isso da Alexandre. Isso é doação, cara. A caixinha da Arbis, eles estão doando. Isso aí.
0: Tá louco.
3: Não pode pegar ali.
1: Tu pegou na caixinha da Arbis, esse?
0: Peguei na caixinha
1: da Arbis. Na campanha do agasalho?
4: Isso.
0: Não pode.
4: Dos funcionários que a RBS
1: funcionário
4: tem,
1: né? Não pode pegar, cara.
0: Mentira.
3: Não. Ah, eu vou dizer a verdade. Não. Eu vi o Nelson largar uma sacola e peguei na passada.
0: Pô, a sacola dele é a Kentucky, né?
4: Tá, mas o Nelson tá nos Estados Unidos.
0: Tá, mas deixaram pra
1: ele. Não, não, era motorista.
0: Tá, piada. O
1: Pedro.
4: Só nós ganhamos o lanche do Nelson aqui.
1: Agora
4: na
1: fica quieto. Deixa o cara que é minha piada, senão eu vou expulsar tu, o mestre, todo mundo.
4: O mestre já foi embora.
1: É isso.
0: O pedreiro tava no 30º andar da obra.
1: Quem?
0: O pedreiro. Ele tava no 30º andar da obra. E aí lá embaixo veio o mendigo. Igual o Ivan, assim.
1: Ah.
0: Oh, Desce aí, desce aí.
5: Desce aí.
0: Desce aí. O pedreiro pegou.
5: Desce aí.
0: Desce aí.
5: Pra quê?
0: Do trigésimo. Não, e o vozeirão.
5: Detalhe, trigésimo. Desce aí, desce aí.
0: Desce aí.
4: O vozeirão do mendigo. Não tinha WhatsApp, não tinha nada.
0: Não, não, né? Era um para. Mendigo, né? Ele era um mendigo. Desce aí. Aí o pedreiro pegou, começou a descer. Pô, 30 andares de um prédio em obra, escada, né? Desceu, desceu. Porra. Chegou lá embaixo, o mendigo olhou pra ele e falou assim, ó.
4: Aô. Aô.
0: Mier, que tem um realzinho e uma marmita. Um realzinho e uma marmita. Aí o pedreiro falou, vem comigo, vem comigo. Aí, pô, pegaram, subiram, né? Subiram os 30 andares e tal, escada, aquela coisa, longe pra caralho. Quando chegou lá em cima, o pedreiro olhou pro mendigo e falou, mas não tenho nada.
4: Muito bom, muito bom.
0: Cara, não, e a batidinha no bolso. É. Porque eu nunca consegui entender que o cara que não tem dinheiro, muito ele bom. Se bate.
4: É. Pra não tem.
0: Vá, ruim pra mim, vá.
5: Ai, que loucura. Tem um e-mail aqui de um cara que é... Eu conheci o Fetter hoje.
0: Opa! Coisa que nem a Rodaica,
5: sabe? Porra, tá comigo há 23 anos, meu compadre. Você não me conhecia ainda.
0: De roupa ou sem?
5: Prezados pretinhos.
4: Sauninha.
5: E o nosso querido Ancelotti, ele coloca aqui.
4: Ancelotti.
5: Ancelotti. Aliás, o Adams tá matando a pau com o Ancelotti,
4: tá,
5: né,
4: tá, cara? Muito bom, cara.
5: Muito bom.
4: Torcer que a seleção não caia logo, né? O personagem ficar mais, né?
5: Sim, claro.
0: Muito obrigado pelo otimismo.
5: Hoje tivemos o privilégio, Lelê.
2: Que privilégio, Alexandre!
5: De conhecer o maestro do PB. Antes que falem que sou desempregado, não. Tenho uma empresa de engenharia, arroba Dextra Engenharia, que fica situada em frente à oficina do Feta. Onde ele vai levar, arrumar o carro dele. A oficina One Stop Complex Automotivo by Júnior Fossá, que é meu amigo.
0: Pensei que era a tua garagem.
4: Eu achei que tu tava
5: não, com a oficina. Não, a garagem é hamburgueria. Tua, né? Não, eu não tenho uma oficina, cara. O meu amigo tem uma oficina e o meu carro eu levo lá.
4: Sabe mexer em carro, tu é um cara que gosta de carro há anos.
5: Sei, gosto.
4: Injeção eletrônica, essas coisas tudo.
5: Adoro, mas eu não sei mexer. Aí eu levo pro Júnior forçar a mexer pra mim, porque ele sabe mexer, entendeu?
4: Manda rebaixar.
0: Toda a família.
5: Isso.
3: Meu irmão mexe em carro.
5: Chegando hoje de manhã na... Tua irmã mexe em carro?
3: Meu irmão mexe em carro.
5: O teu irmão? O que ele faz?
3: Preso, né? Ladrão
5: de carro. Ah, ladrão de carro.
0: Ah, ele mexe em carro que não devia.
5: Chegando hoje de manhã na empresa, cumprimento o Júnior, que é meu vizinho do outro lado da rua. Estava em frente à oficina. E ao sair com a Francesca, minha border collie, que já

0: o nome de o quê? O Francesco é o
1: se
0: nome...
1: Se a cachorra chama Francesco, o nome do cara era Toby.
2: Não, o nome do cara é Felipe. É. O dono da Francesca é Felipe. Ela é uma cachorra linda, marrom, com olho azul, border collie.
3: Que delícia!
2: Oi?
0: Não, tu ouviu, tu ouviu. Usa o mesmo critério que tu usa pra mim.
1: Alexandre, pelo amor de Deus, pelo amor de Deus.
0: Usa o mesmo critério.
2: É que um cachorro é um quadrúpede,
0: não, não,
2: né?
0: Não. Quatro minutinhos.
1: Eu não tinha cartão.
0: Quatro minutinhos.
2: Mas eu não tinha cartão. Ah, ele não tinha cartão amarelo. Ele não tinha cartão amarelo.
1: Cara,
2: ele não tinha cartão.
0: Mas muitas vezes a gente sai quatro minutos sem cartão. Tu resolve que é quatro minutos.
2: Mas eu dei um amarelo pra ele.
0: Midas.
1: Quer apresentar o programa, Ramiro?
2: Olha só, o que eu tava falando da cachorra. Isso, Francesca. Linda.
0: Quantos anos?
2: Linda, marrom. Quadrupede. Não sei a idade dela, cara.
0: 19.
2: Não, cara, deve ter no máximo
0: é muito, mas
2: três.
0: É pra cachorro, é muito.
2: No máximo 3 anos, no máximo. 3,
1: 17, 21.
0: Entendi errado.
2: Entendeu errado, maionese. E ela veio, cara, cumprimentar a gente. E aí quando ela veio cumprimentar, eu falei, oi, Francesca. Ela levantou, cara.
0: Oi, Fete. Não, pode dizer, não, cara, né?
2: Sério,
0: não. Ah, não, mas é que tu tá sendo muito lúdico.
1: Não,
0: né?
1: para. É que a gente quer entender a história.
2: Cara, é que vocês não. Não é que eu sou lúdico, vocês não são sensíveis, mas como eu.
1: Como é que tu sabia o nome da cachorra?
0: O porteiro. Meu Deus, não. Agora
2: o cara já tinha falado, essa
0: umas
2: é a Francesca.
0: Umas 9 vezes, né, cara? Ele tá falando.
2: Não, lá na hora.
0: Sim, ele falou, vem eu e a minha cachorra Francesca.
2: Não, isso ele tá falando aqui no e-mail, idiota. É lá na hora.
0: Ele não te apresentou ela, Alexandre?
2: Isso, apresentou.
0: Porra, então.
4: Tá atrapalhando o e-mail do porteiro do motel Botafogo.
2: Oi?
0: Não, é amigo do cara.
4: Ah, não é o porteiro do motel Botafogo?
2: Mas onde é que tu tirou?
4: É porque ele falou que conhecia o Vetter hoje.
1: Na frente da oficina do Fossan, rapaz.
2: Tá, ô, meu compadre, agora tu entendeu na tudo, frente, né?
0: Com uma
2: agora
0: cadela chamada Francesca, tu mudou as coisas.
4: Ah, eu errei, desculpa.
1: Tinha no máximo 3 aninhos.
2: Bom, depois da Francesca, fui fazer o mesmo, cumprimentá-los. E quando vi que era o Fetter, me apresentei. Estava inclusive ouvindo o Pretinho no Spotify no caminho de casa para a empresa. Grande satisfação trocar uma ideia rápida com o Fetter depois do Júnior Fossá ter nos apresentado e indicando que somos vizinhos de porta na rua João Inácio. Sou fã da turma e ainda mais do Fetter, que além de um ícone do rádio aquariano como eu, hoje descobri que tem o mesmo carro que eu. O cara tem bom gosto para motos e carros, mas esta coincidência foi muito boa. Forte abraço, Alemão e Pretinhos e Fetter. Compra a moto e deixa feder. Sou motociclista e serei o resto da minha vida. Felipe Servieri. Não, Felipe, pra mim tá ruim. Eu também fui motociclista. Agora tá ruim pra mim.
0: Tem lugar na garagem daí também, né?
2: Tem lugar, mas não dá, né?
0: Que horas foi isso, Alexandre?
2: Foi 8:30 da manhã.
0: Cedo, né?
2: Não, cedo era 5 horas que eu acordei.
0: 5 é muito cedo no inverno.
4: Por que tu acorda às 5 da manhã?
2: Porque eu gosto de acordar cedo. Gosto de acordar cedo, aproveitar o dia desde cedo.
4: Não, hora 1
2: fazer
4: é
2: exercício
4: bom,
2: logo cedo, me informar logo cedo.
0: Covalic. É tudo cedo.
2: É tudo cedo. Tudo cedo.
0: Cedo, muito cedo.
2: 20 minutos pra cedo.
0: E nem
2: 7.
0: Pra ti, hoje é tu, hoje é contigo.
2: Então bota.
0: Hoje é pra ti, bota. Boa tarde, caros bebês. Vem por meio deste fazer uma reclamação sobre o decreto. Creator,
2: não dá nada.
0: O grandiosíssimo Real Fetter. Hoje, durante o Discorama, ele manda, do nada, um dia 9 em Jaguarão. O que me fez dar uma risada alta e um grito me perguntando o que o palhaço Mané está fazendo no Discorama. O maior problema é que ao meu lado no trânsito estava uma viatura da Guarda Municipal. Brincadeiras à parte, adoro vocês. Manda um cala a boca pro Rafinha.
1: Cala a boca!
0: É o Bruno de Joinville. Eu tava ouvindo na hora.
2: Eu nem sei por que foi, mas achei aqui cabe um dia 9 em Jaguarão.
0: Acho que era The Neighborhood, uma banda que eu gosto da Califórnia.
2: Uh-huh.
0: E aí não sei o que, dia 9 em Jaguarão. E aí me deu uma bugada assim.
4: Em Jaguarão.
2: Tanto que eu fiz a camiseta aqui, ó, dia 9 em Jaguarão.
0: Aí,
2: por quê? Porque este bordão, ele tomou uma dimensão absurda.
0: Sério?
2: Esses dias eu fui buscar o meu filho numa balada lá e tal. Eu sou um motorista na rodada em casa. Busco o filho, busco todo mundo. Eu prefiro assim.
0: Né?
2: Aí eu fui buscar o filho na balada e vieram os amigos dele dizer assim, dia 2 o meu filho vai tocar no Ocidente Acústico, quinta-feira que vem. Vai fazer um show com músicas novas e tal, vai tocar lá. Aí veio um amigo dele, o Dan. Alguém aqui conhece o Dan? O médico, o Dan. Aí o Dan diz assim pra mim, vou no ensaio.

0: Maio, vou no Ocidente dia 2 e dia 9 em Jaguarão. Cara,
1: muito bom, muito bom.
0: Pra mim, foi a prova de que esse troço tomou uma dimensão absurda.
2: O cara do cartaz tava aí.
0: Dia 9 em Jaguarão, cara. Aí eu fiz essa camiseta.
3: Com o meu muito show.
0: Gostei, adorei a camiseta. Ah, vou passar a usar essa camiseta.
3: Dia 9 em Jaguarão.
0: Dia 9 em Jaguarão.
2: Que homenagem.
0: Gostou da camiseta?
3: Obrigado, Midas.
0: Vou fazer uma pra ti também.
3: Por favor,
0: pode
3: GG.
0: Ser?
2: Não,
0: GG?
2: Faz uma Midas do rádio aí. Midas faz uma homenagem rádio. Pra
0: não,
2: ele.
0: Não, isso aí eu jamais usaria essa camiseta.
2: Não, mas daí o Palhaço Manete pra ti.
0: Não, aí ele pode usar se ele quiser.
2: É isso aí.
3: Dia 9 Jaguarão só está na boca do povo porque você é o Midas do rádio.
0: Não, porque tu é um cara criativo, maionese, né? O teu...
3: Não, mas a criatividade sem um empurrão forte.
0: Tu quer um empurrão
2: ele?
0: Forte?
2: O Peter já te empurrou.
0: Hoje então. É sexta-feira, tu quer
1: então
0: um empurrão
1: tu vai ficar
0: forte?
1: Bem criativo. É. Eu vou te deixar bem criativo, então.
3: Agora tu vai me empurrar.
0: Vai, vai, vai, não tem a menor chance, eu não conseguiria.
2: Não,
0: eu não conseguiria. Neto Fagundes, bota uma pra nós aí.
2: Observem,
0: Neto Fagundes, cara.
2: Tá em outra camiseta, hein? Observem, Neto Fagundes, tá aí.
1: Olha aí, mal, essa camiseta. O palhaço baixou a calça e disse, agora tu vai.
3: Agora me come.
1: Pra tu ver que pra ele não precisa muito, né?
3: Não,
1: pra tu ver que o cartão perdemos a estribeira também.
0: Perdemos total.
1: Nego velho, voltando de ônibus pra casa depois daquele dia cansativo, da lida, certa altura da cidade embarca uma moça bem bonita, elegante e um perfume tomando conta do ambiente, né? A moça senta-se ao lado do nego velho e comenta, né? Ele comenta com ela assim, mas, minha querida, mas que perfume bem bom isso aí.
2: Ai,
1: e ela, ai, gostou, isso é Carolina Herrera, R$600 ali no shopping. Depois o nego velho já aproveita o embalo, numa das chacoalhadas do ônibus, largou um peido, um surdinho. Aí o cheiro se alastra pelo ônibus e a moça olha pro lado e diz, mas que cheiro é esse, nego velho? Feijada completa do bodega do castelhano, R$3,99.
2: Coisa de nego velho.
1: João Alexandre Santa Maria.
0: João Alexandre.
1: João Alexandre, tu não tem outro nome contigo?
0: Eduardo, Alexandre Eduardo.
1: Alexandre Eduardo.
0: Uhum, nome composto,
1: baita
0: nunca
1: nome.
0: Ninguém soube disso.
1: Vai ter nome.
0: Mas o meu nome é Alexandre Eduardo, claro, porque tá a minha brincando. Mãe queria Alexandre e o meu pai queria Eduardo.
2: Sério?
0: Então, pra não dar briga, ficou Alexandre Eduardo.
2: Cara, aprendemos uma coisa hoje, né?
0: Não sabia disso?
2: Tu
0: que é meu amigo há 30 anos, não sabia.
2: Não, pra mim,
0: Neto sabia, tu não sabia.
1: É que tu nunca mandou uma grana pra ele.
0: Porto é sobrenome da minha mãe, Fetter é sobrenome do meu pai.
2: E o Eduardo?
0: Eduardo é meu nome composto, Alexandre Eduardo Porto Fetter. É sério.
2: Mas ninguém sabia disso.
1: Claro, cara.
3: Tá. Não está no Wikipedia isso.
1: Nem no chat GPT. Mas é que isso aí não precisa estar em lugar nenhum, cara.
0: Basta ser.
3: 6h45.
0: Essa obrigado, é outra camisa, né?
2: Basta ser.
1: Vem aí a série de camisas
2: do Preto. Neto Fagundes, basta ser.
1: O cara do cartaz recém começou, Midas já vai ter o cara da camisa agora.
0: Pergunta pro Rafinha Menegazzo.
2: Pois não.
0: Você está dirigindo sua Creta a 168 por hora numa estrada indo para o planeta Atlântida.
1: Normal, né? Normal.
2: A gente já fez isso. Né?
0: E aí você encontra logo na sua frente alguém pedindo carona e este alguém era o Salsicha, Rafinha, você leva salsicha ou deixa salsicha? Carlos de Floripa.
2: Ah, salsicha. Eu levo a salsicha.
0: Leva a salsicha, né?
2: Ó, as duas.
0: Molengona assim mesmo. Uma salsicha molengona.
1: Posso fazer uma pra ti? Então?
0: Claro,
1: aqui, ó. Peter, se você pudesse escolher ser um instrumento de música.
0: Peraí, teu microfone tá baixo, só um pouquinho.
1: Pô, pois é. Pô, 6h46. Agora, né?
2: 6h46 ele
1: se deu conta.
0: A bola não chegou nele.
1: E aqui, ó.
0: Mas melhorou?
1: Não, tá ótimo.
2: Vai então
0: bota na área. Agora bota na área.
1: Se tu pudesse ser um instrumento.
0: Desculpa, só um pouquinho. O que é?
2: Não, tu disse que a bola não chegou nele. Eu disse agora vai chegar as duas em ti.
1: Em mim ou nele? Peter,
0: se eu pudesse ser um instrumento.
1: Se tu pudesse ser um instrumento de música, qual você queria ser? Um violino pra te passar a vara ou uma bateria pra te bater em com o pau?
0: Agora ficou difícil.
2: Ficou ruim, né?
0: Difícil.
2: É ruim, né?
0: Não pode ser uma guitarra?
2: Não, não. Mas são esses dois
0: é
2: ali.
0: Só
2: né?
0: Esses dois aí.
1: É.
0: Tá.
2: É.
0: Eu tenho que necessariamente escolher.
1: Tem que escolher.
0: Violino, então.
1: Violino
0: é o som melhor dela.
1: Claro. Quem mandou foi o nosso.
0: O som da vara passando é melhor que a batida.
1: É, quem mandou foi o nosso grande ouvinte, o Jacinto Leite.
0: Boa.
2: Jacinto Leite.
0: Jacinto Leite. E aí, maionese? Qual é a agenda pra hoje? Vamos fazer o quê?
3: Hoje, que dia é?
0: Sexta-feira, maionese.
3: Não, no numeral?

0: No numeral é 25.
1: 6.
2: Ah, então hoje eu estou de folga.
0: Oba!
2: Dia 9 em Jaguarão, tá. 10 em Brusque, 14 em Jurerê. E 27 em Xangai.
3: Xangai. Tá, mas 27 amanhã ou outro 27?
2: 27 em Xangai.
0: 27 em Xangai. Desculpa. Por exemplo, se for amanhã, tu já não chega.
2: Palhacomaionese.net.
3: Palhaco.
2: É o meu site com a minha agenda.
3: Palhaco. Palhaco. Não existe mais ponto .net, cara.
2: Não pratinho. Que é pop.
3: Claro que existe. Só que ele redireciona com .com.br. Tem que ter os dois.
2: Palhacomaionese.net.
3: Palhacomaionese.
2: Até a minha história, como eu comecei. Veio de família circense.
0: Dá só um resumindo, como é que tu começou?
2: Eu comecei com a família circense. Meu pai roubava carros na frente de um circo.
3: O pior é que ele já contou essa história aqui.
4: Ai, cara.
2: Aí a gente fugiu do Sergipe e viemos parar no
0: Sergipe?
2: Isso.
0: E aí qual a cidade?
2: Capital de Sergipe.
0: Qual é a capital de
2: Sergipe? Aracaju. E aí nós viemos parar no interior do Rio Grande do Sul, em Morro Redondo.
0: Onde é que fica?
2: Na Grande Pelotas, ali pegado em Sergipe.
0: Na Piratino. Grande Pelotas.
2: É que ele se emancipou, Morro Redondo.
3: Ele tá certo de novo.
0: Sim.
2: É que a família da mãe do Gorduléu é de Morro Redondo, por isso que ele emplacou essa.
0: Entendi.
2: Ele ia muito na infância lá.
0: E deixava o Redondo ou levava junto?
2: Essa foi muito boa, Midas. Por isso você é o Midas. E aí a gente abriu o circo do Seu Leonel, lá em Morro Redondo, que era o circo do Seu Léo. E aí...
0: Leonel.
2: Então, Seu Léo.
0: Léo.
2: E aí lá eu trabalhei por muitos anos até ser expulso. Envolvi com a mulher barbada, que era esposa do malabarista. Fugi.
0: A mulher barbada era esposa do malabarista.
2: E aí parei aqui em Porto Alegre, porque entrei num trem de carga e fui espancado.
0: Faz até a morte. Essa história é linda.
3: Mas vamos aqui, não tem trem de carga em Porto Alegre.
2: Faz anos que eu
3: tô aqui. Isso naquela época. Não,
0: que história é linda essa.
3: Há quantos anos?
0: Só não é real.
2: Agora eu tô com 58.
0: 58?
3: Peraí, mudou a voz. Peraí.
2: Tô com 58.
3: Ah, tá. Que bom.
0: Tá bem, palhaço.
2: Posso contar a minha piadinha?
0: Pode, mané. Isso aí agora, o que que é esse?
2: Alegria.
0: Alegria.
3: É quase Vanessa. É o som da alegria, né? Mas parece mais o som do inferno.
0: Tu sabe tocar pandeiro? Olha, se eu te pedisse o teu pandeiro, tu me daria o teu pandeiro?
2: Você quer me comer, isso?
0: Não, eu tô falando do teu pandeiro.
4: Que isso, cara?
3: De novo, seu Manelo. É a segunda vez.
0: Ah, peraí,
2: o
0: Manelo.
2: O ceguinho foi à zona.
0: Manelo, vamos fazer o seguinte.
2: Não, deixa eu contar minha piadinha de ser expulso.
0: Segunda-feira. Conta segunda-feira, porque agora exagerou um pouquinho, né? Vai, mano, vai.
2: Então vai embora.
0: Vai.
3: Mano, não teve.
2: O Gordão tem que voltar ou o maionese?
0: O Gordão fica. O maionese vai e o Gordão volta.
2: Posso contar sua piada antes?
3: Foi expulso.
0: Tu foi expulso. Se eu abrir a mão pra tu contar a piada agora, eu vou ter que abrir pra todo mundo. Aí abre. Mas o quê? O procedente.
2: Mas se tu abrir pra todo mundo, a gente vai entrar.
0: Então conta a piada, infeliz.
3: Tá, então agora...
0: Tá aberto o procedente.
3: Tá aberto o procedente.
0: Lembrando que quem resolve sou eu.
2: Ah, vamos ver então. Não manda nada.
3: Vai. Olha aí, pô. Olha
2: cara.
3: Aí, ele aí.
0: Conta a piada.
3: Porra, ele... Tripudinho em cima de ti ainda aí,
2: ó. O ceguinho foi a zona.
3: 10 pra 7.
2: Nossa, 10 para 7.
0: Tá, vai embora. Vai embora. Sai, vai embora. Ah, pelo amor de Deus.
2: Se você cara. Está feliz.
0: Sai. 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
0: O pavor de homem cagalhão. Que pavor de homem cagalhão. O que aconteceu, né?
3: Aham.
2: Não me pega.
3: Não me pega. Fala, gurizada do Pretinho. Aqui é do Lar Santo Antônio.
0: Olha.
3: E nós precisamos de mais uma vez uma força.
0: Vamos
3: de vocês.
0: Vamos com tudo.
3: Precisamos vender uma joia rara.
2: Olha, pô, olha aí. Comigo, não, né, pô?
3: Um Fusca Itamar relíquia aqui do Lar Santo Antônio.
2: Não tem.
3: O carro tá impecável. A Fipe é 40. A Fipe é 42 mil. Mas manhã, né? Nós estamos abertos a negociar um valor para fechar negócio e ajudar a instituição a qualquer custo.
0: Quanto que vale?
3: 42.
0: 42.
3: Tinha que pagar 50, a real
0: é essa. Essa é a real. Falou tudo agora.
3: Boa. Interessados podem
0: cara, entrar... Cara, o estado do Fuca é absurdo. Olha ali, cara.
3: Não, tá lindo.
1: São
3: tá lindo.
1: Os últimos, né?
3: Cara, não,
1: os
3: últimos... falando

0: sério, eu vi as fotos grandes e aí eu até mandei pro Léo que tá lá nas lives e o Léo me respondeu dizendo: cara, mas esse aí tá lindo. Dá essa moral pra gente pra divulgar e encontrar um novo dono pra esse clássico. É um Fusca 1993-1994.
1: Que legal.
0: Em ótimo estado. A lataria, aparentemente, que é o que mais conta neste Fuca, tá muito boa. E o carro, pra quem quiser ver pessoalmente...
2: Esse aí tá lindo.
0: Tá no Lar Santo Antônio, na Avenida Antônio de Carvalho, 105, Porto Alegre. O e-mail, pra quem quiser negociar,
1: e-mail.
0: É... fuscaitamarnopb@gmail.com.
3: Tá lindo o carro,
1: cara, velho. Esse aí tá lindo. Não,
0: fuscaitamarnopb@gmail.com. Um beijo pra galera do Lar Santo Antônio, que é sempre... Tem um microfone aberto aqui no Pretinho
3: Básico. Sempre. Vamos fazer o show do intervalo e voltamos. Manda um e-mail aí, Igor.
0: Desculpa, vai. No pb@gmail.com.
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15: 7:02, estamos de volta com o Pretinho Básico. Antes da gente seguir, deixa eu mandar um abraço, cara. Deixa eu mandar um abraço para um cara que salva vidas.
16: Opa!
15: Ele salva vidas, o nome dele é Alex.
16: Qual é o...
15: Pois não?
16: Eu disse a casinha de salva-vidas dele. Salva-vidas, eu achei que era um cara da operação.
15: Só não deixa eu falar, é minha hora
16: razão,
15: de falar.
16: Tem razão.
15: Só deixa eu falar, tenta só segurar a tua ondinha.
17: Só dois segundos,
15: cara.
17: Encerramento.
15: Só dois segundos, cara, pra mandar um abraço pro cara que salvou a minha vida.
16: Ah, tá.
15: E ontem à noite o meu telefone quebrou. O meu iPhone quebrou, apagou, desligou. E aí eu liguei pra um cara, Alex, da Você de iPhone BR. Aí o Alex, em poucas horas, porque hoje em dia não dá pra tu ficar sem o teu telefone. Em poucas horas, ele me deu um telefone novo, igual ao meu, com tudo que o meu tinha dentro. Então eu quero mandar um abraço pra esse cara que salvou a minha vida, Rafinha Menegasso.
16: Ótimo, né? Tá? Eu achei que era o salva-vidas também, que é um salvador.
15: Como é que tu ligou? Arroba você de iPhone BR.
16: Esse é um gordão, gente fina, paga
15: sempre. Desculpa, tem uma pergunta pra mim?
17: Como é que tu ligou? Se tu
15: do telefone da Rodaica, perfeito, que também conhece ele.
16: Ah, todo mundo vai tirar o cara agora pra louco, então.
15: Alguma outra pergunta?
17: É só uma pergunta pra...
16: Qual? O que aconteceu com o telefone que quebrou?
15: Tava sem, eu não uso capa, ele tava sem capa, caiu no chão.
16: Então é importante pegar os acessórios.
15: A partir de agora eu uso.
17: No... partir de hoje.
16: É, a nova geração não tá usando capa.
15: É, cuidado. Isso aí, pra tu ver como eu tô atualizado. 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Pode votar, meu compadre.
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15: Vini Moura,
17: Vini Moura,
15: né?
17: Veio muito bem.
15: Vini Moura, obrigado, nem lembro o que fez. Votou no Vini Moura mesmo, tu tem certeza.
17: Peraí, contei uma piada.
16: Ele
17: massa,
16: pode, ele pode.
17: A piada foi
16: ele
17: massa.
16: Ele não prestou atenção.
3: Pior é que a piada foi massa mesmo.
17: Qual foi a piada?
3: Eu não lembro. Não lembro agora qual foi a piada, mas foi massa. Eu ri. Eu lembro que eu ri.
17: Foi boa a piada.
3: Só me, só me dá uma palavra.
17: O pedreiro e o mendigo.
3: Ah, o cara tava no 30º andar, pediu pro cara pro mendigo, pro pedreiro descer pra falar com o mendigo.
17: E aí?
3: E aí, eu já dei a palavra.
16: Aí eles pularam sem os paraquedas.
3: Não, não, não. Ah, não tenho nada. Porra, que pena.
17: Ah, é?
3: Vai votar em quem, Vini?
17: Eu vou votar. Olha, eu vou votar em ti, cara, por incrível
3: que pareça. Por incrível que pareça, soca no rabo, voto.
17: Ninguém te respeita mesmo, cara.
3: Por incrível que pareça, soca no rabo.
16: Puta que seu voto! O teu menino de ouro não te respeita.
17: Não, não, assim, ó. Antes de qualquer coisa, só uma propaganda. Acabando o Pretinho Básico, tá saindo aqui na TLTV o Pretinho na Copa. Gordo Léo e eu, né, vamos ali na FanFest fazer um away com a galera e, cara...
3: Tá demais isso.
17: Esse último tá assim, ó, só campeão. Tá?
3: É, o anterior tava muito bom.
17: É a Champions League. É, não, o último foi assim, ó,
3: vocês final estão matando de Copa do Mundo. A geração de conteúdo da Atlântida na Copa do Mundo, pra quem tá aqui tá e pra bom. Quem tá lá... Tá maravilhoso,
17: exatamente,
3: cara.
17: Então
3: tá matando a pau.
17: Depois Pretinho Básico. Eu vou votar em ti.
3: Já votou em mim.
16: Sim, já falou.
3: Obrigado, muito
17: não
3: obrigado.
17: Quer saber por quê?
3: Quero.
17: Pô, então tu vai saber por quê. Cara, um caos. Quando começou a ter um caos no programa. E eu pensei, se ferrou. Vai.
3: Quem se ferrou?
17: A gente, como um todo.
3: Tá.
17: E aí tu conseguiu dominar, os guris voltaram ali com os personagens.
16: Mestre, imbecil, e o palhaço marionete.
17: Tu aceitou a proposta deles ali, foi legal o programa. Então eu voto aí.
3: Obrigado, meu Deus. Obrigado, Vini.
16: É o voto com a ata do programa.
3: Isso. Obrigado, Vini. Obrigado, Vini. Tu, Rafinha, vai votar em quem?
16: Eu sou o último.
3: Não, tu não é. Não é mais.
16: Não é mais. Não, não é
17: mais. Aí está.
16: Olha, tchê. Eu vou votar no palhaço maionese.
3: Tá. Deixa eu ver se eu vou ser surpreendido. Palhaço maionese vai votar em quem?
16: Calma, não terminei ainda.
3: Quer justificar?
16: Mais coisa.
3: Vai, vamos
16: não,
3: ver.
16: Não, quero justificar. Eu só quero mandar um abraço pra galera do Mini Mundo de Gramado.
3: Cara, tu achou o teu lugar.
16: Fez uma publi maravilhosa.
17: Comprou uma pela.
3: A minha pergunta é: tu vai estar sempre lá como atração do Mini Mundo ou vai ser um totem?
16: Não, é um totem ali. E tá no @rafinha.menegazzo em collab com o @mini.
3: Muito legal pra criançada aquilo lá.
16: Que lugar
3: cara.
16: Legal. Lá.
3: Também.
16: Não, e o time
3: também.
16: De convidar o cara pra fazer essa pública foi a melhor de
3: muito
16: todas.
3: Legal, muito legal. Votou no
16: maionese.
3: Maionese vai votar em quem, palhaço?
10: Eu vou votar no Midas do Rádio.
3: No Midas do Rádio.
10: Eu voto em você.
3: Por qual motivo?
10: Tem uma camisa com o meu bordão.
3: Camiseta,
10: que é mais motivo?
3: É camiseta.
10: Ah, desculpa,
3: camiseta.
10: Perdeu, achei que era uma camisa.
3: Dia 9 em Jaguarão.
10: Em Jaguarão. Muito obrigado, Alexandre.
3: Vou te trazer, a tua segunda-feira. Não tô vendendo. Não tô vendendo.
10: Não, tá vendendo?
3: Não, mas se quiser, tem um amigo que faz.
10: Quem?
3: O meu amigo Cacláudio da Hagen Tag Store.
10: Bela loja.
17: Vai trazer pra nós.
3: Bela loja. Vou trazer pra você segunda.
17: As nossas camisas do planeta.
3: Fiquem tranquilos.

0: Exatamente, fiquem tranquilos que eu trago para você. Muito obrigado pelo teu voto. Rafael Gomes, que inclusive está usando a camiseta do Planeta Atlântida, feita pela Hagen Tag Store. Vai votar em quem, Gomezinho?
1: Ah, eu vou votar no Lelê aqui hoje.
0: O Lelê não tá no programa.
1: É, que tu não abriu o microfone dele e ele não participou.
0: Não, tá brincando. Não, tu tá brincando comigo.
1: Tá brincando comigo.
0: Sério, tá brincando.
1: Não, tu tá brincando.
0: Fala que é verdade. Sabe por que tu tá brincando comigo? Porque em momento algum, por favor, tu me falou como produtor, tu teria obrigação de me dizer, ó, o Lelê tá na linha 3.
1: Por favor, me diz que
0: sério,
1: é verdade.
0: Sério, me diz, cara, só me diz, cara.
1: Me diz que é verdade.
0: Diz que não é verdade.
1: Por favor, cara.
0: Sério, cara, por favor, são 7 e 7. 7 e 8, vai. E aí, mano? E aí, vem comigo, mano.
2: Nós temos um outro programa pra gente.
1: Não, eu liberei ele, depois de um tempo eu liberei ele.
0: Sai, pode estar expulso, pode sair.
3: Que dia histórico, ele foi expulso a 1 e 6. Pouca gente conseguiu. Nem nós. Nem nós foi expulso duas vezes.
0: Pelo amor de Deus.
3: Mas nunca 1 e 6.
0: Eu vou votar.
2: Surpreende, hoje surpreende.
0: Quantos votos você tem, Rafinha?
2: Nenhum.
0: Quantos votos você tem, Maionese?
3: Nenhum voto.
0: Quantos votos tem, Ivan? É, desculpa, é.
3: Eu cheguei agora. Olha, vamos. Olha aí.
1: Mas eu entendo ele.
2: É, porcão.
1: Eu entendo ele.
3: Ele te olhou e meteu o Ivan.
1: Ele trocou as letras.
0: Isso. Eu tenho dislexia.
1: Ovni.
0: Quantos votos tem?
1: Um. Um voto.
0: Tu tá bem soltinho, né, Gomes, nessa fase, né?
1: Não, é só ele. Nessa fase.
3: Ele é o famoso carrinho, velho.
0: É, nessa fase tu tá bem soltinho. Quantos netos tem? Voto pra Gomes.
2: Quantos netos tem? Voto pra Gomes.
0: Quantos netos tem? Voto pra Gomes.
1: Nenhum.
0: Eu tô bem, cara.
1: Nenhum?
0: Então eu vou votar no Ivan.
3: Muito obrigado.
0: Eu
3: vim, obrigado.
0: Veio bem.
3: Tu sabe,
2: cara. Cara, tu tá louco.
1: Peraí.
3: Ele foi expulso e vai ficar no programa?
1: Não, ele contou.
3: O alemão te expulsou.
0: Vai, você ficou. Quem é que tem 2 votos?
4: Ninguém.
1: Eu tenho 2 votos.
2: O Palácio Maionese tem um, o Vini.
0: Eu falei Ivan, mas eu queria dizer Palácio Maionese.
2: Ah, então tá.
0: Desculpa, eu confundi. É que é tanta gente que habita essa cabeça desse gordo.
1: Tá dentro dele, né?
0: Ai!
3: Aí ele.
0: Palhaço Maionese é o craque do episódio.
5: Aí você tá feliz?
0: Porra!
5: Pegue o meu nariz.
0: Vamos nos despedindo por aqui. Muito obrigado pela sua audiência. Vem aí mais um campeão de audiência. E segunda-feira a gente volta ao vivo, mas sábado e domingo estaremos aqui nos mesmos horários com uma reprisezinha. Tchau.
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7: Nessa noite de sexta-feira, o trânsito é bem lento na Avenida Ipiranga. Pra quem vai no sentido dos bairros, ali na altura do cruzamento com a Cristiano Fischer, local onde tem obras, a movimentação é bem carregada com vários pontos de arranque e para. Vale o cuidado redobrado pra quem estiver na região. 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
10: Muito bem, vamos nessa aqui na Rádio Nas Nossas Vidas, começando mais uma edição do After, ao vivo até as 8 da noite, no início dessa noite de sexta-feira por aqui. Alex Warren.
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Está na Atlântida, todo mundo tá ouvindo o After rolando por aqui. A gente começou com Alex Warren, o nome da música é Ordinary. A gente segue por aqui tocando música com Lucas Graham. Essa música é lá do álbum Azul de 2015, chamada Seven Years. E dessa maneira, já a gente abre os pedidos aqui para nossa audiência poder participar através do @omicsilva ali nas redes sociais.

esse é o Nath Roots aqui no nosso After com o Nath Congo. Esse som é ao vivo, agora 7h28, pedido de ouvinte aqui pelo arroba Omic Silva nas redes sociais, com Blink-182, música essa que foi inspirada no som do The Cure lá de 1983, chamado The Love Cats. 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

Atlântida. Depois de 8 anos sem lançar música nova, eles chegaram com música nova na programação aqui da Atlântida. Papas da língua, senhoras e senhores, o nome do som é Pura Ingratidão. Esse início aqui gruda, né, cara? Maravilhoso demais. 28 minutos, só dando pras 8. Até as 8 da noite, After na Atlântida.

Tate McRae aqui na Atlântida, fechando mais um bloquinho de músicas aqui no nosso Acker com a música chamada Greedy. Teve antes música nova do Papas da Língua, Pura Ingratidão. A gente ouviu ainda Blink-182, pedido de ouvinte aqui pelo arroba Homem Silva nas redes sociais. A gente ouviu uma música chamada I Miss You. Teve ainda Nati Roots com Nati Congo ao vivo, Chapel Rowan com Good Luck Baby, Lucas Graham com Seven Years. E a gente começou com

0: 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A gente volta logo depois do show no intervalo para a gente continuar ouvindo mais músicas. E lembre-se, você pode pedir o seu sonho e ajudar a gente a fazer a programação aqui do início de noite da Atlântida, nesta sexta-feira, início de final de semana também. Aí tudo fica muito mais fácil, né? Então pede seu som para mim ali no @omiksilva nas redes sociais. @omiksilva. Enquanto isso, a gente vai pro show no intervalo e na sequência tem mais. Fica aí!
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0: Atlântida, todo mundo tá ouvindo a rádio das nossas vidas e o som do John Newman com Love Me Again. A gente viu ainda antes o som do Troublemaker, aliás, som do Olly Murs chamado Troublemaker. Teve também Zara Larsson com Lush Life. E lá no início a gente começou ainda com Rael e a música chamada Ela Me Faz. Fechando assim mais uma edição do nosso After neste início de noite de sexta-feira aqui na Atlântida. Olha, aconteceu uma coisa muito legal aqui nesse último bloquinho, que não acontecia há muito tempo, né? Afinal de contas, hoje é muito mais fácil a gente se conectar pelas redes sociais, especialmente ali pelo @omixiva, pelo @rede_atlantida no Instagram, mas eu quero mandar um grande abraço aqui pro Rafael dos Santos, ele que mandou um e-mail, sim, eu recebi um e-mail de um ouvinte que tava aqui ouvindo, ou melhor, que tá ouvindo a programação da Atlântida, especialmente em Santa Maria. Ele fala o seguinte, ó: estou na escuta do seu programa, muito bom, na boa e velha Atlântida, 94.3 de Santa Maria. Ou seja, Rafael dos Santos, muito obrigado pela sua audiência. Eu fiz questão de mostrar por aqui, porque realmente não é todo dia que a gente recebe um e-mail da nossa audiência mostrando esse carinho e esse afeto, né? Normalmente vem pelas redes sociais e muitas vezes nem vem, a galera somente escuta, somente liga o rádio, mas muito obrigado mesmo. Eu espero que o final de semana de todo mundo, inclusive aqui do nosso ouvinte, o Rafael de Santa Maria, seja espetacular e que a programação de hoje tenha feito sentido aí pra você. Muito obrigado pela sua audiência, diga-se de passagem. A gente se encontra ainda hoje, a partir das 11 da noite, em mais uma edição do My Club, fazendo o aquece da madrugada da nossa audiência em todo o sul do Brasil, aqui na Rede Atlântica, com música eletrônica. Então bota na agenda aí, 11 da noite, a gente se encontra de novo por aqui. Claro, final de semana na programação da Atlântida, ou pelas redes sociais, ou pelo e-mail também, tá bom? Fica bem à vontade. @omicsilva, O-M-I-K Silva. Aquele abraço, cuide-se por aí, bom final de semana pra todo mundo e até a próxima semana aqui no After, de segunda a sexta-feira, entre 7 e 8 da noite. Valeu, até mais, tchau.
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3: Estamos chegando na noite de sexta-feira para abrir o final de semana com a vibe do ATL DJ, chegando aqui nas ondas da Rede Atlântida. Seja muito bem-vindo, muito boa noite para você. Eu sou @Guzanotto, abrimos agora de músicas para seguir até as 9 da noite com muita sonzeira. Participe junto comigo também no @ATL DJ Oficial, peça o seu som pra gente tocar por aqui, fazer juntos a noite de músicas. Por falar em festa em noite, hoje eu toco em Caxias do Sul, no Café de la Musique, e amanhã começa a noite no Raiz Estudante na cidade de Presidente Lucena. Depois eu sigo pra Opium Club em Lajeado. Pra gente abrir de músicas, Robin S. A versão remix é de Sean Finn pra faixa Show Me Love.

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3: Este som marca o início da carreira do sueco Avicii, quando ele ainda usava o nome artístico de Timberg. Esse som canta com os vocais da cantora canadense Amanda Wilson. A sua interpretação, inclusive, transformou a faixa instrumental que já havia sido lançada com o nome de Bromance. Esse som ajudou a apresentar o talento de Avicii para o mundo todo. E essa é a versão com os vocais, chamada Sick Bromance.
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Sonzeira de Joe Corey e Emnek com Head and Heart pra gente fechar mais um playlist de músicas do Ateri DJ aqui nas ondas da Atlântida. Eu sou arroba Guzanoto, vou entregando por aqui essa edição. Quero agradecer muito a sua parceria, a sua companhia, também toda a galera que esteve ligada aí participando no arroba Ateri DJ oficial. Ainda te convidar pra agenda no final de semana. Hoje à noite eu toco em Caxias do Sul no Café de la Musique, amanhã no Raim Estudantil em Presidente Lucena, depois a fecha à noite na Opium Club, na cidade de Lajeado. Pra gente fechar de sons, eu quero, vou tocar o som do Julimar Costa Machado, já deixar um abraço aqui pra toda a galera de São Gabriel que tá curtindo o Ateri DJ, agradecer também a participação, ele pediu pra ouvir um Hardwell e a gente vai tocar a sonzeira de Hardwell junto com Chris Jones, chamada Young Again. Uma ótima noite pra você, um excelente início de final de semana e até mais!

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